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1: No aplicativo, no ar, no raio, olha que cai, que não cai, mas tá todo mundo aí, ó. 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Vai mandando, pau, vai! A máquina sonora funciona desse jeito, parceiro, velho.
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1: Oito canecas na porta do boteco tocando Amado Batista, quero ver.
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0: 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Mas na chamada cobrar, gaiteiro velho. Eu não fui na música. Na chamada cobrar. Eu vou ficando por aqui nessa noite, gostosa. Valeu, galera.
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0: 5 da manhã eu volto te acordando. 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
1: Notei que era interurbano, pois ali...
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0: No dia de hoje.
1: Olá, boa noite.
2: Boa noite para você que nos acompanha em todo o país.
1: Quarta-feira, 5 de agosto de 2026.
2: Vamos ao destaque do dia.
1: Lei consolida regras para o transporte rodoviário de cargas no país.
2: E estabelece o pagamento do piso mínimo do frete a motoristas. Gabriela Noronha.
3: A lei estabelece prazo de até 30 dias úteis para o pagamento do frete. Também estão previstas punições mais duras para empresas que contratarem fretes abaixo do piso mínimo.
1: Educação.
2: Desempenho de mais de 30 milhões de estudantes brasileiros passa por avaliação.
1: Divulgados os dados do Índice de Desenvolvimento da Educação Básica. Jéssica Gonçalves.
4: O IDEB permite acompanhar o desenvolvimento da educação básica brasileira. Os dados indicam a evolução da aprendizagem e a estrutura da rede de ensino.
2: E professores podem participar do banco de avaliadores do Programa Nacional do Livro e do Material Didático.
1: Eles vão ajudar a escolher as obras que irão para as salas de aula da rede pública de ensino. Luciana Colares de Holanda.
5: Hoje são cerca de 20 mil profissionais cadastrados e os avaliadores são capacitados para atuar na avaliação das obras.
2: Hoje na apresentação da Voz do Brasil, Mariana Jungmann e Luciano Seixas.
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2: Agora é lei. Estão em vigor novas regras para o frete dos caminhoneiros.
1: A lei trata do pagamento mínimo pelo transporte e medidas de fiscalização e punição em caso de não cumprimento.
3: A nova lei consolida regras para o transporte rodoviário de cargas no país e estabelece o pagamento do piso mínimo do frete a motoristas, com metodologia de cálculo pela Agência Nacional de Transportes Terrestres, a ANTT. Guilherme Boulos, ministro da Secretaria-Geral da Presidência, falou sobre a medida.
6: O piso do frete é o valor mínimo que um caminhoneiro, sobretudo um caminhoneiro autônomo, que trabalha para levar mercadorias e abastecer o povo brasileiro nos quatro cantos, é um valor mínimo que ele tem que receber por frete, por viagem que ele faz, por entrega que ele faz.
3: A lei estabelece ainda prazo de até 30 dias úteis para o pagamento do frete, além da atualização da tabela a cada 6 meses. Também estão previstas punições mais duras para empresas que contratarem fretes abaixo do piso mínimo, com multas que podem chegar a R$1 milhão. E para que seja cumprido o piso, o texto determina a obrigatoriedade da apresentação do Código Identificador da Operação de Transporte, CIOT, antes do caminhão iniciar a viagem, o que também impacta na fiscalização, como explica o ministro dos Transportes, George Santoro.
7: O CIOT também é um mecanismo de combate ao comércio ilegal de mercadorias, ao comércio feito sem nota fiscal. Ele vincula todo o transporte de mercadorias aos documentos eletrônicos fiscais.
3: Originalmente publicado como medida provisória, o texto passou por uma série de mudanças no Congresso Nacional, sendo aprovado no Senado em julho deste ano. Com a sanção, o texto vira uma regra permanente. Reportagem Gabriela Noronha.
2: O desempenho de mais de 30 milhões de estudantes brasileiros passou por uma nova avaliação de aprendizagem.
1: Foram divulgados hoje os dados mais recentes do IDEB, o Índice de Desenvolvimento da Educação Básica, e também as médias em português e matemática do SAEB, o Sistema de Avaliação da Educação Básica.
2: Os índices consideram os anos iniciais e finais do ensino fundamental e também do ensino médio na rede pública e privada.
1: O resultado foi anunciado pelo Ministério da Educação. Confira os detalhes na reportagem de Jéssica Gonçalves.
4: Para calcular o IDEB, que é o Índice de Desenvolvimento da Educação Básica, o MEC utiliza as taxas de aprovação coletadas pelo Censo Escolar, junto com o desempenho dos estudantes em língua portuguesa e matemática no SAEB, o Sistema de Avaliação da Educação Básica. O IDEB permite acompanhar o desenvolvimento da educação básica brasileira. O cálculo é feito por meio de uma escala que vai de 0 a 10. O índice dos anos iniciais do ensino fundamental passou de 6 em 2023 para 6,3 em 2025. Na rede pública, a pontuação foi de 5,7 para 6,1 em 2 anos. Para os anos finais do ensino fundamental, o IDEB nacional subiu de 5 para 5,3. Na rede pública, o indicador alcançou pontuação 5 contra 4,7 em 2023. No ensino médio, o IDEB passou de 4,3 para 4,5. Os dados indicam a evolução da aprendizagem e a estrutura da rede de ensino, que atende mais de 30 milhões de estudantes em todo o território nacional. Para o ministro da Educação, Leonardo Barchini, os resultados apontam qual deve ser a prioridade daqui para frente.
0: Toda a estratégia do Ministério da Educação, que é demanda do Plano Nacional de Educação aprovado em abril deste ano, é que a gente tenha um foco especial na aprendizagem.
4: Já o SAEB, o Sistema de Avaliação da Educação Básica, é aplicado a cada 2 anos para medir o desempenho de estudantes da educação básica por meio de testes e questionários. Em uma escala que vai de 0 a 500, no 5º ano do ensino fundamental, a nota em português passou de 207 para 215 pontos. Em matemática, de 218 para 227. Já no 3º ano do ensino médio, em português, o resultado foi de 269 para 272. Em matemática, de 263 para 268. Em 2025, foram avaliados quase 6 milhões de alunos em mais de 70 mil escolas. Reportagem Jéssica Gonçalves.
2: Estudantes que participam do processo seletivo do ProUni, o programa Universidade para Todos, podem conferir o resultado da segunda chamada.
1: O prazo para os pré-selecionados comprovarem as informações da inscrição começou hoje e vai até sexta-feira da próxima semana, dia 14.
2: A documentação exigida para essa comprovação deve ser apresentada diretamente na instituição de ensino superior para a qual o estudante foi pré-selecionado.
1: O resultado pode ser acessado pelo portal Acesso Único ao Ensino Superior, em acessounico.mec.gov.br.
2: O Ministério da Educação chama professores e especialistas de todas as regiões do Brasil para participar do Banco de Avaliadores do Programa Nacional do Livro e do Material Didático.
1: O programa é responsável pela distribuição de livros para estudantes e professores da rede pública de ensino. As obras são renovadas a cada 4 anos.
2: Confira na reportagem de Luciana Colares de Holanda.
5: Professores e especialistas de todo o país podem participar da escolha dos livros que vão para as salas de aula da rede pública de ensino. Estão abertas as inscrições para o Banco de Avaliadores do Programa Nacional do Livro e do Material Didático, o PNLD. Os selecionados vão avaliar as obras inscritas nos editais do PNLD Atos Finais, voltado às obras didáticas, e do PNLD Literário Equidade, destinado às obras literárias. Nessa etapa da seleção, terão prioridade professores de língua portuguesa, matemática, história, geografia, ciências, arte, educação física e língua estrangeira, pedagogos e profissionais formados em letras, com foco em literatura e formação de leitores, também terão preferência. De acordo com Anita Stefani, diretora de apoio à gestão educacional da Secretaria de Educação Básica do MEC, hoje são cerca de 20 mil profissionais cadastrados. O banco é atualizado constantemente e os avaliadores são capacitados para atuar na avaliação das obras.
8: Essa capacitação busca garantir que todos os participantes utilizem os mesmos referenciais durante a análise e utilizem, né, de uma forma correta as fichas de avaliação, contribuindo para a qualidade técnica.
5: A participação no Banco de Avaliadores do PNLD é voluntária e gratuita. E a diretora de apoio à gestão educacional, Anita Stefani, explica que os profissionais selecionados no processo de avaliação pedagógica têm acesso a diferentes oportunidades de aprimoramento e reconhecimento.
8: Ao avaliarem as obras, eles estão também se formando como analistas de materiais didáticos e críticos em conteúdos, seja para a elaboração de materiais para os seus estudantes, quanto para a aplicação dessas obras didáticas na sala de aula.
5: Para se inscrever, basta acessar a página da plataforma de avaliação pedagógica do PNLD no endereço PNLD avaliação.mec.gov.br e preencher as informações de perfil profissional. É preciso ter diploma de licenciatura plena ou de magistério reconhecido pelo Ministério da Educação e concluir um curso obrigatório disponível na própria plataforma. Reportagem Luciana Colares de Holanda.
1: E atenção para os prazos do Exame Nacional de Desempenho de Estudantes, o ENAD 2026.
2: Os inscritos para os cursos de bacharelado em tecnologia que tiveram o pedido de atendimento especializado negado podem recorrer da decisão até sexta-feira, dia 7 de agosto.
1: O recurso deve ser enviado pelo sistema ENAD, com a documentação que comprove a necessidade de atendimento, conforme as regras do edital. O resultado da análise será divulgado em 14 de agosto.
2: Um atendimento especializado é destinado aos participantes que necessitam de recursos específicos para realizar o exame.
1: As provas do ENAD 2026 para os cursos de bacharelado e tecnologia serão aplicadas no dia 29 de novembro.
2: O Serviço Geológico do Brasil faz o monitoramento das bacias hidrográficas brasileiras. Isso quer dizer que ele monitora a subida e descida dos principais rios do país.
1: O trabalho ajuda na agricultura, previne situações trágicas relacionadas a enchentes e orienta prefeituras em situações de seca, por exemplo.
2: Este ano, o Serviço Geológico do Brasil também faz parte do grupo de órgãos federais que está atuando no painel do El Niño e vem acompanhando e divulgando boletins sobre os impactos do fenômeno climático.
1: Sobre tudo isso, nós conversamos mais cedo com a chefe do Departamento de Hidrologia do SGB, Andréa Germano. Acompanhe. Doutora Andréa, bem-vinda à Voz do Brasil. É um prazer ter a senhora conosco aqui. Vamos falar então de El Niño, né? O Serviço Geológico do Brasil divulgou algumas previsões para as principais bacias hidrográficas do país para os próximos 3 meses. E aí eu queria começar então falando por região, começando aí pela região norte e, né, Amazônia. Os principais rios, pelo que eu já dei uma olhadinha, ainda estão nos níveis normais, mas já em situação de vazante. O que a gente pode esperar para os próximos 3 meses?
9: Muito obrigada pelo espaço. O Serviço Geológico do Brasil agradece. O Serviço Geológico do Brasil é uma empresa ligada ao Ministério de Minas e Energia. E realmente a gente faz esse acompanhamento dos rios e monitoramento dos rios há 57 anos. Cobertura de toda a rede hidrometeorológica nacional e monitoramento de níveis de rios e volume de chuvas. A região norte hoje está nesse período, como você falou, já de vazante, né? Na sua normalidade, em todos os rios, na sua normalidade. E assim, o que preocupa é esse atraso do início das chuvas. Isso pode prejudicar aí a vazante, no caso, não ser mais crítica, né? Então, assim, esse atraso do período de chuvas realmente é hoje a nossa preocupação, mas por enquanto na sua normalidade. A gente faz simulações, né, para caso não chova, caso chova, então a gente vai tendo esse acompanhamento diariamente num cenário de 3 meses para poder também ter providências, a Defesa Civil tomar providências logísticas para as ações do norte.
1: Quer dizer assim, se a gente já está com os rios em vazante e as chuvas atrasaram, a gente pode ter uma baixa mais acentuada, é isso?
9: Exatamente, essa grande preocupação.
2: E no Nordeste há um alerta sobre os níveis dos reservatórios, né?
9: Exatamente. O SGB, ele acompanha junto com a Agência Nacional de Águas os reservatórios, né, através do sistema de acompanhamento dos reservatórios do Nordeste, também dos 9 estados do Nordeste, também em Minas Gerais, mas a situação hoje, 5 de agosto, é de normalidade também, 50%, 51% da sua capacidade, né? Então a gente está mantendo esse percentual desde abril. Então ainda não é uma preocupação a região Nordeste.
1: Muito bem, então vamos falar agora de Sul, onde o El Niño talvez seja a região onde talvez a gente já esteja sentindo essa questão do El Niño de maneira mais intensa, né, mais acentuada. Já há problemas de cheias e transbordamentos. Como é que deve ser o próximo trimestre por lá, onde o alerta é maior?
9: E como você falou, né, a previsão de chuvas acima da média do El Niño pode levar muitos os rios, já materializado agora no mês de julho. Tivemos muitas inundações. Para você ter uma ideia, mês de julho, no no sul, na região do Rio Grande do Sul, em média chover 130 milímetros, a gente teve localidades com 430 milímetros, provocando então grandes impactos aí de inundação, e a preocupação geralmente é essa de o solo já está muito úmido e ainda esse aumento das chuvas na região sul poder causar mais impactos de inundações na região sul.
2: Agora, no Cerrado e Pantanal, André, onde já costumamos ter seca nesse período, o que esperar para as bacias desses biomas?
9: Então, no Cerrado, na região sudeste, em termos de chuva, os modelos meteorológicos, que é nosso serviço geológico, a gente não trabalha com meteorologia, né? A gente usa meteorologia para poder explicar a hidrologia. Mas os modelos de meteorologia estão muito discrepantes, vamos dizer assim. O que a gente entende agora nesse momento, não dá para falar do cenário de chuva, mas nesse momento que realmente as temperaturas já estão muito elevadas, aí sim a preocupação é mais para a questão de incêndios florestais, então monitoramento de rios, ainda estamos na normalidade para
1: tudo indicando ainda que Cerrado e Pantanal, em termos de águas, devem ficar ainda dentro da normalidade.
9: É, estamos já desde 2020, assim, com uma tendência de depreciação da capacidade dos rios na região do Pantanal, principalmente. Então, assim, na normalidade, já não digo que já, a gente já não vai, vem vivendo muito tempo isso. Então, mas não vai ser mais crítico ou menos crítico este ano especificamente.
1: É, quando a gente fala, então, de mudanças climáticas, é disso que a gente fala, né? A gente vai observando uma mudança no comportamento natural, no comportamento da natureza ao longo do tempo, né? Não é só no trimestre, não é só no ano. Perfeito. Como a senhora disse, já vem
9: perfeito.
1: Desde 2020.
9: Perfeito,
1: né?
9: A gente não tem mais um Pantanal, uma região alagada há muitos anos. Então, isso realmente é um mudanças climáticas, não só o efeito de El Niño também, né? Então, sendo uma mudança climática que a gente vem evidenciando, principalmente nessa região.
2: Agora, doutora Andréia, como é que funciona esse monitoramento do Serviço Geológico do Brasil? Conta para o nosso ouvinte um pouco mais sobre como é esse trabalho.
9: O Serviço Geológico é o grande parceiro no campo e no escritório para fazer esse monitoramento, né? Além desse trabalho contínuo de monitoramento, de saber essas séries hidrológicas de longo período que nós monitoramos, a gente tem um serviço desde a década de 80, daí de realizar previsões hidrológicas, não só o momento atual, mas essas previsões hidrológicas, né, futuras. Começamos aí com bacias como Pantanal, Amazonas e o Rio Doce, que são bacias mais lentas, mas depois dos booms, dos desastres, como a gente chama aí nos anos de 2011, 2012, 2013, a gente começou a fazer sistemas de previsão hidrológica em bacias mais rápidas e também com o advento também de todo um monitoramento automático muito mais especializado, né? Então, assim, o que a gente faz? Além desse monitoramento do campo, a gente no escritório recebe essas informações automáticas que vêm pelos satélites, né? Então, de hora em hora a gente está recebendo o nível dos rios, a quantidade de chuva, e rodamos modelos matemáticos, hidráulicos, hidrológicos, para fazer essas previsões. Aí você vai me dizer, então a gente consegue saber com muita antecedência se vai inundar? Depende da região hidrográfica, depende da resposta da bacia hidrográfica. Então, sim, há localidades que a gente consegue fazer essa previsão com 75 dias de antecedência, mas outras localidades em bacias mais de alta declividade, com uma menor área de drenagem, com até 4 horas de antecedência, mas o que permite, no caso de inundações, retirar as famílias, então, sim, permite, a gente salva vidas com esse monitoramento e com esse sistema de previsão hidrológica.
2: Muito bem, nós conversamos com Andréia Germano, chefe do Departamento de Hidrologia do Serviço Geológico do Brasil. Muito obrigado por sua entrevista aqui à Voz do Brasil.
9: Muito obrigada a vocês. Até logo. Tchau, tchau.
1: Segurança no abastecimento de água passa também pela recuperação do meio ambiente.
2: Está aberta uma chamada pública para apoiar projetos de restauração ecológica e soluções voltadas à proteção de mananciais que abastecem grandes centros urbanos.
1: A chamada foi feita pelo Banco Nacional de Desenvolvimento Econômico e Social e deverá prever investimentos de 15 milhões e 20 milhões de reais com prazo de execução de até 48 meses.
2: As ações devem ter foco em restauração ecológica e em soluções baseadas baseadas na natureza para combater a escassez de água nas regiões metropolitanas, como explica o superintendente da área de meio ambiente do BNDES, Nabil Kadri.
10: As propostas enviadas devem incluir ações de restauração ecológico-produtiva utilizando vegetação nativa em áreas estratégicas para a proteção dos recursos hídricos, incluindo nascentes, margens de rios e outras áreas relevantes para a conservação dos mananciais.
1: Os projetos deverão contemplar regiões do Distrito Federal e entorno, São Paulo, Rio de Janeiro, Ceará, Mato Grosso, Rondônia e Acre.
2: Mariana Dias Vilas Boas, pesquisadora do Serviço Geológico do Brasil, fala sobre a importância da recuperação e preservação de mananciais que abastecem grandes cidades.
11: Com a ampliação da vegetação, a gente vai ter uma maior taxa de infiltração, esses aquíferos vão ter mais água, vai chegar mais água também nos rios, através desses afloramentos das nascentes. Então, os projetos de recuperação, eles são projetos importantíssimos e têm uma relação direta com a segurança hídrica nas grandes cidades. E reduz consequências de inundação, eu aumento a recarga dos aquíferos.
1: A chamada pública está aberta até o dia 9 de setembro e pode ser consultada no site do BNDES.
2: O Brasil assumiu a presidência pro tempore da Aliança para a Segurança, a Justiça e o Desenvolvimento.
1: A entidade reúne países da América Latina e Caribe.
2: Na reunião de cúpula em Brasília, o Banco Interamericano de Desenvolvimento anunciou US$4 bilhões para as ações integradas de combate ao crime organizado na região.
12: A América Latina concentra 8% da população mundial e é responsável por um terço dos homicídios ocorridos no mundo, de acordo com dados da Polícia Internacional. Esses números levaram à criação da Aliança para a Segurança, a Justiça e o Desenvolvimento, composta por 23 países e 14 instituições, como a Interpol. Um encontro em Brasília discute estratégias de prevenção e combate ao crime organizado na América Latina e Caribe. No primeiro ano de atuação da Aliança no combate ao crime organizado, foram destinados US$1,4 bilhões, o que corresponde a 60% dos recursos previstos para os 3 primeiros anos da iniciativa. A alta demanda dos países membros levou o Banco Interamericano a reavaliar os recursos destinados ao programa, elevando o montante para US$4 bilhões. O ministro da Justiça do Brasil, Wellington Lima Silva, fala sobre a importância da aliança.
13: Nós estamos absolutamente convencidos da necessidade de intensificar essa interlocução com organismos multilaterais, em estabelecer tantas quantas sejam as tratativas, as interlocuções necessárias para aperfeiçoar e aprimorar essa estratégia.
12: Um protocolo também foi assinado para o repasse de R$5 bilhões ao Brasil, que assumiu a presidência pro tempore da Aliança pelos próximos 12 meses. Reportagem Cleide Lopes.
1: O Comitê de Política Monetária, o Copom, reduziu a taxa Selic, que é a taxa básica de juros da economia, de 14,25% para 14% ao ano.
2: Em comunicado divulgado hoje, o Copom afirmou que o cenário internacional ainda exige cautela por causa das incertezas sobre os conflitos no Oriente Médio.
1: A taxa Selic influencia outras taxas de juros no país, como as taxas de empréstimos, financiamentos e aplicações financeiras.
2: E essas foram as notícias do governo federal.
1: Uma realização da Secretaria de Comunicação Social da Presidência da República.
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1: Fique agora com o Minuto do TCU. Em seguida, as notícias do Poder Judiciário e do Congresso Nacional. Boa noite.
2: Boa noite e até amanhã.
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17: Supremo Tribunal Federal começa a julgar se proibição a jogos de azar é compatível com a Constituição de 1988.
18: Presidente Lula sanciona projeto de lei que regulamenta relevância para admissão do recurso especial no STJ.
17: Acordo firmado entre Tribunal Superior Eleitoral e Advocacia Geral da União prevê boas práticas sobre o uso da inteligência artificial nas eleições deste ano.
18: Boa noite, eu sou Marcela Luiza.
17: E eu sou Walter Lima.
18: O plenário do Supremo Tribunal Federal começou a analisar na sessão de hoje se a proibição a jogos de azar é compatível com a Constituição. Após as sustentações orais, o relator do caso, o ministro Luiz Fux, começou a votar.
17: Desde 1941, a Lei de Contravenções Penais proíbe a organização e exploração de jogos de azar, punindo os infratores com prisão simples, multa e outras penalidades previstas em lei. Isso inclui o jogo do bicho e as máquinas caça-níqueis.
18: Os ministros analisam se essa proibição, criada há mais de 80 anos, ainda é compatível com a Constituição Federal de 1988 ou se ela ficou ultrapassada.
17: Na prática, o Supremo vai decidir se a exploração de jogos de azar deve continuar proibida e punida pela legislação penal brasileira ou se essa proibição é incompatível com a Constituição.
18: A decisão, porém, não tratará da regulamentação de cassinos ou da exploração comercial dos jogos, temas que devem ser abordados em outras ações que tramitam na corte.
17: O julgamento vai continuar na sessão plenária de amanhã.
18: O presidente da República, Luiz Inácio Lula da Silva, sancionou o projeto de lei que regulamenta a relevância para a admissão do recurso especial no Superior Tribunal de Justiça.
17: O projeto foi convertido na Lei 15.484 de 2026. Fátima Uchoa.
19: Com a relevância, segundo o presidente do STJ, ministro Herman Benjamin, o tribunal poderá concentrar esforços nos recursos que tratam de temas com maior impacto para a sociedade.
20: Não é de uma lei para atender interesses do Superior Tribunal de Justiça, mas da celeridade, da qualidade e da efetividade da prestação jurisdicional.
19: A nova lei deve tornar a prestação jurisdicional mais eficiente e permitir que o STJ concentre a atuação em casos com maior impacto jurídico, econômico, político ou social, que sejam importantes para uniformizar a interpretação da legislação federal, sem limitar o acesso dos brasileiros à justiça.
18: Tribunal Superior Eleitoral e Advocacia Geral da União assinam um acordo de boas práticas sobre uso da inteligência artificial nas eleições 2026.
17: O principal produto da parceria é o lançamento de um guia de boas práticas sobre o uso de IA no processo eleitoral. Fábio Ruas.
21: O documento vai servir como um manual de conduta com diretrizes técnicas detalhadas para partidos, candidatos, plataformas digitais, órgãos públicos e para a sociedade civil. O acordo ainda prevê a realização de cursos, seminários, workshops e eventos relacionados ao uso da inteligência artificial nas eleições, entre outras medidas.
18: Tribunal Superior do Trabalho mantém entendimento sobre desconto de dias parados em greves de longa duração.
17: Com a decisão, empresas vão poder descontar metade dos dias e trabalhadores vão ter de compensar a outra metade. Marla Lacerda.
6: A sessão de dissídios coletivos do TST autorizou duas empresas de Indaiatuba, no interior de São Paulo, a descontar metade dos 36 dias da greve realizada pelos empregados. Nessas situações, a Justiça do Trabalho admite, como regra adotada pela jurisprudência da Corte, a compensação da outra metade dos dias de paralisação. Esse entendimento, ele busca equilibrar o direito de greve com os efeitos da suspensão do contrato de trabalho durante o movimento. Para os ministros, o desconto integral dos dias parados pode gerar prejuízos econômicos excessivos aos trabalhadores.
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18: Uma boa noite.
17: E até amanhã.
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22: Eu sou Paula Groba.
23: E eu sou Humberto Pinheiro.
22: E estes são os destaques de hoje do Jornal do Senado, que começa agora.
23: Senado pode tornar hediondos e inafiançáveis crimes de pedofilia.
22: Pessoas com deficiência poderão ser consideradas idosas aos 50 anos.
23: Fim da aposentadoria compulsória como punição avança no CNJ e no Senado.
22: Boa noite.
23: Boa noite.
22: Crimes sexuais contra crianças e adolescentes podem passar a receber a punição mais rigorosa prevista na legislação brasileira.
23: O plenário do Senado pode votar o projeto que torna hediondos e inafiançáveis os crimes de pedofilia e outras violências sexuais contra crianças, adolescentes e pessoas vulneráveis. A reportagem é de Bruno Lourenço.
24: Projeto de lei aprovado na Comissão de Constituição e Justiça inclui no rol dos crimes hediondos condutas como a corrupção de menores, a satisfação de lascívia, caracterizada pela prática de atos libidinosos na presença de criança ou adolescente, a divulgação de cena de estupro de vulnerável e o compartilhamento de pornografia. A matéria também classifica como hediondos os crimes previstos no Estatuto da Criança e do Adolescente ligados ao tráfico internacional de crianças e à pornografia infantil, como defendeu a relatora, senadora Elisiane Gama, do Maranhão.
25: Nosso relatório é pela aprovação do projeto de lei com a redação corrupção de menores, satisfação de lascívia mediante presença de criança ou adolescente, favorecimento da prostituição ou de outra forma de exploração sexual de crianças e adolescentes ou de vulnerável, divulgação de cena de estupro ou de cena de estupro de vulnerável, de cena de sexo ou de pornografia.
24: O senador Everton, do PDT do Maranhão, apresentou proposta semelhante e pediu que as duas matérias sejam analisadas em conjunto pelo plenário.
26: Em que eu propus o aumento da pena dos crimes cometidos contra a dignidade sexual quando praticados na presença física ou virtual de crianças, adolescentes e também cônjuge, companheiro ou parente de vítima, consanguíneo ou afim, em linha reta ou colateral até o quarto grau.
24: A CCJ aprovou um pedido de urgência para votação no plenário.
22: E a Comissão de Relações Exteriores iniciou as discussões sobre as barreiras da União Europeia à carne brasileira.
23: O grupo de trabalho que trata do acordo do bloco europeu com o Mercosul ouviu integrantes do governo e do setor privado. Repórter Pedro Pincer.
27: A partir de 3 de setembro, passam a valer novas regras da União Europeia sobre o uso de antimicrobianos na produção animal. O bloco exige que o Brasil consiga comprovar que a carne exportada não foi produzida a partir de animais submetidos ao uso de antimicrobianos proibidos pelas autoridades europeias. De acordo com o presidente da comissão, senador Nelsinho Trade, do PSD de Mato Grosso do Sul, é preciso ouvir os setores que podem ser afetados pelas normas e buscar soluções em conjunto com o governo e a iniciativa privada.
28: Setores que, porventura, venham a se sentir prejudicados, nos acionam, que nós iremos promover debates dessa natureza.
27: O chefe da missão do Brasil junto à União Europeia, embaixador Pedro Miguel da Costa e Silva, afirmou que o país terá de comprovar, por meio de auditorias, que consegue separar os produtos destinados ao mercado europeu e garantir que eles atendam às exigências do bloco. Representantes do setor privado afirmaram que o Brasil já dispõe da tecnologia necessária para fazer esse controle.
22: Aguarda votação no plenário um projeto que reduz para 50 anos a idade em que uma pessoa com deficiência seja considerada idosa.
23: O impacto do envelhecimento é maior para esse grupo de pessoas consideradas vulneráveis. Segundo a Organização Mundial da Saúde, pessoas com deficiência apresentam maior risco de desenvolver doenças crônicas, pior estado de saúde e, em alguns casos, podem morrer até 20 anos antes da população sem deficiência. Repórter Patrícia Oliveira.
0: O projeto que considera idosa uma pessoa com deficiência já a partir dos 50 anos estende para esses indivíduos os mesmos direitos e a proteção garantidos às pessoas da terceira idade. A condição de idoso deverá ser definida por avaliação individual, médica, psicológica e social. Como destacou o relator do projeto na Comissão de Assuntos Sociais, senador Flávio Arnes, do PSB do Paraná.
3: Conforme a deficiência, podemos observar reduções na expectativa de vida que variam até algumas décadas para baixo. Se compararmos com a média da população, estamos longe de um patamar de igualdade.
0: Para o senador Paulo Paim, do PT do Rio Grande do Sul, relator na Comissão de Direitos Humanos, a proposta viabiliza a aplicação de conceitos de envelhecimento ativo específicos para pessoas com deficiência.
4: Minimizando os possíveis impactos negativos do avanço da idade em um grupo social especialmente vulnerável.
0: O projeto que altera o Estatuto do Idoso já foi aprovado também na Câmara dos Deputados e está pronto para votação no plenário do Senado.
22: E a aposentadoria compulsória de magistrados pode deixar de ser uma punição prevista na Constituição. Depois de o Conselho Nacional de Justiça oficializar o fim dessa penalidade no âmbito administrativo, o Senado pode analisar uma proposta que muda a Constituição sobre o mesmo tema.
23: A relatora, senadora Elisiane Gama, do Maranhão, afirmou que a decisão corrige uma distorção histórica. Repórter Pedro Pincer.
27: O Conselho Nacional de Justiça aprovou por unanimidade a proposta de resolução que acaba com a aposentadoria compulsória como a sanção disciplinar mais grave a juízes. A resolução aprovada segue entendimento da primeira turma do Supremo Tribunal Federal e também prevê a possibilidade da demissão como uma das hipóteses de punição. E o plenário do Senado pode votar uma proposta de emenda à Constituição que prevê o fim da aposentadoria compulsória como punição aos magistrados, promotores e procuradores e militares. De autoria do então senador Flávio Dino, atualmente ministro do Supremo Tribunal Federal, o texto foi aprovado pela Comissão de Constituição e Justiça em abril. A relatora, senadora Elisiane Gama, do Maranhão, afirmou que a decisão corrige uma distorção histórica.
5: É inadmissível o que a gente viveu ao longo da história do Brasil com esse tipo de prêmio para quem comete um crime, de que nós não podemos permitir castas de servidores públicos com privilégios.
27: Pelas novas regras, nos casos mais graves, o magistrado poderá ser colocado em disponibilidade com proposta de perda do cargo. Nessa hipótese, será imediatamente afastado das funções e passará a receber remuneração proporcional ao tempo de contribuição até a decisão definitiva do STF sobre a eventual perda do cargo.
22: Você sabia que nas eleições os votos em branco e nulos não são transferidos para nenhum candidato e não podem cancelar uma eleição?
23: Na prática, quem escolhe uma dessas opções deixa a decisão para os demais eleitores. Conheça mais sobre esses dois tipos de votos com a repórter Marcela Cunha.
8: Voto em branco vai para quem está na frente? E uma maioria de votos nulos pode cancelar a eleição? A resposta para as duas perguntas é não. Para votar em branco, o eleitor aperta a tecla branco e confirma. O voto nulo acontece quando é digitado um número que não corresponde a nenhum candidato ou partido. Nos dois casos, o voto é excluído da contagem que define o resultado. Não é transferido, não beneficia nenhum candidato e não é somado ao vencedor. O consultor legislativo do Senado, Gilberto Guerzoni, explica como essas duas situações aparecem na urna.
9: Mas a gente já viu que reduziu bastante o número de votos em branco
1: tempo, né, já que a urna eletrônica abre uma tela, o eleitor tem que fazer alguma coisa de forma ativa ali, né, ou ele propositalmente coloca um voto inexistente e confirma, o que leva à anulação do voto, ou ele tem que apertar a tecla de voto em branco.
2: Além de expressar uma decisão consciente, o voto nulo também pode ser resultado de um erro na digitação. Em 2026, serão 6 votos para deputado federal, deputado estadual ou distrital, 2 senadores, governador e presidente da República. Por isso, a recomendação da Justiça Eleitoral é levar uma colinha de papel.
22: E ao participar da abertura da exposição O Caminho do Voto, promovida pelo Tribunal Superior Eleitoral, o presidente do Senado, Davi Alcolumbre, afirmou que o processo eleitoral brasileiro está entre os mais confiáveis do mundo. Ele também elogiou a decisão do presidente do TSE, ministro Nunes Marques, de levar a mostra ao Congresso Nacional.
23: A exposição, aberta à visitação no anexo 1 do Senado, apresenta as etapas do sistema eletrônico de votação, do desenvolvimento das urnas à totalização dos votos e integra a programação da Semana Nacional do Sistema Eletrônico de Votação.
9: As pessoas que visitarem a exposição sairão daqui conhecendo melhor o percurso do seu voto e o papel que ele desempenha na construção do nosso país. Um Brasil comprometido com a democracia, com as eleições livres e diretas, com a alternância de poder e com a transparência no processo eleitoral.
23: Edição de Paula Groba e trabalhos técnicos de João Lira, o Jornal do Senado fica por aqui. Acompanhe agora as notícias da Câmara dos Deputados. Boa noite.
22: Boa noite e até amanhã.
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11: Câmara reforça a indenização por dano moral à vítima de violência doméstica.
12: Proposta facilita acesso de motoristas a postos de combustível nas estradas.
13: Projeto busca garantir saúde ginecológica de meninas a partir dos 10 anos.
14: Boa noite. Os deputados analisam proposta que visa assegurar a saúde ginecológica de meninas a partir dos 10 anos de idade no SUS. O projeto está em regime de urgência e pode ser incluído na pauta de votações do plenário a qualquer momento, como informa o repórter Antônio Vital.
16: Está pronto para ser votado no plenário da Câmara, projeto que torna a regra a primeira consulta ginecológica das meninas a partir de 10 anos de idade no SUS, o Sistema Único de Saúde. O projeto foi apresentado pelas deputadas Adriana Ventura, do Novo de São Paulo, e Grace Elias, do PL de Minas Gerais, com o objetivo de permitir que as meninas e suas famílias recebam orientações preventivas e adequadas sobre temas como vacinação contra o HPV, cuidados de higiene íntima, preparação emocional para a primeira menstruação e informações sobre métodos contraceptivos. A vacina contra o HPV é recomendada a partir dos 9 anos de idade. A proposta obriga o Ministério da Saúde a elaborar um protocolo para o atendimento ginecológico dessa faixa etária. As meninas deverão ser encaminhadas à primeira consulta quando houver sinais de proximidade da menarca, como é chamada a primeira menstruação. Além disso, determina que as secretarias estaduais e municipais de saúde providenciem a formação contínua dos profissionais da área, especialmente ginecologistas, para que estejam preparados para atender as meninas. O texto também estabelece que a consulta será acompanhada por um responsável e, quando necessário, uma equipe multidisciplinar, que poderá incluir psicólogos e enfermeiros. De acordo com a deputada Adriana Ventura, uma das autoras da proposta, o objetivo é reduzir a incidência de gravidez precoce na adolescência, evitar doenças sexualmente transmissíveis e contribuir para a prática de hábitos saudáveis.
29: Tanto a vacinação como a HPV, que é recomendado a partir dos 9 anos, cuidado de higiene íntima, preparação emocional para essa fase da primeira menstruação e demais, bem como informação sobre métodos contraceptivos. Isso é importante para prevenir gravidez precoce e outras complicações de saúde. Ele é muito simples, mas a gente acredita que ele pode provocar mudanças profundas na orientação das meninas brasileiras.
16: O projeto que torna regra a primeira consulta ginecológica das meninas a partir de 10 anos de idade no SUS ganhou regime de urgência e pode ser votado a qualquer momento no plenário da Câmara, sem passar pela análise das comissões permanentes da Casa. Da Rádio Câmara, de Brasília, Antônio Vital.
10: Educação.
6: Jorge Sola, do PT da Bahia, defende projeto de sua autoria que regulamenta as escolas de saúde pública do SUS. A matéria, já aprovada na Câmara e em tramitação no Senado, reconhece instituições estaduais e municipais que formam profissionais, organizam estágios e apoiam residências.
7: Essa rede de escolas de saúde pública precisa e merece o seu reconhecimento, a sua regulamentação, para que dê, primeiro, mais visibilidade, mais estabilidade e maior capacidade de ampliar o orçamento destinado à formação de recursos humanos, ampliar o empoderamento dessas escolas para o ordenamento das práticas e dos estágios. Muitas vezes você tem a necessidade de organizar as vagas nos hospitais públicos, nos hospitais da rede do SUS, para a formação profissional, e até, né, definir políticas públicas que visem estimular a formação de profissionais que ainda temos uma carência.
15: Jorge Sola assinala ainda que as escolas têm papel central na organização dos processos seletivos para residências médicas e na formação de especialistas em áreas com carência no país. Para ele, a falta de um marco legal e de uma estrutura de articulação nacional limita o potencial das instituições.
6: Professora Luciane Cavalcante, do PSOL de São Paulo, é autora do projeto que isenta do imposto de renda professores e demais profissionais da educação básica e superior. Ela explica que a medida busca valorizar a categoria e ampliar os investimentos na educação.
15: A deputada afirma que o Brasil investe pouco em educação, paga baixos salários aos docentes e que muitos municípios não cumprem o piso nacional do magistério. Professora Luciane Cavalcante argumenta ainda que, assim como outros setores recebem incentivos fiscais, os profissionais da educação devem ser priorizados.
17: Esse projeto, ele visa colocar no centro do orçamento público e do financiamento das políticas públicas os profissionais da educação. Quase 30% de todo o rendimento dos profissionais da educação ficam retidos na fonte com o pagamento do imposto de renda. Os profissionais da educação já trabalham em várias escolas para poder complementar a sua renda. Eles trabalham com alto número de estudantes por turma. Então eles precisam desse investimento.
10: Trabalho.
6: A Câmara aprovou o projeto de lei que limita a jornada máxima de trabalho dos psicólogos a 30 horas semanais, sem redução do salário. A repórter Maria Neves traz mais informações sobre o texto que já foi encaminhado para análise dos senadores.
18: Uma das autoras do projeto, a deputada Érica Cocai, do PT do Distrito Federal, explica que atualmente a lei que regulamenta a atuação dos psicólogos não prevê limite de jornada de trabalho. Com isso, eles ficam submetidos a 44 horas semanais. De acordo com a deputada, a categoria é a única entre os profissionais que lidam com saúde e atenção psicossocial que não tem jornada de 30 horas.
19: Profissionais de psicologia têm o direito a uma jornada de trabalho que possibilite que ele tenha tempo para o seu aprimoramento acadêmico, mas ao mesmo tempo tempo para que possa cuidar da sua própria existência. Por isso, 30 horas para a psicologia é uma necessidade, não apenas dos psicólogos e psicólogas, mas uma necessidade do país que precisa desses profissionais atuando em todos os espaços.
18: A deputada Natália Bonavides, do PT do Rio Grande do Norte, também assina a proposta. Ao apresentar o texto, as autoras argumentaram que a redução da jornada de trabalho vai contribuir para a preservação da qualidade de vida e o adequado exercício da atividade profissional, que demanda elevado desgaste emocional e mental. O texto beneficia os profissionais com contrato de trabalho no setor privado. Para psicólogos que trabalham em empresas públicas como seletistas, a nova jornada dependerá de dotação orçamentária e de autorização na Lei de Diretrizes Orçamentárias. Da Rádio Câmara de Brasília, Maria Neves.
10: Economia.
14: Marcelo Crivella, do Republicanos do Rio de Janeiro, aponta como positivos os resultados de emenda à Constituição que estende a imunidade de IPTU a templos religiosos instalados em imóveis alugados. Ele explica que a regra passou a valer em 2023.
0: Em 2022, ela foi promulgada, essa emenda à Constituição, em fevereiro de 2022. Como o IPTU incidia 1º de janeiro, ela passou a ter efeito apenas em 2023. O que significa ela? Antes dessa emenda, tinha a imunidade de IPTU apenas os templos próprios, aqueles que foram construídos pelos fiéis. Mas nós sabemos, pelo censo do IBGE 2022, que dos 580 mil templos religiosos, católicos, espíritas, evangélicos, 400 mil funcionam em imóveis alugados e eles não tinham a imunidade do IPTU. Com a emenda constitucional 116, passaram a ter.
3: Marcelo Crivella orienta igrejas, creches, asilos e orfanatos a procurarem as prefeituras caso tenham efetuado o pagamento do IPTU entre 2023 e 2026. Ele alerta que a cobrança é indevida nos casos amparados pela emenda, com possibilidade de restituição dos valores.
14: Bandeira de Melo, do PV do Rio de Janeiro, é um dos autores de projeto que cria um modelo próprio de funcionamento para as cooperativas solidárias. O texto define essas organizações como sociedades sem fins lucrativos, com regras de autogestão e articulação com a Política Nacional de Economia Solidária.
3: Bandeira de Melo informa que a proposta busca reduzir a burocracia para iniciativas da economia solidária, com prioridade para grupos economicamente frágeis. O projeto também prevê estímulo à participação das cooperativas solidárias em compras públicas, licitações e ações de desenvolvimento comunitário.
10: Desenvolvimento Regional.
14: Paulo Soares, do Podemos de São Paulo, apresentou o projeto que cria um programa para incentivar a universalização da coleta e tratamento de esgoto. Ele explica que a iniciativa também institui um fundo de assistência para socorrer municípios sem condições financeiras de investir no saneamento básico.
4: Uma defesa da sustentabilidade e da compensação ambiental. Em que sentido? Aquele município que está cumprindo com todos os seus deveres na questão de saneamento, nas questões ambientais todas, ele ser recompensado por um fundo. E esse fundo também, ao mesmo tempo, socorrer os municípios que não têm condições financeiras de avançar no saneamento básico. Essa é uma gestão que envolve meio ambiente, envolve saúde pública.
3: Paulo Soares pede urgência na aprovação da matéria, ressaltando que o saneamento ainda apresenta desigualdades profundas entre regiões do país. O congressista esclarece que os recursos do fundo virão de penalidades de fiscalização e de aportes internacionais de fomento.
10: Turismo.
14: Projeto de lei apresentado por Domingos Neto, do PSD do Ceará, visa facilitar o acesso de micro e pequenas empresas de turismo a financiamentos públicos. A proposta prioriza empreendimentos localizados fora das regiões metropolitanas.
3: O texto de Domingos Neto permite o uso de fundos garantidores e seguros de crédito em substituição ou complemento às garantias tradicionais. Para ele, a medida amplia o acesso aos recursos do Fungetur e dos fundos constitucionais para modernizar e fortalecer o turismo regional.
10: Transportes.
14: Avança na Câmara a proposta que busca facilitar o acesso de motoristas a postos de combustível nas estradas. A repórter Silvia Munhato tem os detalhes.
5: A Comissão de Viação e Transportes da Câmara dos Deputados aprovou o projeto que busca melhorar o acesso dos motoristas aos postos de combustíveis e rodovias sob concessão pública. A proposta inicial do deputado Capitão Augusto, do PL de São Paulo, dava 180 dias de prazo para que as concessionárias elaborassem planos de adequação das rodovias, evitando retornos muito distantes. O relator, deputado Zé Trovão, do PL de Santa Catarina, afirma que o problema é real.
1: E esse motorista, às vezes, ele tem que caminhar 5, 6 quilômetros para frente, fazer um retorno e voltar. O que nós estamos determinando hoje é o seguinte: olha, nós vamos criar acessos mais claros e mais fáceis para esses motoristas, para que o cara não corra o risco, às vezes está na reserva, está chegando no final do seu combustível, vai fazer um retorno, ou um retorno que não está bem sinalizado, ou um retorno perigoso e acabar acontecendo um acidente.
5: Mas o deputado modificou o texto para atribuir à Agência Nacional de Transportes Terrestres a tarefa de tratar do problema no âmbito de sua atuação normativa e contratual. A proposta, que pretende facilitar o acesso do motorista aos postos de combustíveis em rodovias sob concessão, será analisada agora pela Comissão de Finanças e Tributação. Da Rádio Câmara de Brasília, Silvia Munhato.
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10: Segurança Pública.
8: Bibo Nunes, do PL do Rio Grande do Sul, é autor de projeto que amplia as punições para quem picha bens públicos ou privados. O parlamentar destaca que o texto prevê a suspensão da carteira de habilitação e das linhas telefônicas do infrator.
20: Nós temos que acabar com a pichação. Só suja a cidade. Tem que ser punido. É punindo que se gera respeito. Os pichadores, eles têm uma competição para ver quem é o louco mor, quem é o que consegue pichar e estragar o monumento que mais chame a atenção da sociedade. Então, esse projeto é para dar penalidade, punir quem presta esse desserviço ao Brasil, que é a pichação. E que nós, brasileiros, possamos ter nossas cidades, os nossos monumentos respeitados.
21: O congressista observa que a pichação causa, além dos danos materiais, prejuízos ao turismo. Bibo Nunes acrescenta que o projeto inclui a cobrança do ressarcimento pela restauração do bem pichado, com responsabilização do autor ou dos responsáveis legais em caso de menor de idade.
8: Alexandre Leite, do União de São Paulo, propõe substituir a prisão em regime fechado pela prisão domiciliar para quem deixar de pagar pensão alimentícia. O projeto do deputado também permite monitoramento eletrônico e saída para o trabalho remunerado.
21: Alexandre Leite explica que a prisão em regime fechado ficaria restrita a casos excepcionais, quando houver ocultação de bens ou má-fé do devedor. Ele argumenta que a medida busca aumentar as chances de pagamento da

0: inclusive criminal. A relatora na comissão, deputada Lídice da Mata, do PSB da Bahia, destacou a importância de garantir a indenização a essas mulheres.
1: Ela é uma vítima da violência e isso é conhecido pela sociedade e impacta sobre sua imagem na sociedade. E, portanto, ele garante o direito dessas mulheres a uma indenização por danos morais. A violência deixa as marcas que vão muito além das agressões físicas. Elas provocam sofrimento, ela compromete a saúde mental, ela afasta as mulheres do seu trabalho, ela deixa a mulher em situação de trauma. E por isso mesmo é essencial que a legislação assegure também o direito à reparação desses danos.
0: Segundo Lídice da Mata, a proposta tem inegável relevância, pois ao inserir a possibilidade expressa de reparação civil por dano moral decorrente de violência doméstica, fortalece a proteção dos direitos fundamentais à dignidade da pessoa humana, à integridade física, psíquica e moral e à igualdade de gênero, assegurando à vítima um instrumento adicional de reparação no âmbito civil. A proposta é que estabelece o direito de indenização por dano moral nos casos de violência doméstica e familiar contra a mulher já pode seguir ao Senado, a menos que haja recurso para votação pelo plenário da Câmara. Da Rádio Câmara de Brasília, Paula Bittar.
2: Consumidor. Tarcísio Mota, do PSOL do Rio de Janeiro, é coautor de projeto que regulamenta a publicidade das apostas online. A iniciativa trata a atividade como tema de saúde pública e de defesa do consumidor, com o objetivo de restringir a propaganda das chamadas bets.
3: Do mesmo jeito que nós temos hoje regulações muito rígidas sobre propaganda, por exemplo, para as drogas legalizadas, como tabaco ou álcool, é preciso ter regras muito rígidas para as propagandas dessas casas de aposta online. Por exemplo, é inadmissível que elas continuem a financiar times de futebol, financiar campeonatos de futebol, que são inclusive a origem de grande parte dessas apostas. É inadmissível que no meio da transmissão de um jogo de futebol, você tenha propaganda dessas casas de aposta como se fossem simples informações jornalísticas.
4: Segundo Tarcísio Mota, o projeto cria medidas preventivas para reduzir o endividamento e os impactos do vício sobre as famílias. O parlamentar também defende regras mais rígidas com foco na proteção da saúde mental e dos direitos dos consumidores.
2: Projeto de Raimond, do PT do Rio de Janeiro, proíbe a veiculação de propagandas de apostas online em emissoras de rádio e televisão. De acordo com o deputado, a medida busca reduzir a exposição da população às chamadas bets em veículos que operam por concessão pública.
5: Então, o que a gente queria, na verdade, é que as bets não existissem no nosso país. Nós lutamos contra elas. Mas enquanto a gente não consegue abolir as bets no Brasil, e nós haveremos de abolir um dia, nós queremos proibir que elas sejam divulgadas, publicizadas nos meios de comunicação de televisão e rádio.
4: Raymond explica que o objetivo é minimizar os impactos das apostas sobre a saúde mental, o orçamento das famílias e o endividamento da população. Ele acredita que reduzir o alcance desse tipo de atividade protege os consumidores mais vulneráveis.
2: Termina agora o Jornal Câmara dos Deputados, produzido pela Rádio Câmara, com trabalhos técnicos de Everson Urani e apresentação de Val Monteiro e Luciana Vieira. Uma boa noite para você.
4: A Voz do Brasil volta amanhã. Boa noite.
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5: E aí, cheguei! Tá começando mais um programa Revirando o Baú aqui pela sua melhor rádio. Eu sou Bia Ibsen, é um prazer, viu, ter a sua companhia aí do outro lado, conferindo comigo aqui só o melhor do flashback dos anos 80, 90 e 2000 no segmento.

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4: Já estamos de volta com o nosso segundo bloco do Revirando o Baú, onde aqui nós reviramos muito o baú para trazer para você só as melhores músicas aí do passado. E agora vamos com mais uma.
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0: nossos irmãos Astrais Total.
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1: Fechando o nosso segundo bloco de hoje, quarta-feira.
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1: Já estamos de volta com o nosso último bloco do Revirando o Baú desta quarta-feira. E aí, tá curtindo? Espero que sim, né? Tenho certeza que hoje você ouviu uma música aqui e falou: nossa, não acredito que eu tô ouvindo essa música por aqui hoje. Pois é, aqui no Revirando o Baú, como o nome já diz, a gente ouve só as clássicas aí, só as melhores do passado. E agora vamos com mais uma.
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1: Fechando o Revirando o Baú desta quarta-feira, só com musicão pra você. Agora o Bia Y envolvendo nessa. Muito obrigada mais uma vez pela sua companhia, pela sua audiência. E a gente se encontra por aqui, tá bom? Beijo, fica com Deus, aquele abraço, tchau, tchau.
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1: Meus amigos, se nesse momento algum de vocês me perguntasse onde estão os meus passos, eu não saberia dizer. 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

Quando um pássaro está vivo, ele come as formigas. Mas quando o pássaro morre, são as formigas que o comem. Tempo e circunstâncias podem mudar a qualquer minuto. Por isso, não desvalorize nada em sua vida. Você pode ter poder hoje, mas lembre-se, o tempo é muito mais poderoso que qualquer um de nós. Saiba que uma árvore faz 1 milhão de fósforos, mas basta um fósforo para queimar milhões de árvores. Portanto, seja bom, faça o bem. O tempo é como um rio.

família e os amigos. Deus, porque é o dono da vida. A vida, porque é curta. A família, porque é única. E os amigos, porque são raros. Mande isto para sua família e seus grandes amigos.

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1: 5h07. Manhã de quinta, 6 de agosto de 2026, é o Sertanejo Bom Demais, chegando para Taquaritinga e toda a região, no seu rádio de Bem com a Vida. Bom dia, Taquaritinga, bom dia, região do Gaúcho Velho.
2: Eu vou partir.
1: O maestro Oscar já por cá.
3: Ia mesmo, né?
1: Ai, que beleza, velho. Bom dia, Marilinha.
4: Bom dia, tio Gaúcho.
1: Bom dia.
2: Mandou me chamar.
1: O senhor não é pra mim não, dá bom dia pro povo.
3: Bom dia.
1: O povo tá tirando leite, tio Oscar. Tá tirando leite, povo da madrugada. Os leiteiros, garrado na teta, vambora, parceiro. Dá pro seu Toninho Gilbertoni, gosta demais da programação, tirando leite, também é o Naim da Guaritinga, galera em toda a nossa região, maestro, 5h08. Vamos levantar, minha gente, vamos acordar. Galera que vai pra apanha também da lira, do limão aí, do azedo. Já do lado de cá, vambora, dona Aparecida Tasso, bom dia.
5: Bom dia, Gaúcho. Tudo bem? Maria Tasso de Vila Média. Ô, Gaúcho, oi. Eu vou pedir uma música, Milionário Zé Rico, Direito de Chorar. Essa é a música pra você, sua família, sua mãe, a Maria de Mirtasso, da nossa do Posto Tropical, Miguelzinho. Sou artista, é o nosso Zé Pina lá da Bahia, todos os ouvintes, todos os caminhoneiros e todos que gostam da música. Falou, Gaúcho, um abraço, fica com Deus, bom dia!
1: Bom dia! 5h08, minha gente, 5h08. Ah, já coração, tio Oscar, vamos fazer um cafezão, vamos ajeitar aí, seu Oscar, vê se tem essa moda na tua lá. Do lado de cá, só os carros do lado de cá. Ah, já coração aqui. O Baixinho também lá em Barrinha, também alterado com a gente, Baixinho. Abraço pra você. Tá no aplicativo, Baixinho. Um abraço, velho. Obrigado de coração aí. Chique no Goiás. Um abraço pra você. Pro velho Burrão também lá de Barrinha, alterado com a gente, povão aí. Vai acordando com a gente. Do lado de cá, bom dia.
6: Bom dia, Galchão. Aqui é o João Gabriel, aqui do Kaique. Bom dia.
1: Kaique
6: também. Bom dia pra todos nós. Lembramos que hoje tem Deus, né, na nossa vida.
1: Com certeza.
6: Todos os dias. Galchão, se for possível, toca pra nós aí, que o Chitãozinho Chororó, um rancho fundo pra nós aí, ouvir pra todo esse povo que vai trabalhar hoje, levantando com esse tempinho nublado, né? Já deu uma chuvinha.
1: Verdade.
6: E a gente tá aqui na luta todo dia. E lembrando que todos os dias tem Deus nas nossas vidas.
1: Com certeza. Abraço pra você, gaiteiro, velho. Vambora. Que é isso aí, Deus, galera? É o vento? Meu Deus. É a galera das estradas, entrado com a gente pelo aplicativo, um super forte, meus amigos caminhoneiros.

0: 5:10.
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0: Seu João Batista lá no Jardim São Sebastião, bom dia. Bom dia do lado de cá, maestro Oscar, vai preparando aquele café forte. 5:11, minha gente. É, aqui, maestro Oscar, aqui no aplicativo, o serviço ainda não. Ah, tá beleza, tá no pega, gaiteiro, velho, aí.

0: abraço, baixinho lá em Barrinha. Isso, obrigado pela informação, viu, Gadeira? Vai isso aí. Um forte abraço, vambora. E bom descanso depois pra você também lá. 5:11, bom dia.
1: Bom dia, Gaúcho. É o Odair Caminhoneiro. Ô, Gaúcho, manda um musicone aí que tiver na ponta da agulha pra nós aí. E pra todos os caminhoneiros que tá na estrada aí. E tá uma chuva boa aqui, hein? Pro lado de Itápolis e Bitinga.
0: Um abraço, a galera nas estradas aí. Chuva fina no para-brisa. Ah, já coração, muita calma nessa hora, viu, gente? Muita calma nessa hora aí, 5:12. Estamos só por Taquaritinga e nos demais lugares no aplicativo. Um Zumber forte, maestro. Vamos embora de modão então, maestro, para toda a galera. E o Neizinho Espada já acordou lá na Americana, Neizinho. Já ajeitou as malas, gadeiro, velho. Vai pegar o voo. Barbaridade. Vambora. Essa aqui, ó. Madão do Zoom, mais um milionário na sua 93,7. Essa madrugada gostosa, enquanto descansa, a gente dá mais uma volta ao mundo, ó. A dor da paixão, Madão, é chique demais.

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1: Uma bezerrada, gente, uma bezerrada. Rapaz do céu. Oi, benzão pra tirar leite, benzão, que é isso? 5:20. Ah, já coração, bom dia, o Tião lá da Monte Arte aí, Gilberto e o Gilmar, o Madão, pra todos os ouvintes aí, um abraço pra você. Ai, ai, ai, maestro.
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1: 5:21, um abração pra galera que vai curtir a programação pelo aplicativo, bom dia, bom dia, um abraço lá pra dona Josefina, lá em Avaí, ela gosta demais também da programação, Jair Castaira e Itacoaritinga, um abraço, bom dia também lá pra dona Cida do Posto Tropical, Bernardo e todos os frentistas por lá do Tropical, da Energia, sempre isso. Os frentistas antenados com a gente, um forte abraço. Ah, já coração maestro.
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1: Café tá pronto lá, tio Oscar? Café tá pronto lá? Vai ajeitar,
3: velho. Ia mesmo, né?
1: Manda aí o café pra nós aí, rapaz do céu.
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1: Pega lá, Marilinha, pega lá.
4: Pera aí que eu vou ver. Pera aí, tio.
1: Carma. Vai, ô. Tá escutando nós lá pelo aplicativo lá no Novo Horizonte, seus caras lá. Nosso amigo Marquinho do Coquinho. Ih, Marquinho, velho. Como é que tá o teado aí? Tá goteirando aí, Marquinhos? Rapaz, esse aqui também tá. Bora. Já ajeitou o café aí, dona Edmeia? Abraço pra toda a galera lá em Novo Horizonte, né? Vai curtindo pelo aplicativo também. 5:22, amanhã, seus caras, ajeita tu e aí.
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1: Neizinho Espada lá na Americana, alterado com a gente. Neizinho, um abraço pra você, parceiro, firme na traia. Vão ajeitando aí o baixinho lá na barrinha também, de errado, ligado pelo aplicativo. Um abraço a toda a galera que vai acompanhando aí em Itacoaritinga, o nosso amigo Tim da Troiano. Um abraço pra toda a galera aí, o Netinho também. Alô, Netinho, um abraço pra você, Netinho, vambora. Lá pro Nilton Cavalinho também, um abraço pra toda a galera aí, de errado, ligado, curtindo a programação. Alô, Tim, um abraço pra você, de joelho dobrado, Tim, um abraço, hein, firme na traia. Contagir no 3.000, parceiro, velho, vambora, para-brisa ao destino, chuva fina no para-brisa, juiz dobrado, Carlão do Guincho, Araraquara, vai no aplicativo também, dona Leonice por lá, o Trinque também lá em Américo Brasilense, o povão vai acordando com a gente aí, mas seus caras, o velho também lá na cidade de Matão, alô, velho, assim, abraço pra você, lá pro Tião Mortade também um abraço. Lá pra Valquíria, também lá pro Fio, pra toda a galera, antenado com a gente. Bora de moda, mas são os caras, ajeita o teatro. Essa aqui vai, tio Oscar. Fartura.

0: Bom demais, minha gente, aí 5 horas e 32 minutos. Ah, já coração acordando, Taquaritinga e toda a região. Um abraço lá pro Maurão da Barbaria, tá andando com a gente por lá. Aí, Maurão, velho, como é que tá o teado aí? Pega o modão aí pra ele aí, tio Oscar, aí ajeita o teado aí pra nós aqui. Forte abraço, Maurão, lá pro seu Zé Boteco também, tá andando com a gente por lá. Ajeita a lona do circo aí, seus caras aí. Ih, que a chuva começou, velho. Senhor Ineu, bom dia também do lado de cá. Aqui o Neizinho Espada vem lá de Americana pra prossear com nós aí, amanhã só os caras aqui. É, já põe na tela aí, seus caras, põe na tela aí. 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Abraça a equipe por lá, maestro. Do lado de cá, Neizinho Espada, aproximando comigo diretamente de Americana para todo esse Brasil. Bom dia!
1: Ô, gaiteiro velho, bom dia, Neizinho Espada aqui de Americana. Ô, gaiteiro, toca pra nós, eu e meu pai, César e Paulinho. É pra toda a galera que tá sintonizada aí na máquina sonora. Hoje pelo aplicativo, né? Vambora. E vamos pra cima, gaiteiro. Sem medo de ser feliz.
0: Com certeza.
1: Quinta-feira abençoada pra você e todos os seus ouvintes. Pra cima, gaiteiro.
0: Vambora. Quero ver, Zum. Mas o tempo cercou. Um abraço, bom dia lá pro Palom Pedrinho também de Arradrigado. Um abraço pra toda a galera aí de Taquaritinga. Ah, já coração, chuvinha mansa caindo aí. Um abraço pra toda a galera que vai curtir na programação. A dona Cida do Posto Tropical também, Jazina Espanquia Moda Neizinho, aguenta aí. Ah, a dona Cida aqui, bom dia.
2: Ô, Gaúchão, bom dia. Oi, quero te conhecer, a dona Cida do Posto Tropical.
0: Tudo bem?
2: Gaúcho, vou sair pedir uma música.
0: Quero ver.
2: Se for passar em Goiânia, quero oferecer pro seu Lemão Chaveiro, Lemão Borracheiro, pro Samuel Motorista, pros frentistas, pra todos aí. Dona Cira falou com você.
3: Tá bom. Gaúcho, bom dia. Ó, o Miguelzinho que escolheu essa música, viu? Tá?
0: Chique a moda.
3: Gaúcho, manda um abraço bem forte pra Dona Maria Tasso e seu Demir.
0: Certo.
3: Pra Dona Cida do Salgado, pra Dona Josefina, pra tua mãezinha, Gaúcho, pro teu filho querido, pro Miguelzinho, pra Nega de Fernandópolis, pro Sandro Santana, pro Chapéu Preto, pro Velho Cachoeira, com o Paulinho, filho dele, Gaúcho, pro seu Barriga, do seu Duda de Agulha com a dona Lucinda, Gaúcho. Manda um abração bem forte para eles. O Geraldinho Benzedor. E para você, né, meu filho, também, viu?
0: Obrigado.
3: Que corra tudo bem na tua vida, tá? Pro povão do Taquaritinga, pro povão do sítio, pros pedreiros e pros borracheiros. Ah, Gaúcho, você fica com Deus, tá? Que Deus te abençoa bastante, que você vende bastante abacaxi, tá? Fica com Deus, Gaúcho. Amém. Tchau.
0: Tchau, tchau. 5h36, o Farcão lá na Ibateia. Farcão, já ajeitou o café aí pra a dona Adriana? Já ajeitou, velho? Ih, manda um chique demais, Maias, pega na tuia. Bom dia, senhor José Luciano. Tudo bem? Toma um café lá, toma um café na
4: já
0: tuia
4: também.
0: Lá. Já tomou café já?
4: A Marilinha já me deu café.
0: Já deu o café já, tá vendo aí? Tá, falou, aqui é ser bem tratado, Zé. Aqui é. Abraço, bom dia. Entranhada no nariz. É o GPS da canal aí já se ajeitando pras informações logo mais aí, amanhã só os caras ajeita. Meu país. Hora certa, meu povão, 5h37, minha gente, 5h37, Maurão da Marmoraria, tudo certinho por aí, velho, tudo em ordem, vambora então de moda, velho. Meu baú da saudade, vamos lá. Alpinicá da viola, pega chaleiro, bolo de café, meu compadre, vambora aqui, ó. Ajeita a tuia, tio Oscar, vai.

0: Alô, índio canta, minha gente, 5h48, sertanejo bom demais, de bem com a vida no seu rádio, um abraço lá pro Furacão também, ei, Furacão, vai, um abraço pra você, firme na traia. Como é que tá o teado aí, Gadeira, velho? Tá caindo uma chuva aí, a chuvinha boa, hein, o Furacão, velho, vai aguar os pés de canelinha lá, velho, vai ajeitar o teado, velho, a berinjela não tá virando nada não, velho, plantou canelinha lá. Um abraço também lá pro seu Durvalino, seu Durva, lá do bairro Checap, também alterado com a gente. Um abração, tá por lá de rádio ligado, curtindo a programação, 5h48. Um abraço também, um bom dia pra dona Alzira Pereira, lá do bairro Checap, também alterado com a gente. O Lemão Mecânico também, um abraço pra você, maestro Oscar aí na tela. 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
2: Gente do céu.
0: É, tio Oscar. Tudo bem contigo aí, seu Oscar? Gariza aí.
2: Sei não.
0: Ah, o teatro tá molhado, seu Oscar. Lá de cá, vamos na tuia. Bom dia.
3: Ô, Gaucho, bom dia. Vamos isso aqui, Salva Nestina. Eu creio ouvir aquela música, Brusa Vermelha.
0: Brusa Vermelha.
3: Isso aqui pra meus filhos em Santa Nestina, pra toda a sua família, pra Joice Luciano lá em Drobada, Vandilson, e pra quem estiver escutando o rádio.
0: Tá cheio.
3: Então, bom dia, um abraço.
0: Bom dia, bom dia, bom dia.
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0: Do lado de cá, amanhã é só os caras, vambora, bom dia.
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0: Um abraço, tudo a ver, nós e vocês. A Tatiana também, lá na minha querida Bebedouro. Um abraço pra você, Tatiana, mandando um abração também lá pra mãe, pra mãe Ana Neves, também lá pro pai Armando Silva, também lá em Botafogo. Lá pra dona Alice Dias Monteiro, também lá pro Marcos Monteiro, do Jardim Tropical e Bebedouro. A Tatiana Silva também pedindo um mandão, hein, mãe, só os caras, pega o um mandão lá do tchau lá, velho. Oi, paixão.
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0: Chama na botina, amanhã são os caras aí, 5h52, é o sertanejo bom demais, na casa de Mané Pedro. Foi numa festa de São João, cantei moda de viola, sabe, Neizinho? Cateretê lá do meu sertão. Baitão Radiadores antenado com a gente da Quaritinga também, um abraço pra você, Baitão, lá pro Tolhão também, toda a galera que vai acordando também, firme na trai, o Uridão da farmácia lá no Jardim São Sebastião, vambora.
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0: Quero ver, quero ver.
1: Cantei. em moda de viola, caterete lá do meu sertão.
0: Ê, velho Cachoeira, prazer comigo.
2: Dia Gaúcho, aqui é o velho Cachoeira. Tchê, a música palavra ladrão.
0: Bora.
2: Tô mandando pro Trinca, a dona Cida do Posto Tropical, o netinho Delo Miguel, a Aninha do Cid São Luís,
0: certo.
2: Pedrinho da Costa, Santo Santana, Chapéu Preto, Bota de Cândido Rodrigues e o Zé Rosa de Pirangi. Obrigado, Gaúcho.
0: Um abraço, bom dia. Limarim, Novo Horizonte, chovendo por lá também. Meu sítio, meu paraíso. Um abraço, Limarim, Novo Horizonte. Ui, gaiteiro, vem, ó. Bolão de café em cima do fogão de lenha, ó. Chuva caindo no telhado, parceiro, velho.
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0: O rádio empoeirado, haja coração, paredão enfumaçado.
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0: Carne de bicho matiro pendurado em cima do varalzão do fogãozão de lenha.
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0: Cabocão Matutão vai acordando agora lá no fundão da querência, mas.
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0: Pega aquela moda lá, Sr. Oscar, pega aquela moda lá. Ih, daquele tipo, que jeitão lá, só os caras, aquela lá, rapaz, ó. Pega essa moda é diferenciada aqui, ó, quer ver? É, aqui, tio. 5h54, Flor do Meu Sertão, canta Leonardo, vai. Pra galera curtir na 93,7. Presta atenção na letra desse modão, meu povão.

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0: É muito bom começar o dia falando com Deus na oração que fortalece a nossa fé.
1: Maria.
0: Em nome do Pai que me ama. Em nome do Filho que sofreu comigo e do Espírito Santo que me ilumina. Obrigado, Senhor, por mais um dia que me concedeis a graça de abrir os olhos e viver. Acompanhai-me com vossa luz, com vosso amor. Dai-me força e resignação para suportar minhas dores e minhas dificuldades. Que eu saiba ser, acima de tudo, bom e compreensivo com as pessoas que vivem comigo. Livrai-me do desânimo, da impaciência e de todo mal, e que eu chegue ao fim deste dia fortalecido na fé, com o coração agradecido e cheio de paz.

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Bom demais, minha gente, aí 6:15, manhã de quinta-feira, 6 de agosto. A Maria Assis, bom dia, bom dia. Um abraço pra toda a galera que tá lá no Estadão de Goiás também, lá pro Igor Saraiva, Igor. Um abraço pra você, viu, velho? Eu não tenho essa moda aí, viu? Vou ficar devendo pra você aí. Eu mando outra pra você do Johnzão aí, aguenta aí. Tá lá na cidade de Baliza, lá no Estadão de Goiás. Um abraço lá pro Celso Mecânico também, lá pro Dengue. Lá pro Mineiro, lá pro Igor Saraiva, lá no Estadão de Goiás, na cidade de Baliza. Um abraço pra você, parceiro, velho. Fartura, velho. O Marquinho também já vai acordando também lá no Estadão do Mato Grosso, andando com a gente, Marquinho. Obrigado de coração pelo carinho, viu? Ei, Marquinho, velho. Como é que tá o teado aí da Mirassol do Oeste, parceiro, velho? Firme na traia. 6:16, minha gente, eu convido você pra esse fim de semana aí, pra sensacional, tradicional festa e louvor a São Lourenço. Em São Lourenço Turvo, salão de festa totalmente climatizado, esperando por você para essa noite de sabadão. Tem quermesse por lá, viu, gente? Tem quermesse, tem leilão de prendas e assado. Logo após aí, leilão de prendas e assado, vai ter um showzão lá para você curtir aí com Maílson e Rafael, sabe, nada que canta por demais, tá, beleza? Então você é o nosso convidado para estar neste sabadão, dia 8 agora, lá no São Lourenço Turvo, na festa e louvor a São Lourenço, nas festividades, mas só que vai chegando na reta final aí, e no dia 10 de agosto, vai cair na segundona, hein? Segundona é dia do padroeiro, leilão de prendas e assados também a partir das 20 horas, logo após também tem show aí com Léo e Fernando para você, e vai ter a sensacional missa também, a queima de fogos, que é linda demais, a festa em louvor a São Lourenço, em São Lourenço Turvo, é na reta final, sabadão aí, tem também aí Maílson e Gabriel, tem leilão de prendas e assado pra você curtir com os amigos e famílias, apoiando o festão por lá, os colaboradores, um abração também lá pra Crambeck Contábil, escritório de contabilidade pra você, meu amigo homem do agronegócio, pra Matão e pra toda a nossa região, escritório de contabilidade Crambeck, um abraço a toda a equipe por lá também, a comissão organizadora, passe e convida todo o pavão pra curtir a sensacional festa em louvor a São Lourenço Marte, em São Lourenço do Turvo, neste sabadão, minha gente, para o encerramento dia 10 de agosto também. Um abraço a toda a comissão por lá, Luiz Gesso, abração lá pro o Velho Chim, lá pro Tozedão, toda a galera que colabora, com certeza, participa lá da quermesse maravilhosa que está acontecendo em São Lourenço do Turvo. 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
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Um abraço a toda a equipe por lá. 6h22. Ajeita o teado, maestro. 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
1: 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Velho Ben TV, antenado com a gente também, tá Taquaritinga. Velho Ben TV, um abraço pro senhor aí, toda a galera lá, raja coração, ajeita, maestro. Chama, maestro.
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1: Um abraço pra galera que tá lá no Estadão de Goiás, antenado com a gente, lá pro Celso Mecânico, Dengue também, lá pro Menino também, lá pro Igor Saraiva também, tá lá na cidade de Baliza, lá no Estadão de Goiás. Mas desce, manda um beijo também por lá, Soscar. 6h25, a galera em Taquaritinga que vai acordando pra ir pro Pega também, os padeiros nas padarias, um abração lá pros borracheiros, os frentistas também de rádio ligado, o Bernardo Nascido, os frentistas por lá, vambora, maestro. Chique no Goiás, o Furacão também tá sempre antenado com a gente, Dr. Mitsu em Taquaritinga, grande dentista, um abraço pra toda a galera, vai acordando Taquaritinga, sou Micário das Botinas também, um abraço, Carlão do Guincho, Araraquara, a dona Leonice preparando aquele cafezão também, o Trinca lá em Aberco Brasilense, a galera que vai curtindo pelo aplicativo também, toda a nossa região, chama na moda, velho. Ele descia pro Dente Moraes, cantarolando em cima da sua carroça e o surtão e o marelão do lado, gaiteiro, já coração, deste pão nesse modelão, ele descia cantarolando os artistas de Taquaritinga, velho Bentivi. Quero ver, quero ver. Deixa de pano, ó.

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4: 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Vambora! 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
4: Bom demais, 6h42, prossiga comigo.
6: Aô, gaúcho, firme no golpe.
4: Com certeza.
6: É o Dengo, tem aqui que tá no Mato Grosso, irmão do sangue, o Sersão, o Igo e o Mineiro. Manda uma música aí pra nós. Mano. Falou, gaúcho, e... pega descendo que subindo é contramão. Olha o abacaxi, gaúcho.
4: Vambora, quero ver, mano. Pega o madão do Zoom, raja coração, vambora. Linda morena, Zoom mais um milionário. 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

0: são demais, minha gente aí, linda morena, 6h47, é California Store, nesse dia dos pais, a California Store, a mega loja do tropeiro apaixonado, está completa pra você presentear aquele, com 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Seis e 48, minha gente, é triste ter que partir quando a vontade é ficar, mentiu pro tio, né? Vamos passar a braguiara, gente, voltamos às 7 da noite no seu rádio de bem com a vida, esperamos rodar aqui, se tiver tudo normal, né, Matheus? Organiza, hein?
1: Tomara, né?
0: Vamos ajeitar. Aí tá bom demais, um abraço aí a você de perto, você de longe, aos baluartes, aos patrocinadores da mega programação Sertanejo Bom Demais, para abrir seu nosso destino. Contagiro no 3000, joelho dobrado, parceiro, vai pra cima. Acordamos para vencer, abrimos os olhos com certeza pela misericórdia do Senhor. Deus te guarde, Deus te guie neste dia maravilhoso, linda quinta-feira. 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
1: Muito bom dia, Taquaritinga. Bom dia, grande região. Bom dia para você em mais de 180 cidades, onde chega o som forte da Canal. Manhã de quinta-feira, 6 de agosto, Dia Nacional do Profissional de Educação. A esses profissionais valiosos, nosso abraço, o nosso bom dia. Hoje, data da Transfiguração de Nosso Senhor Jesus. Hoje, dia do Senhor Bom Jesus. Hoje é feriado em Monte Alto. A todos aí de Monte Alto, você da paróquia do Senhor Bom Jesus, nosso abraço, o nosso bom dia. Hora de você conferir os destaques dessa edição. Vamos até as ruas de Taquaritinga. Repórter José Lucente, bom dia.
3: Edson, um abraço a você, muito bom dia, e bom dia a todos que estão acompanhando o jornalismo aqui na Casa da Canal. Ainda sem solução, furtos de cabos da Torre da Canal e Rádio Cidade. Pedreiro tem veículo furtado em Taquaritinga. Acusado de homicídio qualificado é capturado na Vila Sarge. Empresário de Monte Alto agride irmã e depois tenta contra a própria vida. Polícia localiza drogas na cidade de Matão. Secretários municipais falam sobre o estado de emergência na cidade. A APAE completou 53 anos de história em Taquaritinga. Vereador cobra explicações sobre o abastecimento de veículos da saúde. Esses são os destaques. O noticiário completo eu trago em seguida. Bom dia, Edson.
1: Bom dia, Zé. De acordo com o jornal Opinião Taquaritinga, dívida de quase 150 mil reais ameaça o fornecimento da merenda escolar em Taquaritinga. Alessandra Cazon, Central de Redação, bom dia.
4: Bom dia, Edson. Bom dia a todos os ouvintes do Canal 1 é Notícia. Na manhã desta quinta-feira, um adolescente de 15 anos foi baleado acidentalmente em empresa aqui da nossa região. E o Desenvolve São Paulo atende em Taquaritinga nesta quinta-feira.
1: O Palmeiras perde para o Fortaleza lá no Mato Grosso, mas avança na Copa do Brasil. Esses são os destaques, o complemento com a sua participação no canal 1 é Notícia, que está só começando.
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1: Olha, amanhã chuvosa em Taquaritinga, e assim desde a noite de ontem, né? Chuvas ontem à noite, madrugada, e neste momento em Taquaritinga chove. A previsão, embora a chuva durante a madrugada, a previsão, de acordo com o Instituto Climatempo, é de sol, com chuva de manhã e diminuição de nuvens à tarde. À noite, com muita nebulosidade. A gente vai trazer aqui também, nessa edição, alertas da Defesa Civil para rajadas de vento que podem ocorrer a partir de hoje até o dia 8 de agosto, né? Há um ciclone que está sendo formado lá, no sul do Brasil, e que pode avançar aqui para São Paulo. A gente vai trazer essas informações também. E o sol, que deveria ter apontado no horizonte desde as 6h43, vai se pôr às 17h56.
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1: 7 da manhã, 1 minuto, repórter José Lucente, pois não?
3: Sistema de comunicação da Rádio Cidade FM e também da Canal 1 foram prejudicados aí por conta de furtos de cabos em nossos transmissores. Durante a madrugada, 4 elementos que ainda não foram identificados pelas autoridades invadiram uma área restrita dos transmissores da Rádio Canal 1 FM e Rádio Cidade FM para a prática de vandalismo e furto de cabos. O furto resultou na interrupção na transmissão da Rádio Cidade, o que caracteriza crime grave, porque envolve um meio de comunicação. A Rádio Canal 1 FM também teve seus trabalhos prejudicados, mas se manteve no ar graças aos trabalhos de nossos técnicos. A pergunta que fica é a seguinte: nas proximidades existem outras torres de outras emissoras, inclusive de TV, e não há informação que alguma delas tenha sido invadida. O que esperamos agora é uma ação rápida das autoridades no sentido de identificar os bandidos para que eles sejam punidos. Os vídeos estão rodando aí nas redes sociais e mostrando os quatro elementos praticando o furto. Esse caso não pode ficar sem resposta, como outros tantos ainda estão em Taquaritinga. É você, Edson.
1: Olha, são 7:02. Eu não tenho nenhuma esperança de que isso seja esclarecido, assim como outros similares e tantos outros crimes na cidade não foram esclarecidos e nem serão. 7:02 agora. Salve-se quem puder. 7:02, Alessandra Cajon, pois não.
4: Um adolescente de 15 anos, ele ficou ferido após ser atingido por um disparo de arma de fogo dentro de uma empresa em Ribeirão Preto, no final da tarde de ontem. Segundo as informações apuradas, o disparo foi acidental. O pai do adolescente teria deixado esse revólver calibre 38 em uma oficina e o jovem manuseava a arma quando o tiro aconteceu e acabou atingindo a sua perna. A vítima foi socorrida pela própria mãe e levada até uma unidade de pronto atendimento. A polícia militar também esteve no local e registrou essa ocorrência. O caso vai ser investigado para esclarecer as circunstâncias desse disparo e apurar eventual responsabilidade pela guarda da arma de fogo.
1: Taxa de juros nas alturas, né? Juros escorchantes no nosso Brasil. Mas ontem o Copom deu uma amenizada, reduziu um pouquinho aí a taxa Selic para 14% ao ano. Repórter Kese Balog tem mais informações.
8: O Copom, Comitê de Política Monetária do Banco Central, reduziu a taxa básica de juros, a Selic, em 0,5%. Com a decisão anunciada nesta quarta-feira, a taxa passa de 14,5% para 14% ao ano. Apesar do corte, o Banco Central sinaliza cautela e afirma que o cenário ainda exige uma política monetária restritiva. Na decisão, o Copom cita incertezas no cenário internacional, inflação ainda acima da meta e expectativas elevadas para os próximos anos. O Banco Central também destaca que a atividade econômica segue com trabalho de mercado aquecido. Antônio Carlos Alves, economista e professor da PUC São Paulo, explica que o resultado era esperado.
9: Na verdade, não muda muito em relação ao que era esperado por parte dos consumidores brasileiros. Quer dizer, a política monetária continua muito restritiva, mas naturalmente aqueles setores que dependem do crédito poderão ter algum benefício, mas é um benefício muito pequeno, entendeu? O que nós precisamos agora é saber se o Banco Central, se o Copom, vai manter o mesmo ritmo de redução nas próximas reuniões ou se simplesmente vai manter-se numa situação mais cautelosa.
8: No comunicado, o Copom reforça que ainda não há indicação sobre novos cortes na taxa de juros e afirma que seguirá acompanhando os riscos para a inflação. O especialista afirma que acompanhar as expectativas é especialmente importante.
9: Não há nenhuma indicação de que o Banco Central continuará no caminho de redução da taxa de juros, entendeu? Que naturalmente seria bem-vindo porque, de fato, a taxa de juros no Brasil é muito elevada. Então, o que é que devemos acompanhar? A inflação de serviços, verificar como é que está a expectativa do mercado, que é refletido no Fox. E há um outro fator que é muito complicado em ano eleitoral, que é a questão fiscal. Continua extremamente complicada e não deverá melhorar muito, independente de quem quer que seja o presidente eleito.
8: O Banco Central afirmou que a decisão busca garantir a convergência da inflação para a meta ao longo dos próximos anos e que continuará monitorando os indicadores econômicos antes de definir os próximos passos da política monetária.
1: Agora são 7:06, 7:06. A Defesa Civil divulgou

0: Avenida Caetano de Caro, no bairro Laranjeiras, aqui em Taquaritinga. Além do automóvel, foram levadas diversas ferramentas de trabalho e cabos que estavam dentro do veículo e eram utilizados pelo proprietário em exercício de sua profissão. De acordo com o boletim de ocorrência, o proprietário percebeu o crime pela manhã quando saiu de sua residência e constatou que o veículo Gol 1000, branco, ano 96, não estava mais no local onde ele havia sido estacionado. Após perceber o desaparecimento, a vítima procurou a delegacia de polícia, onde foi registrado por furto de veículo previsto no artigo 155 do Código Penal. Além do prejuízo provocado pelo furto do automóvel, o proprietário informou que mantinha no interior do carro várias ferramentas e cabos utilizados diariamente na sua atividade profissional. Ele é pedreiro. O veículo furtado tem placas BUQ6584 e, conforme informação, não possui seguro. E até agora também não há informação da sua localização. É você, Edson.
1: Agora são 7h08, né? Alerta da Defesa Civil de que queremos rajadas de ventos aqui na nossa região. E ontem, né, o Lourençano recebeu um comunicado de uma meteorologista especialista em clima, não é? Ali em Minas Gerais, e ela mandou esse seguinte recadinho aqui pro nosso querido Lourençano aqui de Taquaritinga, engenheiro na nossa cidade.
2: Boa tarde a todos. Bom, ontem começou a formação de um ciclone entre o litoral do Uruguai e o Rio Grande do Sul. Hoje de manhã já está todo estruturado, é um ciclone bomba, porque ele tem a pressão atmosférica dele muito baixa, abaixo dos 1000 milibares, gira muito depressa, então ele consegue não só jogar água para dentro do continente, muita água, como também enviar ventos de mais de 100 km por hora. Bom, e a evolução dele, a trajetória dele marcada pelo GOICE é subir. Então, dia 7, dia 8, ele vai alcançar até o Paraná, sul do Mato Grosso, ainda com ventos fortes. Agora, ao entrar no estado de São Paulo, no dia 8, 7, 8, e alcançar aqui no Triângulo, chuva não vem, porque a frente que está empurrando também está saindo para o oceano. De maneiras que há possibilidades de rajadas de ventos que vão variar de 40, 60 até 80 km por hora. Mas para esses ventos chegar aqui, é preciso que o VECAM, ou vórtice crônico de altos níveis que está sobre nós, funcionando como um bloqueio, ele saia. A semana passada, essa situação apareceu idêntica, o bloqueio não saiu, nós não tivemos ventos. Então, temos que aguardar a evolução desse bloqueio, mas, em todo caso, fica aí o aviso de possibilidades de termos ventos de 60 a 80 quilômetros por hora, que já derruba algumas árvores, espelha a casa, já faz algumas desordens por aí. Então, atenção com isso. Um abraço.
1: Então, especialista, né, em clima, falando desse ciclone que está se formando aí no sul do país e pode avançar, pode chegar aqui na nossa região. E ontem a Defesa Civil emitiu esse alerta aí de rajada de ventos na nossa região.
3: Ventos de 100 km por hora em São Paulo. É isso que a Defesa Civil alerta entre esta quinta-feira, dia 6 de agosto, e sábado, dia 8 de agosto. Isso em razão de um ciclone extratropical que vai se formar no sul do país e vai influenciar o tempo aqui no nosso estado. O destaque fica para a faixa leste, onde os ventos podem alcançar velocidades próximas aos 100 km por hora. Capital, Grande São Paulo, todo o litoral paulista, Vale do Ribeira e também a região do Vale do Paraíba. No interior do estado, os ventos ficam um pouco mais baixos, na faixa dos 60 km por hora. Por isso, você precisa se proteger. A Defesa Civil do Estado está montando um gabinete de crise que vai funcionar permanentemente para dar pronta resposta diante das ocorrências. E a população precisa fazer a sua parte. Durante os vendavais, não fique em áreas abertas. Não pratique atividades náuticas durante esse período.

0: E, por favor, não fique ao lado de árvores, estruturas de metal ou objetos soltos. Em caso de emergência, ligue para a Defesa Civil pelo número 199 ou para o Corpo de Bombeiros pelo número 193. E para ficar por dentro dos alertas, acompanhe minuto a minuto os canais oficiais do governo do Estado de São Paulo.
1: 7 da manhã, 12 minutinhos, 7 e 12, esse é o alerta, portanto, da Defesa Civil. Você percebeu aí, né? A intensidade é maior, né? Ali na Grande São Paulo, na Baixada Santista, enfim, aqui para o interior do estado de São Paulo, na nossa região, deve chegar com menos intensidade, é o que a gente espera, né? Aliás, que não tenha, que ninguém sofra com isso. 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
3: São 7:16, 7:16, e a Casa da Canal, né? Chega longe, e nós temos diversos amigos, nós temos muita audiência em toda a nossa grande região, né? Temos os amigos sempre parceiros ali em Monte Alto, ligados, aliás, hoje festa do Senhor Bom Jesus, feriado em Monte Alto, um abraço para você aí da Terra dos Sonhos, Cidade Sonho. Eu quero abraçar os amigos lá da Atenas Paulista, lá em Jaboticabal, meus amigos aqui da Cidade das Pedras, né? Em Itápolis, as nossas bordadeiras lá de Ibitinga, sempre ligados, né? Meus amigos de Matão, enfim, né? E a gente tem trazido aqui, Edson, mas só tem coisa ruim da prefeitura de Itaquaritinga, dessa administração, é impressionante. Olha, eles são expert, eles são especialistas em renovar a crise. É impressionante. Esta semana na prefeitura, uma vergonha, né? Uma vergonha para os servidores, aqueles que estão lá trabalhando, né? Proprietário das impressoras que alugou para a prefeitura foi lá com uma carriola, botou as impressoras todas e levou embora por falta de pagamento. Não tem uma impressora hoje na prefeitura. Se você for lá hoje para pagar o imposto, né? Eles não têm como imprimir para você pagar. Não tem impressora. Levaram embora por falta de pagamento. Vergonha alheia, coisa de louco. Agora, nada é tão ruim que não possa ser piorado. O Jornal Opinião de Itaquaritinga está dizendo o seguinte, ó, o fornecimento de alimentos para a merenda escolar de Itaquaritinga corre o risco de ser suspenso por falta de pagamento. Documentos encaminhados à prefeitura apontam débitos que somam a R$ 149 mil, referente a leite, carne, frango, frios, farinha e outros produtos destinados à cozinha piloto municipal. As empresas fornecedoras, de acordo com o jornal Opinião, notificaram formalmente a administração sobre a inadimplência. Parte das cobranças está vencida há mais de 30 dias, sem liquidação ou pagamento. Somente os pedidos de leite totalizam R$ 61.452, enquanto carnes e frangos representam 45. Também existem 23 mil em farinha e outros produtos estocáveis, além de 18 mil em carnes e frios, né? Mas alguém está recebendo, porque o dinheiro não para de entrar nos cofres municipais. Alguém está pegando, e muito dinheiro. Agora não tem dinheiro para pagar a merenda escolar, não tem dinheiro para pagar a impressora, não tem dinheiro para pagar fornecedor, não tem dinheiro para pagar o salário do servidor. O que está acontecendo? Mas ninguém fala nada aí. Ministério Público ainda funciona aqui? Tá tudo certo? Beleza? Positivo operante? Tá tudo certo? Tribunal de Contas, e aí? Tá tudo certinho? Positivo? Não? Como é que tá? Hã? Câmara de Itaquaritinga, e aí? Tudo certinho? Beleza? Vamos que vamos? Então vamos que vamos. 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
3: 7 da manhã, 30 minutos. Obrigado, Leandro. 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Repórter da cidade, José Lucente. Informação, põe na tela.
5: Edson, eu tenho notas de falecimento. Faleceu, aos 36 anos de idade, Rafael Alisson Mateus. Ele deixa os pais Edson Aparecido e Silvia Regina. O seu corpo será velado no velório municipal e será sepultado no cemitério local. Tenho também, Edson, falecimento aos 85 anos de idade de João Grício. Ele deixa a viúva Iris Aparecida. O seu corpo será velado no velório da Cristo Rei e será sepultado no cemitério no distrito de Jurupema. Também o falecimento aos 63 anos de idade de Devair Rodrigues. Ele deixa a viúva Ângela Cristina dos Santos Rodrigues. O seu corpo será velado no velório municipal e será sepultado no cemitério do distrito de Jurupema. Eu trouxe, Edson, falecimentos aos 36 anos de idade de Rafael Alisson Mateus, aos 85 anos de idade de João Grício e aos 63 anos de idade de Devair Rodrigues. É você, Edson.
3: Muitas famílias enlutadas, né? Do Rafael, do João e também do meu amigo Vai, né? Eu quero dizer, nós que perdemos recentemente, né? O seu Deli, que era um treinador do Palmeirinha, uma fortaleza no esporte amador ali no Jardim São Sebastião. Seu Deli, que tantos nomes revelou para o esporte amador de Itacoaritinga. E um deles o próprio Vai, né? Meu amigo Vai, meia esquerda do Guarani. É uma coisa impressionante a qualidade desse menino, né? Eu até brincava com ele, tanto craque que era, né? Que ele não ia para as divididas, né? Eu chamava ele de Canelinha, ô Canelinha de Vidro. Canelinha brincava muito com o Vai. Daqueles craques, meias, né? Habilidosos. Vai deixa muita saudade. Com certeza, um grande amigo. Uma pessoa maravilhosa, aposentado do Saete aqui de Itacoaritinga, do Serviço Autônomo de Água e Esgoto. Eu nunca vi o Vai erguer a voz para ninguém. Aliás, seu Deli também, né? O próprio Valdir, o filho, me testemunhava lá no velório do seu Deli, dizia para mim, né, com muito orgulho: Edson, eu nunca vi meu pai brigar com a minha mãe. Esse mau exemplo nós não tivemos dentro de casa. E eu digo mesmo aqui do Vai, eu nunca vi se no esporte, porque no esporte geralmente tem uma briga, geralmente tem um empurrão, tem um negócio. Eu nunca vi esse rapaz erguer a voz para ninguém. Deixa um legado aí de honra e trabalho. Deveria estar doente, não sei, porque 63 anos, né? Deveria estar com algum problema de saúde, né? Mas deixa um legado aí, né? E todos que conheceram o Vai sabem do que eu estou falando e testemunham aqui o que eu estou falando, né? Um grande homem. 7:34, sentimentos às famílias enlutadas, sentimentos de todos nós aqui da Casa da Canal e também da Funerária Cristo Rei, uma empresa em que todos confiam.
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3: Agora são 7:34, 7:34 aqui na Casa da Canal. 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Sente chamando informações da cidade lá pra festa em louvor a São Lourenço do Turva nesse sabadão, hein? 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Salão de festas totalmente climatizado, leilão de prendas e assados e show com Maílson e Rafael. É pra toda a família. É neste sábado no Turvo. 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
5: Olha, Edson, tem um registro aqui na delegacia de polícia mostrando que Rafael Alisson Matheus, 36 anos de idade, ele foi encontrado ontem, Edson, por familiares, sem vida, dentro de sua residência no Jardim Santo Antônio. A informação que está aqui no boletim de ocorrência é de que a família falou que estranhou o caso, né? Porque Rafael costumeiramente ia tomar café na casa de sua irmã e já há alguns dias não apareceu por lá. Então os policiais e também a família entrou nessa residência e ali encontraram o Rafael. Ele estava de shorts, estava de bruços, né? Mas estava sem vida. O corpo foi levado à UPA 24 horas e agora deve seguir para o IML na cidade de Araraquara para saber aí a causa da morte do Rafael Alisson Matheus, aqui em Taquaritinga. A família está nesse momento aqui na funerária registrando todo o fato e, é claro, que a gente depois terá mais informações do que teria acontecido, né, da causa-morte desse rapaz de 36 anos de idade aqui em Taquaritinga, Edson. Deixo com você.
3: Então, Rafael, uma figura bastante conhecida na cidade, né, muito querido pelos amigos, né, que estão entristecidos e chocados, né, com a morte tão prematura, assim, 36 anos, uma grande repercussão nas redes sociais, inclusive. Mais uma vez, a família do Rafael, os nossos profundos sentimentos. São 7h39, Alessandra Cazon, pois não?
7: O governo do estado de São Paulo, por meio do Desenvolve SP e o SEBRAE, estarão nesta quinta-feira aqui em Taquaritinga para oferecer atendimento aos empresários que sofreram prejuízos em decorrência do evento climático extremo no dia 24 de junho. O objetivo é oferecer o apoio para a retomada dos negócios e a recuperação da economia local. Essa ação acontece hoje a partir das 14h na Praça Dr. Valdemar D'Ambrosio, a Praça Centenário. Serão apresentadas as linhas de créditos específicas disponíveis para apoiar a recuperação dos negócios, a reposição de equipamentos, os reparos necessários e a retomada das atividades. Os empresários afetados estão convidados a comparecer ao atendimento, conhecer essas alternativas disponíveis e receber orientações sobre os procedimentos para solicitação do crédito, sujeito à análise e às condições da instituição financeira.
3: São 7h40, 7h40, se perdeu uma placa de moto. Atenção, meu amigo Neto Polizel, ele encontrou uma placa de moto, placa DLV2F69. Se você perdeu, pode entrar em contato com meu amigo Neto Polizel, que manda um recadinho pra gente. Bom dia, Neto.
8: Bom dia, meu amigo, você tá bom? Ô Edson, eu achei aqui em frente de casa essa placa aí, de uma moto. Aí se você quiser anunciar, tá bom? Aí se quiser deixar meu telefone também, é 99701-3858, tá? Em frente a Best Buy, beleza?
3: Um abraço, valeu, bom dia, Neto. Então, olha aí, o Neto Polizel é o 99701-3858. 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Ele encontrou essa placa dessa moto aí, DLV-2F69. Você que perdeu, pode procurar lá com meu amigo. Esse é parceiro, hein? Esse é o Neto Polizel. 7:41. Alô, Tim Manhane, meu amigo, meu parceiro, um abraço, bom dia. Vilma Dong também, Gilberto Paris está aqui. O Zé Lucente não sai da delegacia. O que está acontecendo por aí, Zé?
9: Um homem é acusado de homicídio. Ele acabou preso ontem pelos policiais militares ali na Vila Sarge. Essa informação agora com mais detalhes, Edson, mostra que o Reginaldo Caetano da Silva, 22 anos de idade, teria cometido um crime de homicídio no ano de 2024 em Santa Ernestina. Segundo as informações, a vítima, Diogo Henrique Escobar, 19 anos na época, no dia 5 de fevereiro de 2024, foi dado como desaparecido, mas no dia 7 de fevereiro de 2024, seu corpo foi encontrado em meio a um canavial, também em Santa Ernestina. O Reginaldo estava desaparecido, né? Não foi localizado na época. E ele acabou agora sendo condenado, né? Saiu o mandado de prisão e ele foi ontem localizado há 14 anos em regime fechado no artigo 121, que é homicídio. A família de Diogo Henrique Escobar, que na época tinha 19 anos de idade, por 2 dias procurou pelo rapaz, mas ele foi encontrado sem vida no dia 7 de fevereiro de 2024. Também há informação de uma outra pessoa que estaria envolvida no mesmo crime, só que esse outro elemento ainda não foi localizado e sua identificação não foi repassada para a imprensa. É você, Edson.
3: 7:43. Alô, Dorílio Fusatti, também acho, viu, Dorílio? Tô aqui me sentindo estuprado aqui, viu, Dorílio? Um abraço pra você, querido. Lucilene Molina, um abraço pra você, querida. Eva Rezende, pois é, Eva, né? Nós estamos aqui com o plano B. A Canaum, que é esse canhão de informação pra você na região toda, né? E estamos aqui com o canhão tá um pouquinho mais fraquinho, porque nós estamos no plano B por causa do furto lá de cabeamentos nos nossos transmissores lá, né? Que furtaram, né? Os equipamentos, estamos aí renovando e é por isso que estamos aqui com problemas aí para chegar forte, né? Sempre forte, como sempre chegou aí a casa da Canal, tá? São 7:44, 7:44, perguntando aqui na casa da Canal, um amigo que não quer se identificar, o Edson, cadê o pessoal que fazia aí o bate-panela, onde é que tá o panelaço aí? Ô, meu querido, eu já falei aqui, eles estão todos na administração, né? As Maria Dolores estão tudo lá, aqueles que fizeram o que fizeram com o Vanderlei, tá tudo lá, junto e misturado. Se não é assessor, secretário, como é que é, MEI, cargo de desconfiança, tá tudo lá, junto e misturado no mesmo barco, né? Nós falamos aqui, né? Infelizmente, nós falamos, pessoal, do transporte da saúde, precisou de um aporte da Câmara aí de 100 mil para manter, porque não pagou o posto de combustível, não pagou lá o combustível, não tinha como levar. Aí a Câmara teve que colocar 100 mil. Aí ontem a informação de que os condutores, né, o pessoal do transporte escolar da zona rural, né, que tem as vans aí, as peruas, estão ameaçando parar com o transporte porque não estão recebendo. Aí, essa semana, o dono das impressoras, que alugou para a prefeitura impressoras lá, né? Por falta de pagamento, foi lá ontem essa semana com uma carriolinha lá, levou tudo embora, porque não recebe. Aí o jornal Opinião aqui está dizendo que o fornecimento da merenda escolar pode ser suspenso por falta de pagamento. Eles não estão recebendo. Como diria minha avó, Alvarina, esse pessoal aí não paga nem fogo na roupa. Esse pessoal não paga, mas tem gente recebendo. Porque o dinheiro não para, gente. Eu vou dizer uma coisa para você, presta atenção. A cidade, tudo a arrecadação do município, eu quero chamar aí, secretário, me informar isso aí direitinho, né? O que eu estou falando para você, mas eu arrisco a falar que tudo que o município arrecada em impostos, em taxas, enfim, né? Não dá para pagar acho que duas folhas de salários dos funcionários e aposentados da prefeitura. Acho que não dá. Então o município é dependente, assim como a maioria dos municípios do país são dependentes do Estado, são dependentes do fundo de participação dos municípios. É aquilo que São Paulo arrecada, né, cidades grandes que arrecadam muito e mandam lá para Brasília, e depois isso é rateado entre os municípios. É o fundo de participação dos municípios. Então, isso que vem do fundo de participação é que garante a educação, é que garante a saúde, né, que garante tudo isso, salários. Porque não fosse isso, fecha. Não dá para pagar nada, né? O município, enquanto instituição, é falido. Enquanto instituição é falido. Eu tenho um tema que o Raul Canal tá defendendo, né? E a gente não sei se avaliar. Ele sugere, né? Porque houve uma grande moda em anos anteriores de os municípios se tornarem, de distritos se tornarem cidades, se tornarem independentes. Houve um movimento aqui em Taquari, inclusive de Guariroba, que um movimento que queria emancipar, né? A emancipação do município de Guariroba como se fosse uma cidade. Guariroba, né? Que tem uma extensa área rural aqui do município, boa parte, né, da extensa área rural do município pertence a Guariroba. Então houve um movimento anos atrás de emancipação de Guariroba. E o que o Raul Canal está defendendo é exatamente o contrário, né? Eliminação de cidades, não é? Cidades. Por exemplo, qual que é o município hoje que é pujante na nossa região? Hoje está tudo difícil. Matão está sofrendo também por causa do agronegócio, né? Mas é um município pujante que tem uma grande arrecadação, né? Matão é forte. Araraquara é forte também por causa da citrosuco, a citrosuco não, das indústrias de suco, né? E é forte também, assim como Matão. Então ele diz eliminação das cidades. Aí o que ele sugeriria, o que já foi feito na Europa, haviam 500 cidades, foi reduzido para 100 municípios. Então, o que ele sugere, por exemplo, você poderia Taquaritinga, Fernando, Cândido, sei lá, Itápolis, tudo ser distrito de Matão. Por quê? Se você faz isso, acaba com as câmaras municipais, acaba com as prefeituras, né? Então você reduz, não tem mais salário para prefeito, assessor e familiar de prefeito, não tem mais dinheiro para a câmara. É uma só cidade. É só um central, só teria, por exemplo, lá. E aqui fica um representante. Muda alguma coisa? Muda nada, absolutamente nada. Porque a cidade que somos nós que fazemos a cidade, na verdade, é você na sua empresa, é você no seu comércio que faz a cidade acontecer, não é a prefeitura. Aliás, notamos, a prefeitura existe porque a gente paga esse pessoal aí, não é? Paga esse pessoal que não faz nada. Não oferece nada, não oferece nada pro trabalhador, na verdade. Então, esses encargos seriam eliminados aí. É uma situação, é polêmico, eu sei que é polêmico, bastante polêmico, mas é uma situação que está aí, o pessoal está pensando. Com a quebradeira que está nesse Brasil, o pessoal está pensando isso aí, né? Mas não vai passar, lógico, né? Porque político nenhum vai querer perder a sua boquinha, não é verdade? 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
4: 7:53, 7:53, José Lucente tem informação ali direto da delegacia de polícia pra gente, mas antes eu quero falar da vistoria cautelar. 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
5: Pois é, não para, viu, Edson? Tá um verdadeiro formigueiro esse momento de furtos de fios e cabos aqui em Taquaritinga e em toda a região, né? A gente vê gente pendurada em poste, eles não estão nem aí. Eles estão a fim de pegar os fios, eles fazem qualquer loucura para levar para casa, né? Ou para trocar por drogas. E teve mais furtos de cabos e fios aí no Jardim Santo Antônio. Dessa vez foi a empresa Vivo, a premiada, né, dos bandidos, para que tenha prejuízo. Foram levados, Edson, para você ter uma ideia, 90 metros de cabos, né, ali na Rua dos Domingos. Não há suspeito até agora no caso. Mas também quando há suspeito, Edson, a polícia prende, vem para a delegacia, vai para Santa Ernestina, chega na audiência de custódia, acaba sendo liberado. Bom, a Rua dos Domingos tem muita câmera de segurança, de monitoramento de casas, né? Então, com certeza, a polícia vai levantar alguma evidência para tentar chegar até o autor ou autores desse furto na Rua dos Domingos, de fios e cabos da empresa Vivo de telefonia. Mais uma vez, Edson, tá virando aí carne de vaca, como dizia mamãe, né? Tá todo dia acontecendo. Deixo com você, Edson.
4: Pois é, incapacidade das nossas autoridades policiais em oferecer segurança para a população, né? Isso em todo o Brasil está assim, desse jeito, e com as bênçãos de quem nos governa, né? Salve-se quem puder, deixe um pau de amansa louco atrás da porta, viu? É a única segurança, é um pau de amansa louco atrás da porta. Falando em pau, como é que anda o Juninho aí? 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
2: 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Zé Lucente, informação pra gente. 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Zé Lucente.
3: De Taquaritinga, que estava em patrulhamento ali pela rua Alzira Ferraz Veríssimo, na Vila Sage, ali nos pradinhos da Vila Sage, capturaram um procurado pela justiça. De acordo com as informações, havia informação de que esse homem estaria pelo local. Então, a polícia foi até lá e acabou encontrando com esse procurado. Ele foi condenado, Edson, por homicídio qualificado, uma pena de 14 anos de idade. Ele foi capturado, foi levado para a UPA 24 horas e depois apresentado na delegacia de polícia. Esse homem acabou recebendo aí todas as informações das autoridades, né, ficou sabendo exatamente por que ele estava sendo preso, né, e depois ele foi levado para a cadeia pública na cidade de Santa Ernestina, aonde agora deve passar por audiência de custódia. Esse fato aconteceu ontem, no início da noite, né, por volta de 18 horas e 45 minutos da noite, ali nos predinhos da Vila Sage. Esse homem foi preso. Ele é acusado de homicídio qualificado com pena de 14 anos. É você, Edson.
2: 8 da manhã, 3 minutinhos, 8:03 aqui na Casa da Canal. Hoje tem sorteio da Mega Sena acumulada, 150 milhões de reais. É uma boa grana, hein? Ontem a Loto Fácil acumulou e a Quina também acumulou. Você fez a fezinha? Vamos conferir os números, as dezenas sorteadas com as lotéricas do Carlão. O Carlão que ontem teve lá no

encontro de Masters lá no Antônio Storch, né, Carlão? Ele volta, quarta-feira tá de volta o Carlão, lá. Carlão Grigoli, eita! Voltando aos campos, um abraço para você, meu querido. Também o Né Parise, meu centroavante. Alô, Né Parise, um abraço para você, meu querido. Também esteve lá no encontro de Masters no Antônio Storch. Passou por lá tanta gente boa, né? Tanta gente boa. Um abraço para vocês, né? Um abraço. Pena que a gente tá sem tempo aqui para falar desse encontro de Masters lá no Antônio Storch. Mas olha, você

0: ano.
1: Previsão para os nascidos entre 23 de julho a 22 de agosto.
2: Leão, leão.
0: Bom dia, invista em sua imagem profissional. Hora de brilhar publicamente, firmar a reputação. O dia trará popularidade e projeção. Aproveite também para fazer escolhas de longo prazo, iniciar um novo ciclo de vida. A partir de agora, Vênus vai adoçar as suas palavras, vai aproximar irmãos, vai facilitar acordos comerciais. Novas amizades entrarão no radar dos leoninos.
1: Previsão para os nascidos entre 23 de agosto a 22 de setembro. Virgem.
0: A partir de agora, Vênus vai facilitar negócios e transações financeiras, hein? Conte com bons acordos, maior equilíbrio no orçamento, compras de itens de beleza, obra de arte, design serão irresistíveis. Nesta fase, um assunto de estudo ou de viagem poderá voltar à mesa e amigos darão a dica certa para você. Um ciclo que já se esgotou será encerrado com serenidade, virginiano. 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Olha, o risco de temporais aumenta principalmente no centro-sul paulista, nas regiões de Campinas, Sorocaba, na capital e também no litoral. Vou repetir aqui, ó, o risco de temporais aumenta principalmente no centro-sul paulista, nas regiões de Campinas, Sorocaba, na capital e também no litoral. As rajadas devem variar de 50 a 70 km por hora em uma área bem ampla, mas podem passar dos 100 amanhã no litoral de São Paulo, especialmente nos locais mais expostos, tá bom? Com essa intensidade dos ventos prevista, a possibilidade de estragos semelhantes aos registrados na semana passada nas áreas atingidas pelas rajadas mais fortes. Alerta aí os meteorologistas da Climatempo. São Paulo, gente, terá sol hoje entre nuvens, agora pela manhã, seguido de pancadas de chuva de moderada a forte intensidade à tarde e também à noite. 9:11. Neste momento, céu encoberto, nublado, nuvens escuras, o sol parece que quer aparecer, depois as nuvens voltam aí com mais intensidade. Já tivemos pancadas de chuva agora pela manhã, né? Fiquem atentos aí, hein? Max Oliver.

0: Amado Batista e Kel Smith, Separação, 9h20.
1: Pensativo a olhar.
0: Wesley Safadão, Displicente, Max Oliver, Meus Braços, pra Neide que chegou aqui, né, Neide?
2: Bom dia, Decimar, bom dia, choveu, né, Decimar? Acabou a poeira, bom dia, mais um dia pra gente, meu amigo, eu que desejo pra você nesse dia, que Deus olha todos nós, né? Você é meu amigo de coração, tá bom? Bom dia, Decimar, bom dia.
0: Boa quinta-feira, aí, Neide. E a Vilminha Dong também já tá marcando presença.
3: Bom dia, Decimar. Feliz quinta-feira. Meu Deus, hein?
0: Olha a ventania, hein?
3: Dá medo.
0: Deixa eu mandar um bom dia também. Mandar um bom dia aqui. Boa quinta. Para Daniela Garcia, bom dia, Dani. Quem tá trabalhando aqui? Olha quanta gente, hein? Estou aqui trabalhando com os amigos na fábrica de costura. Para Ângela, para o Ricardo, para Edna, para Luzia, para Andressa, para Paola. E uma ótima quinta, né, Shirley? Bom trabalho para você.
4: Previsão para os nascidos entre 23 de setembro a 22 de outubro. Libra.
0: Libriano, a entrada de Vênus em seu signo devolverá o brilho e a vontade de se cuidar. Dos seus encantos pessoais estarão em destaque. Negócios e novos relacionamentos chegarão naturalmente nesta fase. Aproveite para renovar o visual, marcar um compromisso importante ou simplesmente aumentar a exposição. Parcerias se firmarão, hein? Poder em alta dos librianos.
4: Previsão para os nascidos entre 23 de outubro a 21 de novembro.
0: O entendimento com parceiros virá com mais facilidade do que de costume hoje. Um sócio, cliente ou um par poderá trazer uma ideia que ampliará suas possibilidades. A partir de agora, Vênus pedirá um tempo mais reservadinho no amor, sem cobranças e sem plateia. Carreira em ascensão. Assuma um projeto de longa duração, porque o sucesso vem pela frente, viu, Escorpião?
4: Previsão para os nascidos entre 22 de novembro a 21 de dezembro. Sagitário.
0: A rotina e a saúde pedirão atenção. Pequenos ajustes serão mais importantes do que grandes mudanças. Uma questão de dinheiro compartilhado, dívida ou acordo poderá ser resolvida com uma conversa objetiva. A partir de agora, Vênus incentivará a participação social e atividade em grupo. Aprofunde vínculos de amizade, Sagitário.
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4: É isso mesmo, você na sua casa, no seu trabalho, enfim, você aí no seu carro, obrigado pela carona. Olha, a Mega Sena vai sortear 150 milhões, hein? Olha, gente, a Mega vai fazer um sorteio de 150 milhões nesta quinta-feira, porque agora é toda terça, quinta e domingo, viu? Sorteio da Mega. São três vezes na semana, toda terça, toda quinta e também aos domingos. E o prêmio para hoje é de 150 milhões, né? A minha amiga Aparecida Napoleão tá por aqui, bom dia. A Rosa Terezinha também, especialmente para a netinha Ayla Rezende Funari. Ayla Rezende Funari, que está aniversariando hoje. Parabéns, estamos mandando aqui. E a dona Vicentina, o Vitor Chagas, a Júlia, o Vinícius, gente aí do Vale do Sol, sempre na nossa companhia. A dona Marina Barros também está na nossa companhia, não é, dona Marina Barros? Bom dia. E ela chegou coladíssima, coladíssima no sucesso. Já é a Libriana.
5: Bom dia, amigo Delcimar. Cola aqui que é sucesso. Estou coladinha, coladinha. Olha, esse tempo tá aí. Será como vai vir o tempo, amigo? Calmo ou sereno? Cola aqui que é sucesso. Estou coladinha com esse radialista.
4: Cola que é sucesso, menina. Ed Brito e Samuel, toda mulher.

0: Mexer com as cowgirl é problema.
1: Feliz Juste Cowgirl. E a Maria Rosa tem aniversário aí, Maria Rosa.
2: Bom dia, Delcimar. Delcimar, eu mando a programação de hoje para Vilma Dong, para Rosemary. Mando também para minha bisneta, a Sofia Manuela Ordine, que aniversário ontem, 6 aninhos. Eu desejo para ela muita saúde, felicidade, um feliz aniversário, cheio de bênçãos, vitória e gratidão da bisavó Maria Rosa e de toda a família.
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1: Muito bom dia, 9:36.
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8: Previsão para os nascidos entre 23 de dezembro a 20 de janeiro. Capricórnio.
1: É, o amor e os assuntos do coração vão fluir melhor. Uma conversa com o par poderá alinhar o que andava mal resolvido, porque os filhos, projetos criativos também entrarão no menu. Será ótimo momento para lançar um empreendimento em parceria, firmar as alianças, aumentar a visibilidade e o prestígio profissional. Transformações em andamento para o signo de Capricórnio.
8: Previsão para os nascidos entre 21 de janeiro a 18 de fevereiro.
1: Assuntos de casa, de família ganharão soluções mais práticas e a rotina ficará organizada, hein? A partir de agora, Vênus trará mais confiança nos relacionamentos, prestígio, maior poder de influência. Ótimo momento também para ampliar conexões com pessoas de outras localidades e também autoridades. Conversas construtivas firmarão uma parceria especial para os aquarianos.
8: Previsão para os nascidos entre 19 de fevereiro a 20 de março.
1: Peixes. Olha, conversas carinhosas darão sabor ao dia, principalmente com irmãos, vizinhos, pessoas do convívio próximo. Um assunto delicado poderá ser encarado com mais facilidade. A partir de agora, Vênus trará mais cumplicidade na relação íntima. Aproveite para aprofundar vínculos importantes na sua vida. Trabalho e dinheiro com boas notícias para você, Peixes.
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3: 9h41, é hora de chamar o repórter José Lucente. Muito bom dia, Zé.
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3: É isso aí. Falou a Clarinha do Ipiranga 944. Agora tem a fofoca do ano.

0: demais.
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7: E a Copa do Brasil define últimos classificados às quartas nesta quinta-feira. As quartas de final da Copa do Brasil estão marcadas para iniciar entre os dias 26 e 27 de agosto. Nesta quinta-feira, a Copa do Brasil conhece os dois últimos classificados para as quartas de final. Às 20h, hora de Brasília, o Corinthians enfrenta o Internacional na Neoquímica Arena, enquanto o Vitória joga contra o Atlético do Paraná no Barradão. 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
2: E cola aqui que é sucesso, Zé Neto e Cristiano.
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0: da Lua e Amigo das Estrelas. É do Zezé de Camargo e Luciano, são 10 horas.
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0: Chamando novamente aqui o repórter José Lucente.
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4: Deixo contigo, Deusimar.
0: Aí, obrigado, José Lucente. 10 horas e 3 minutos.
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1: Para esta quinta-feira, 10 horas e 5 minutos, já começamos aqui. Alessandra já chegou. Tem aqui a minha amiga Luzia Ferreira. Alessandra, bom dia. Ela quer ganhar um convite, a Luzia Ferreira, porque tem aí os convites do flashback, não é isso? Da festa retrovisor.
2: Bom dia para a Luísa, para todos os ouvintes do Café das 10 nesta quinta-feira. Adoro. Hoje tem convite, tem festa retrovisor no Premier, no sábado, com sucessos dos anos 70, 80 e 90. Nós temos mais convites aqui para o sorteio dos nossos queridos ouvintes. Johnny Santos, que também já está chegando para tomar café conosco, manda o seu bom dia aqui pro café, o bairro em que você está ou a cidade em que você nos ouve nesta linda quinta-feira, quinta
1: Isso em sua homenagem a Luzia Ferreira, tá mandando aqui, adora a sua programação, lê a senhora, por favor.
2: Ela adora a programação da Canal 1, as risadas desta jornalista que vos fala, parabéns pelo programa, nota 1000, ô Luzia.
1: Ela adora a sua risada. Vamos colocar a sua risada aqui. A risada da Alexa, da inteligência artificial do programa. E parabéns aí.
2: Se você fez questão de perpetuar.
1: Mais uma vez. 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

0: gordo aí. É, não, Magalu.
1: Olha só, que capricho.
0: Que eu ganhei do,
1: que corrente
0: da equipe
1: bonita.
0: Da Magalu, do gerente da Magalu.
1: Qual o motivo dos recebidos?
0: É a atenção que esse apresentador dá a Magalu.
1: Ah, entendi.
0: A sua dor de cotovelo. 10 horas e 8 minutos.
1: Então. Ah,
0: 10 horas e 8 minutos.
1: É pela parceria?
0: É isso aí. Pela parceria, pela atenção.
1: Bonito,
0: pela
1: hein?
0: Colaboração, pela prestatividade.
1: Trate de usar.
0: Que eu dou a Magalu. 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
0: Olha, vai no finalzinho da festa que você não vai se arrepender, hein? Festa Retrovisor, DJ Boris Love. Quantos convites, Alessandra?
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0: Olha, vamos atualizar o nosso WhatsApp depois os nossos convidados aqui na Hora do Café.

0: minha amiga Rosiméry, alô Douglas Construtoro, Ademir Calil de Larissa, alô, alô Faustão, bom dia Faustão, a Cristina Antunes quer participar do sorteio, meu amigo Cássio Caçapa, será que dá hoje Cássio Caçapa? Duvido, hein? Duvido. Alô Douglas Construtor, a Rosiméry colada aqui no sucesso, a Luzia Ferreira também ouvindo a gente, o Johnny Santos, a Cleo mandando docinho de abóbora pra você, ô!
1: A Cleo me conhece, hein?
0: Como é que é?
1: Que delícia, aquele doce de abóbora em calda, com cravo, tá Isildinha, partiu tá Jardim São Luís.
0: Rindo à toa, nossa cara colega aqui, com esse doce, não faça isso, ô Cleo, não faça isso com a nossa colega aqui, porque, olha, gostou?
2: Muito bom, adorei.
0: 10 da manhã, 13 minutos, estamos recebendo aqui os nossos convidados nesta manhã de quinta-feira, né?
1: Pra falar de coisa boa também.
0: Minha amiga, a Isildinha Palomino.
1: E Padre Daniel.
0: Dos assuntos relacionados aí a...
1: ao social.
0: Ao social da cidade, né? Socialite. Socialite. E ao padre Daniel, que também está

0: aqui e qual que, bom dia e qual que é o motivo bom da presença dia. De vocês a estar bom aqui dia. Mais uma vez.
1: Bom dia, Alessandro. Bom dia, Decimano. Bom dia. Bastante alegria que a gente está aqui também para anunciar que agora, sábado, nós temos a nossa quermesse lá na Sagrada Família de Nazaré. Lá
2: grande
1: no Jardim Paraíso.
2: Jardim Paraíso.
1: Isso.
2: É para toda a família.
1: Para toda a família. Nós temos a novena que começa amanhã. Amanhã já começamos a parte religiosa. E depois, até o dia 16, a parte religiosa e a parte social, que nós vamos dia 8, 9, 15 e 16 de agosto. Aos sábados, após a missa das 19 horas, e aos domingos, no horário do almoço. Então, depois da missa das 9, lá para as 10, 10 e meia, a gente tem a festa no decorrer de todo o nosso domingo.
2: E qual a programação deste sábado, Padre Daniel?
1: Desse sábado, nós vamos ter na nossa quermesse, vai ter a festa, e depois nós vamos ter o show do Daniel Ordine. E depois, no domingo, nós vamos ter Maílson e Rafael.
2: E a programação religiosa é a partir de qual horário?
1: Então, a partir de amanhã, às 7h30 da noite, aos sábados, às 7 da noite, nos domingos, às 9 da manhã. Durante a semana, de segunda a sexta, às 7h30.
2: E o que as famílias vão encontrar durante a celebração, para festejar, estar confraternizando?
0: Minha amiga Isildinha Palomino e a... Só vai comer um frango assado lá, vai?
1: Vamos, né? Vamos comer um frango assado. Vamos todos comer um frango assado, um frango a passarinho, né? Um espeto, um pastel, um capelete, né? Vai ter bastante coisa.
0: Tá do jeito que a minha colega gosta. Tá do jeito.
1: Tomar uma cervejinha.
0: Vai tomar uma cervejinha, não vai? Vai ser carregado ou não vai? Ei, ai, ai. Fala aí, Isildinha. Fala o seu bom dia, vai.
3: Bom dia, Delcimar. Bom dia, Alessandra.
0: Bom dia.
3: Vim aqui acompanhar o Padre Daniel, da Sagrada Família,
0: uhum.
3: Para convidar todo mundo para ir participar.
0: Quermesse vai até quando?
1: A quermesse vai dia 8 até o dia 16.
0: Até o dia 16. Perfeito. No Jardim?
1: Jardim Paraíso, em frente à igreja.
0: No Jardim Paraíso, em frente à igreja.
1: Da Sagrada Família.
0: Muito bem.
1: Na parte religiosa, a gente vai ter, como a gente está trabalhando esse ano, a gente está falando sobre vocação, porque em setembro nós vamos ter o 5º Congresso Vocacional do Brasil em Aparecida.
0: Ok.
1: E vamos ter toda uma temática nesses 9 dias, né, de novena, falando sobre vocação. Então vai ser, falamos um pouco da vocação, que ela nasce dentro da comunidade.
0: Muito bem, então o convite para o início da quermesse da Sagrada Família, que vai começar
1: dia 8.
0: Dia 8 agora, que é neste sábado à noite.
1: Isso.
0: Lá no Jardim Paraíso. E tem show musical de quem?
1: Tem do Daniel Ordine.
0: Daniel Ordine e os comes e bebes tradicionais de quermesse, né, Isildinha?
3: Isso.
0: Perfeito.
3: Tudo muito gostoso.
0: Ok. Depois a sequência das datas.
1: Aí depois nós temos dia 9. Nós também temos quermesse.
0: Domingo, na hora do almoço.
1: E temos o show do Maílson e Rafael.
0: Ok. E depois do dia 9...
1: Aí no dia 15, nós temos sábado com o show do Fernando Valle.
0: Ok.
1: E no domingo nós vamos ter algo mais católico, nós vamos ter uma banda chamada Mater Ecclesia.
0: Que é o encerramento
1: da hora do almoço.
0: Comunidade do Jardim Paraíso esperando por você, né, Isildinha?
3: Com certeza.
1: E todos.
0: Todos nós. E vocês estão convidados. Todos os bairros próximos aí, né?
1: Isso.
0: Jardim Paraíso, enfim. Toda essa região toda aí, né?
1: Isso.
2: É uma celebração por conta da Semana Nacional da Família.
1: Também.
2: Tem programação religiosa também durante toda a semana, né, Padre?
1: Isso, desde o da sexta-feira amanhã até o dia 16 temos toda a programação religiosa.
0: Repita o cardápio, porque minha cara colega não vai resistir. Ninguém vai resistir esse cardápio, Zildinha. Vamos lá.
1: Frango assado.
0: Vai de um frangão, frango assado.
1: Frango assado e chá. Depois vai ter frango a passarinho, espetos, né, cafta em pedaço, também medalhão.
0: Opa!
1: Depois vamos ser, pastel e capelete.
0: Que legal, hein? Parabéns aí pelo
2: cardápio. Comunidade já está engajada nos preparativos, tudo feito com muito cuidado, muito zelo, tudo preparado para receber as famílias.
0: Muito bom!
4: Adorei!
0: Aí a senhora adorou.
2: E nós vamos estar divulgando depois a programação durante toda a semana.
0: Obrigado, viu?
1: Obrigado.
0: Isildinha Palomino, nossa relação aí dos assuntos Sociais.
2: IPP. Isildinha Palomino Produções.
0: Obrigado, Isildinha, pela presença.
1: Muito obrigado, Padre Daniel,
0: também.
1: Obrigado,
0: pela presença. Sandra.
3: Agradecemos.
0: Boa quinta, bom início de quermesse para vocês. Tá bom? 10 horas e 18 minutos.

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0: É isso aí. Muito bem, agora a senhora já saboreou um frango assado, um doce de abóbora. O Renato Carvalho tá mandando um alôzão aqui. Tem mais aqui a minha amiga, a Maria Rosa, tá ligada. Alô, Maria Rosa, bom dia. 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
0: Não faço
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0: bora,
1: minha mesa.
0: Bora, o jornal pegando fogo, o âncora...
1: E a torrada na mesa.
0: O âncora rezando... E a jornalista mandando
1: comendo. É o
0: comendo.
1: Que há.
0: É goteira caindo e a jornalista comendo o quê?
1: Protegendo o chá pra não molhar.
0: Torrada com chá.
1: Bora
0: torrada com chá. É isso aí. 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
0: O que está acontecendo com esse programa? O que está acontecendo? Já mandaram um doce de abóbora? Ontem mandaram o sagu. Já mandaram doce de abóbora, agora mandando coxinhas. A Sueli, aliás, a Eliana tá mandando coxinhas. O que tá acontecendo com esse programa, minha cara colega?
1: São as nossas ouvintes prendadas, que são sucesso na cozinha.
0: A senhora não pode.
1: Olha a Eliana.
0: Vontade. Pode passar vontade.
1: Arrasando aqui, nas coxinhas.
0: Não pode.
1: Mulherada não é fraca.
0: Não pode passar vontade, tem um desejo de coxinha. 10 horas e 25 minutos, falando doutor Nelson Pala. É isso aí. O ciclone chegando e vai, coxinha.
1: E o prato tá cheio. Não, do jeito que você está falando, parece que é isso. Vivo o garfo pra colher.
0: Tá rindo à toa. Claro, você já ganhou sagu, já ganhou doce de abóbora. Tá ganhando, tá recebendo coxinha. Tá rindo
1: à
0: toa.
1: A única coisa que eu não ganho é limão.
0: Tá rindo à toa.
1: Limão difícil ver, viu? Só
0: de vai limão. Comprar na feira. Vai comprar no patamar.
1: Só comprando mesmo.
0: Isso, 10 horas e 20, porque tá caro.
1: Bem que você sabe.
0: Tá caro.
1: Pra mim que compra, tá caro. Pra quem produz, alô, não tá doutor, tão assim.
0: 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Temos mais o que, Alessandra?
1: Roberto Antunes de Souza mandando alô, nome na lista do Premier. Eliana, a gente mandou aqui. Valdinei Alberto Gandra também participando. Bom dia. É lá do Morto, ontem. Opa. Vi o Morto, bom dia pro Delcimar e para a Alessandra. Fernando Ângelo Rico, quem está mandando, a Regina Reina, adoro o programa, diz que não perde um, hein?
0: Que bom.
1: Sérgio lá de Itápolis também, bom dia. Maria Rosa Pires Ordine, sempre na nossa companhia. Renato Carvalho, que está participando durante toda a semana, mirando ali o ingresso da festa retrô. Renato, você também não vai ficar de fora, viu? Johnny Santos, José Antônio de Lima. Delcimar, a Alessandra não está errada, hein? Errada ela não tá, tem que comer mesmo.
0: Tá mandando, tá, bora.
1: Você fica quietinho aí no seu...
0: O pau tá torando.
1: Leonardo Fernandes da Silva.
0: O pau tá torando, goteira caindo, o âncora rezando e a jornalista se alimentando.
1: E você? Posso falar o que você tá fazendo?
0: O pau torando.
1: Cristiano Aparecido Gonçalves da Silva.
0: Nossa, ouvinte é o seguinte, ó.
1: Jardim Escalize, uma excelente quinta-feira.
0: O pau tá torando.
1: Para de onda.
0: Que onda, é verdade. O pau
1: tá torando.
0: Você
1: tá no radar do RH, viu?
0: O pau tá torando.
1: Te avisando já há alguns dias.
0: O pau tá torando. Deixa esse assunto pra lá. O pau tá torando. O âncora rezando. Goteira caindo e a jornalista se alimentando no jornal. É inacreditável. E tá tudo bem.
1: Claro.
0: E tá tudo bem.
1: Estamos no ar.
0: Com os seus recebidos. tá?
1: Ai, meu Deus, aguenta ele agora. Recebido do Magalu, do Dia dos Pais, essa corrente dourada que só o caro colega recebeu. Aguenta ele agora. 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
0: 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Bom, já falamos, doutor Nelson, para 10h30, 10h30. Você vai falar do que agora?
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0: 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Bom, olha, vamos ter almoço com churrasco, vamos aqui aos eventos, a nossa agenda social do programa, do café, viu, Alessandra? Almoço com churrasco...
1: Você adora um social.
0: Ah, é verdade, almoço com churrasco e o social aí do programa. Sim. Evidentemente. Almoço com churrasco, dia 16 de agosto, a partir das 11 horas da manhã. Escorpião adora isso.
1: Adora.
0: É o
1: recomenda-se aos ouvintes, porém não é garantia da presença.
0: É o que o escorpião mais gosta. 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
1: Vocês sabem que
0: 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Por outro lado, nós vamos falar, além disso, claro, da quermesse, que vai ter prosseguimento aqui com o apoio do meu amigo Kiko, mecânico, peças e serviços que atende e socorro, hein? 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Vai prosseguir aí no fim de semana, em Iquarana, bem pertinho de Cândido Rodrigues, hein? Iquarana, 94ª festa de São Roque, né? em Iquarana prossegue agora neste dia 8, neste sábado, e depois no dia 16 de agosto. Tá? Neste sábado tem o Ney Siqueira e no dia 16 tem Léo Augusto e Eduardo, tá bom? E um cardápio maravilhoso de quermesse, viu, Alessandra? Lá em Iquarana, região toda de Cândido Rodrigues, todo mundo está sendo convidado. 99702-5610. O que mais que você tem?
1: A carreta do Desenvolve São Paulo, junto com o Sebrae, estará aqui em Taquaritinga a partir das 14h, atendendo os empresários e empreendedores que sofreram prejuízos em decorrência do último evento climático no dia 24 de julho, com o objetivo de oferecer apoio para a retomada dos negócios e a recuperação da economia local. A ação acontece nesta quinta-feira, lá na Praça Doutor Valdemar D'Ambrosio. E os empresários afetados estão convidados a comparecer ao atendimento e conhecer as alternativas disponíveis, além de receber as orientações para procedimentos e solicitação do crédito.
0: 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Vamos e demorou?
1: Demorou. Antes aqui pro WhatsApp, a Verinha, uma ótima quinta-feira, gente linda. O café fica ainda mais saboroso quando a gente fica aqui com a gente, né? O café bem mais saboroso lá com a Verinha na nossa companhia. César Augusto, bom dia também. Marcinha Casari, um alô, uma ótima quinta-feira. Saudações tricolores aqui para este café. 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
0: Deborou esperando, deborou 10h37, olha. Sexta amanhã, gente, nós teremos aí, tá com medo da ventania, o cara colega? Amanhã, maior risco de ventania na região sudeste, viu? Frente fria passa por São Paulo, se aproxima do Rio e o contraste entre o ar quente e o ar frio vai aumentar a velocidade dos ventos. Na capital, gente, rajadas podem chegar a 80 km por hora no sul da região metropolitana, inclusive até 90 km por hora, e também no litoral. Eu acho que em outras partes do estado, incluindo áreas de Presidente Prudente, Bauru, Ribeirão, Franca, Barretos e São José do Rio Preto, os ventos devem variar, em geral, de 60 a 90 quilômetros. Vai ventar bastante, viu, gente? Vai ventar bastante, mas eu acho que nós vamos se safar mais uma vez, viu, Alessandro? Acho que vai passar longe daqui, viu? Tomara, né?
1: Tomara. É somente um alerta da Defesa Civil, sem o objetivo de causar pânico, né? De assustar ninguém. Temos que informar, mas né? É a orientação para os moradores se cuidarem, porque vem aí um tempo feio novamente.
0: Tomarem cuidado. 10:38. Já falou da Deborou, agora temos mais o quê?
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0: Isso mesmo, Jaú Serve nas compras, 10:40. Já estamos encerrando a hora do café, os últimos recadinhos, porque daqui a pouco a gente divulga os ganhadores, dois convites para o Premier, não é isso? Olha aqui, Marininha Barro, ela gostou da nossa inteligência artificial aqui do programa, da Alexa.
1: Aliás, a dona Neuza lá do condomínio não conseguindo conectar pela Alexa.
0: Ô, dona Neuza, tô aqui no rádio, viu, dona Neuza?
1: Alguns ouvintes que chamam a Alexa para conectar na Canal 1 com dificuldades, mas os técnicos já estão cuidando para o serviço ser restabelecido. Então você que todo dia pede para Alexa conectar na Canal 1, calma que a Alexa daqui uns dias vai voltar à normalidade e você vai dar o seu comando a ela e será atendido,
0: dá
1: será
0: o comando, correspondido. Dá o comando aí, o jornalista, dá o comando. Ô Alexa, dá o comando então.
1: Alexa, bora encerrar esse café que já são 10:41.
0: Ô coração, tô no rádio, via coração ontem, hein? Ô coração.
1: Olha, coração, minha querida, bom dia. Marina Barros, quem mais aqui? Jefferson Fernandes da Silva, de Taquaritinga, acompanhando o café. Amanhã tem muito mais programa, a gente se encontra por aqui nas primeira sexta-feira do mês, bora aproveitar. Amanhã tem muito mais Café das 10.
2: Muito bom! Adorei!
0: 10:41.

0: Eu ofereço flores, Roberto, 10h46.
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0: E quem faturou os convites foi o Renato Carvalho e o Ademilson Augusto dos Santos no programa de hoje.
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0: 10h49.
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4: E mais uma vez por aqui, o nosso repórter é o José Lucente.
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4: Muito bem, certinho aí, pessoal do Galassi Veículos, já 10h54.
7: Quem diria?

0: A Rosa Dance, Michel Teló.
1: Deus abençoando ninguém para a gente.
0: 11 horas e 3 minutos. 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
0: É direto do Magazine Luiza, o nosso repórter José Lucente.
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2: Valeu, Magalu. Repórter José Lucente, 11:11.

0: Já 11 da manhã, 18 minutos. 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
0: 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A programação para Ayla Rezende Funari pelo aniversário. Alô, Ayla!
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Prado, tá terminando o programa de hoje, quinta-feira, 6 de agosto, porque vem aí a segunda edição do canal Uma Notícia. Agradecendo você pela companhia, o Renato Carvalho e o Ademilson Augusto dos Santos faturaram convites para a festa Retrovisor no Premier. Nos encontramos amanhã.

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10: Olha, uma ótima quinta-feira para você. Estamos chegando na segunda edição do Canal 1 é Notícia, nesta quinta-feira, 6 de agosto. Hoje, Dia Nacional do Profissional de Educação, Dia da Transfiguração de Jesus, Dia do Senhor Bom Jesus. Hoje é feriado em Monte Alto, data do padroeiro. A todos aí da paróquia do Senhor Bom Jesus, nosso abraço, o nosso bom dia. Zé Lucente, informação pra gente, põe na tela.
11: Olha, Edson, eu tô aqui pela pastoral, né, da igreja, que foi cedida para que as pessoas que tiveram algum avaria aí na sua residência, né, pudessem ficar abrigadas. Aqui eu tô vendo muitas roupas à disposição, tem alimentos, tem o café da manhã, tem a Samara, que é a esposa aí do Paulo, né? E tem também o seu Raimundo. O seu Raimundo morava aqui, próximo à escola de Estevão Salvando, seu Raimundo?
12: Eu morava lá na Vila Boticário de lá, mano. Eu sempre andava por aqui.
11: Sempre andava por aqui, né? O que aconteceu na sua casa?
12: Ah, caiu as teias da escola, caiu em cima da casa e arrancou a frente e derrubou o posto. Estou o posto grande e o pequeno.
11: Aí não tem condições de ficar por lá, né?
12: Não. Tem que arrumar primeiro, não tem jeito.
11: Aí o senhor veio pra cá, né?
12: Eu vim pra cá.
11: Uhum. Tá o senhor e a sua esposa?
12: Tá eu e ela aqui.
11: Uhum. Aqui tá, eu tô vendo uma estrutura, tudo bem que não é a casa da gente, né? Mas oferece, né? Cama, oferece local pra fazer a comida, ou melhor, a comida vem aqui pra vocês, tem muitos alimentos, né? E o importante, né? Tem segurança aqui, né?
12: Tem segurança, graças a Deus, aqui tá bom, não tá ruim.
11: O senhor é aposentado?
12: Eu sou. Recebo o salário do meu filho, um empréstimo, mas agora eu estou recebendo 1.000 por mês. Vai levando.
11: Vai levando, né, senhor Raimundo? Agora, e a casa, ela vai ficar muito cara para arrumar?
12: Ah, não vai ficar muito caro, não. É uns 2-3 mil.
11: Não dá para fazer agora?
12: Dá, não. Dá para fazer agora, não. Dá pra passar sem dinheiro, muita conta de que paga, remédio demais também.
11: Mas o senhor não morava em frente à escola, não, né?
12: Não, morava na outra rua de cima.
11: Na rua de cima, onde caiu aquele... Onde eu já fui, acho que uma vez, lá caiu o poste ali,
12: aquele,
11: né?
12: Aquele poste caiu. Uhum. Aquele caiu da calçada lá para outra calçada. Uhum. Aquela onde eu morava ali de frente.
11: E aí pegou a sua casa?
12: Não, o poste arrancou e aí a teia pegou, arrancou a frente da casa e furou um buraco no meio da teia. Aí caiu para baixo, morreu tudo.
11: Quer dizer, então, além da telha cair sobre o seu telhado, ainda o poste veio e acabou complicando um pouco mais.
12: Não, arrancou com fio e tudo, aí arrancou com fio, aí arrancou mais telha ainda. Aí quase com tudo, faz dizer, lá chove tudo, um canto do outro.
11: O senhor tem filhos?
12: Não, eu não tenho.
11: Só o senhor e a esposa?
12: Só nós dois.
11: E agora, é claro, tem que esperar um pouco a chuva passar também, porque está chovendo de novo hoje, né? Faz mais ou menos 15 dias que aconteceu isso, para arrumar a casa.
12: É, tem que arrumar, mas não tem jeito de mudar lá. Tá no chovendo dentro.
11: É, não, do jeito que tá agora não tem jeito, né?
12: Mas perigo até cair em riba.
11: Agora, Raimundo, ontem a gente falava com o pessoal da prefeitura e eles diziam o seguinte, né, que estão providenciando documentação das pessoas para a retirada do fundo de garantia, né, que tem aí na Caixa Econômica. O senhor já foi procurado para passar o número do documento para isso?
12: Não, fundo de garantia eu não pego.
11: Não?
12: Não.
11: Mas tinha aposentado, né?
12: É.
11: Mas quando o senhor trabalhava, não depositava?
12: Ah, depositava. Eu depositava.
11: Só que não tem nenhum restinho lá ainda?
12: Não sei. Não sei não. Tava falando, mas não sei se tem.
11: Como é que tá a vida agora, Raimundo?
12: Ah, levando assim. Pra fazer o quê? Não tem outro jeito? Tem que levar do jeito que tá.
11: Né? Esse é o local que o senhor encontrou pra ficar com a esposa, né?
12: Foi, ele foi buscar eu lá. Uhum. Aí chamaram pra vir pra cá.
11: E as suas coisas lá na casa? Acabou ficando tudo por lá?
12: Ah, tá um bocado lá dentro, outro... Tá tudo lá. Tá molhado, as roupas, o guarda-roupa desmontou. Tudo. Que caiu a chuva em cima desse guarda-roupa de compensado. Ah, as roupas, o que aproveitou é que trabalhou, eu tirei. E as outras ficou lá na chuva, lá. Tá lá na chuva.
11: Agora é torcer pra que mude de tempo logo pra começar a mexer nessa casa.
12: É.
11: A casa do senhor?
12: É, da mulher.
11: Dela. Casa própria, então, né?
12: É, a mãe dela morava lá com ela, aí ela morreu, passou a casa no nome dela.
11: Tá bom, Raimundo, obrigado, viu?
12: Obrigado.
11: Essa é a história, então, do senhor Raimundo, Edson, que falou conosco aqui, né? Nesse centro que tá. O Edson fala também com a Samara. A Samara é aquela pessoa, vou até te lembrar, viu? O Paulo, ele sofreu um acidente, né? Acabou tendo problemas na sua mão, tá com a mão toda enrijecida, vai ter que colocar uma prótese que custa cerca de 40 mil reais. Além de tudo isso, Edson, né? Ele, a família, a sua filha também estão aqui recolhidos nesse local. A casa que ele foi morar, ali no Caique, no dia que ele mudou para lá, Edson, teve a ventania e aí o telhado todo foi levantado embora. Além dele perder a casa, né, o abrigo onde ele ia ficar com a Samara, ele perdeu tudo que tinha dentro dela, viu? Móveis tudo destruído, roupas, acabou, né, sendo destruído também. Samara, realmente são dias complicados para vocês, né? Bom dia.
13: Bom dia, Edson e a todos. É muito complicado porque a minha mãe cedeu a casa pra gente, que a casa é da minha mãe própria. Ela falou assim, ó, filha, vocês estão sem condição de pagar aluguel, então vem morar com a mãe. Ótimo. Foi o que nós fizemos. Nós mudamos na quinta, o homem

0: um monte de gente está ajudando. A Dani, a Bruna da Defesa Civil.
1: Certo.
0: Então nós estamos aqui esperando.
1: E esse lugar é o local que vocês encontraram, pelo menos aqui vocês têm um abrigo, né, para dormir, para alimentação.
0: Graças a Deus, mas ontem começou o barulho da chuva, já fui correndo pro quarto chorar.
1: Esse trauma não sai na cabeça, né?
0: Não, não sai. Muito, começou a cair aqueles caibros, aquelas telhas, aqueles fogos tudo em cima da gente. Uhum. Foi terrível.
1: É porque vocês tinham acabado de mudar.
0: Acabamos de mudar. Nós tínhamos colocado todas as coisas no lugar, aí veio.
1: Uhum. E o Paulo, como é que está?
0: Ah, ele está meio abalado. Inclusive, ele está dormindo, porque eu acho que ele tomou meu calmante, né? Uhum. Ele está dormindo, e ele não é de dormir, porque é 4 horas da manhã, está acordado.
1: Uhum. É, mas nessa hora, né, a mãe, a mulher, é que é o esteio da casa, né, que mantém a casa em pé, né? Mesmo com tudo que está acontecendo na vida de vocês, né, tudo que acontece, toda essa luta para conquistar aí essa prótese, né, a sua filhinha, agora essa casa da mãe que acabou destruída, não foi por vocês, foi por ação do tempo, né, mas fica esse sentimento de, puxa vida, será que aconteceu comigo?
0: É isso mesmo, a gente pensa toda hora, será que a gente fez algum pecado?
1: Uhum.
0: É, o que a gente pensa, o que será que nós fizemos para estar merecendo tudo isso?
1: Bom, acho que a boa notícia que você está trazendo para mim é que o pessoal, né, da Defesa Civil está mexendo, quer dizer, daqui a pouquinho vocês podem voltar para casa, né?
0: Graças a Deus, é o que nós mais queremos, voltar para casa.
1: Agora, o que tinha lá dentro de imóveis, perdeu tudo?
0: Perdeu tudo, porque estufou tudo, os guarda-roupa estufou, tudo. A mesa da minha mãe, que era de madeira, está tudo estufado. Nós fomos lá tirar os entulhos de dentro da casa, o colchão assim, tá tudo embolorado.
1: Choveu muito, choveu o tempo todo, né?
0: É.
1: Bom, deixa eu ver se eu lembro o endereço, é Rua C?
0: Rua G.
1: Rua G 295, é isso?
0: 247.
1: 247, tá vendo, Edson? Rua G 247, a gente fez a matéria lá naquele dia do temporal, a casa acabou tendo o telhado arrancado, né? E tudo que tinha dentro dela acabou se perdendo. Aí o pessoal veio aqui para nesse centro para se recuperar, né, para ficar num lugar digno, mas com certeza daqui a pouquinho volta. E aí vai precisar de imóveis.
0: É, mas o que mais revolta minha mãe, coitada, que ela também passou pelo psiquiatra, é que ela ficou 5 anos em São Paulo trabalhando, guardando dinheiro, aí ela veio, deixou nós tudo aqui, aí ela veio, guardou 40 mil, não gastava nada em São Paulo para reformar a casa. Quando reformou, caiu tudo.
1: Mas agora vai ficar de novinho, novamente prontinha para vocês, viu?
0: Verdade, tomara. Deus quiser, vai.
1: Abraço você, obrigado por falar comigo.
0: Obrigada,
1: viu?
0: Obrigada a vocês pelo apoio e tudo, porque é difícil.
1: Muito difícil. Eu vi de perto, Edson, então eu não consigo nem imaginar a dor dessa família, né, que teve tudo perdido. Mas com certeza, depois vai precisar de imóveis e a gente vai conseguir aqui pela Casa da Canal, com certeza também, ajudar essa família, o Paulo, a Amanda, né, que precisa de muita luz na vida deles, Edson. Deixo com você.
2: O Zé Lucente conversou com as famílias, com família, familiares que são abrigados ali na Casa de Pastoral Jesus Bom Pastor, ali próximo da Escola Cívico Militar. Ali também funciona um ponto da assistência social do município. Para lá estão sendo levadas doações em alimentos não perecíveis, em roupas, né? As paróquias estão unidas, paróquias da nossa região estão trazendo também. Então, a gente agradece de coração essas almas solidárias. Depois aí, né? Depois que a casa for reconstruída e os móveis vão chegando. Por enquanto tem que ficar ali, não tem jeito, né? Tem que esperar primeiro a casa ser reconstruída para depois começar a pensar em móveis, em roupas pessoais, enfim, né? Mas o nosso abraço aí ao padre Paulo Mique, a todos da paróquia de Santa Luzia que estão abrigando essas famílias ali graciosamente. Então vamos conversar com o padre Paulo Mique nessa edição, vamos conversar também com a diretora da Estevão Salvani. Já, a diretora da Estevão Salvani vai conversar com o Zé Lucente, falar quando que as crianças já retornam lá para as aulas, porque também serão acolhidos pela paróquia de Santa Luzia, onde? No Centro Catequético Padre João Francisco, do lado da Igreja Matriz de Santa Luzia, 450 metros do local. Já a gente vai trazer essas informações, Alessandra, pois não?
3: O Sindicato Rural aqui de Taquari

0: Caatinga publicou um aviso com a convocação para as eleições que vão definir a nova composição da diretoria. Votação que está marcada para o dia 23 de setembro, com início às 7:30 da manhã e encerramento às 5 horas da tarde. Além dos associados, o processo eleitoral também envolve as bases territoriais dos municípios de Santa Ernestina, Cândido Rodrigues e Fernando Prestes. Os interessados em registrar as chapas deverão apresentar a documentação na secretaria da entidade. O atendimento para o registro é realizado de segunda a sexta-feira, pela manhã, das 7:30 até as 11:30 e logo após a tarde, da 1:00 até às 5:00. Segundo o comunicado, o edital completo de convocação das eleições está disponível para consulta na sede do sindicato, que fica na Rua da República, número 1197, no centro, em Taquaritinga.
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0: 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Zé Lucente vai conversar com a diretora da Escola Estevão Salvan e muitas crianças ficaram sem aula, estão sem aula até hoje. E para onde vão? Vão lá para o Centro Catequético Padre João Francisco, do lado da Igreja Matriz de Santa Luzia. 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
1: Olha, Edson, a Soraya Vilela está comigo, diretora da Estevão Salvani, que sofreu aquela avaria imensa no dia 24 de julho, né? Aquela tempestade que caiu aqui em Taquaritinga, e ela fala conosco, porque os alunos estão abrigados agora aqui na paróquia, né? Verdade? É isso mesmo?
2: Isso, no centro da paróquia. Pensou-se num lugar para poder acomodar todos os alunos, então todos os alunos do Estevão Salvani virão para cá. Já segunda-feira iremos começar as aulas. Sexta-feira agora iremos fazer uma reunião com os pais às 5h20, né? Vai continuar o mesmo formato e o mesmo trabalho de excelência que a escola executa, tá? Tenho que agradecer muito à Secretaria Municipal de Educação, o empenho da secretária Rita, que não mediu esforço para tentar achar um local para a gente, tentar alinhar a situação, que foi, né, trágico, né? Mas o bom que nós estamos aqui, vocês podem acompanhar, nós temos 4 salas de aula, o pessoal da escola trabalhando muito para fazer da melhor maneira para os alunos.
1: E aqui abriga totalmente os alunos da escola, né?
2: Todos. Nós temos 4 salas de manhã e 3 salas à tarde.
1: Professora, aí o mais importante, né? Bem próximo aonde era a escola, isso, né? Que foi destruída aí pelo vento.
2: Sim, o que acontece é... A linha de transporte vai continuar a mesma, tá? Quem vinha de linha azul, linha verde, linha amarela, a única diferença é que ao invés descendo o Estevão Salvani, vão descer agora para esse salão.
1: E vão ter aí todo o atendimento, vai prosseguir normal, né? Vida normal que segue.
2: Sim, sim, a gente não vê a hora de voltar, mas teve todo um trabalho, né? Segunda-feira os professores querem abraçar esses alunos, né? Os alunos querem voltar, os pais estão preocupados, mas graças a Deus a gente tem os pais daqui são maravilhosos, super compreensivos, ajudam bastante, é uma comunidade bem unida.
1: Tá certo, obrigado por falar com a gente, viu? E a gente fica torcendo demais para que tudo dê certo.
2: Já deu certo, tá?
1: Essa é a palavra da Soraya Edson, deixo com você.
0: Já deu certo, graças a Deus, né? Diretora Soraya Vilela, da escola Estevão Salvani, e os alunos, os profissionais da educação, né? Todo o corpo diretivo da escola, todos os profissionais da educação serão abrigados ali no Centro Catequético Padre João Francisco. Fica do lado, você está descendo ali do lado da Igreja Matriz de Santa Luzia, do lado direito ali, né? Você vai conhecer aquele espaço maravilhoso, que é lindo, né? Foi preparado ali com todo carinho para receber as crianças para a catequese, não é? Para a primeira Eucaristia, para o Crisma, né? Para a catequese, enfim, né? Então, por isso que é o Centro Catequético Padre João Francisco. Obrigado ao Padre Paulo Mick e todos da Igreja de Santa, da Paróquia de Santa Luzia, por dispor desse espaço para a Secretaria da Educação. Parabéns aí à secretária, a Rita Ramalho, que se empenhou bastante, a gente sabe, né? E isso é muito legal. E a toda a direção da escola, que também se empenhou, e já deu certo, como disse a Soraya, já deu só certo. Sexta-feira, agora amanhã, tem reunião com os pais, ali no Centro Catequético, onde vai ser a escola, e já na segunda-feira, já tudo normalizado, as crianças retornam na escola. A linha é a mesma, né, de alunos, a linha de transporte escolar é a mesma, porque é 450 metros de distância uma da outra. 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
1: 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Atenção, oportunidade de emprego, a oportunidade para ajudante de pintor. Olha aí, quem sabe uma excelente profissão para você, hein? Olha aí. Para profissionais com experiência ou jovens que gostariam de aprender a profissão. Interessados? Deixar o nome para contato no zap aqui da Casa da Canal. Pode mandar aqui no zap da Casa da Canal o seu nome e telefone para contato posterior. 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Neste sábado, tradicional festa em louvor a São Lourenço no Turvo. 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E depois o show com Maílson e Rafael. Imperdível, né? 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
1: Bom, Edson, aqui a gente tá com o padre Paulo Mick, aqui bem próximo a cá, a nossa igreja de Santa Luzia, e o padre pode nos dizer, né? Padre, o senhor está feliz com a poder, a igreja, né? De uma certa forma, abrigar esses meninos da escola, né? São 160 garotos e garotas que voltam a estudar graças a esse entendimento que houve entre a igreja, o poder municipal, né? Para abrigar essas crianças. Bom dia.
2: Bom dia Edson, bom dia Zé Lucente, bom dia Alessandra e a todos que estão nos ouvindo, acompanhando a Canal 1. Sem dúvida, isso para nós é a nossa missão. Isso é a nossa missão, e se nós não respondermos, então nós estaríamos traindo nosso próprio testemunho. Então, para nós é uma grande alegria fazer com que todos possam ter essa possibilidade, essa oportunidade, naquilo que a igreja, até mesmo diante do impossível, nós vamos atender, vamos fazer com que possa haver essa alegria de todos poderem dar continuidade, não é? Diante daquilo que nós vivemos e sofremos naquele dia. E para nós é motivo de muita alegria, sim.
1: O senhor sempre fala em desafio, né? E esse é um grande desafio mesmo, poder abrigar essas crianças e, de uma certa forma, né, aproximar eles também da religião, de Jesus. Eles vão estar aqui na casa de Deus, né?
2: Sim, essa alegria, ela também contagia e corresponde àquilo que nossa esperança para que estejam realmente, não é? Criando este ambiente, claro, respeitando, isso é muito importante, não é? A igreja, ela se isso nunca pensa em promover a igreja católica de forma alguma. E o primeiro pensamento é na pessoa, na dignidade da pessoa. E com certeza o ambiente ele cria também, e todos podem e devem procurar viver a fé, o compromisso na sua igreja ou na sua religião, não é?

0: necessariamente, e mesmo porque se fosse também para nós tomarmos alguma providência para readequar ou para mudar algum horário, certamente todos entenderiam pela causa. E então nós estamos assim, muito prontos a fazer todo esforço possível e até além das nossas forças para poder dar esta oportunidade. Então a catequese, sem dúvida, nós não vamos nos esquecer, porque nós temos uma responsabilidade. Isso é importante também, saber que a responsabilidade é acima de tudo.
1: Então, agora, então, durante o dia são aulas para as crianças e à noite tem a catequese.
0: Sim, vai ter tudo muito tranquilo, e se preciso for, vamos também tomar com as providências necessárias. E sempre nos nossos compromissos, nós também temos a casa de pastoral que nós, aliás, nós estamos cedendo para que seja também o lugar central das arrecadações e aquelas famílias que foram ali acolhidas. E vai funcionar da mesma forma. Então, quer dizer, nós temos que pensar primeiro naquilo que podemos fazer. Depois, nós pensamos como fazer.
1: Isso é importante. Já estive também na casa pastoral, conversando com as famílias. Conversei agora com a diretora da escola. Eles estão felizes porque conseguiram um abrigo, né? Um abrigo para estudar, né? E para manter aí o currículo dessas crianças. Agora, padre, eu preciso perguntar para o senhor. Infelizmente, né, a gente tem o dever de perguntar para esclarecer. Há algum tipo de cobrança? O senhor fixou uma meta? Olha, quero 8 mil reais para abrigar essas crianças? Ou tudo não passa de uma grande especulação?
0: Certamente, comentários e as maldosos, com toda certeza. A igreja, ela tem a missão, como eu disse, e essa missão dela, ela vai além de tudo aquilo que, infelizmente, né, a maldade quer atrapalhar. Nós abrimos as portas, como sempre vamos fazer, né, todas as nossas igrejas. O importante é saber que a única promoção que a igreja quer é a promoção humana da pessoa, né, dar dignidade. Essa é a nossa única promoção. Então, nós não fazemos para nos promover, nem tampouco para mostrar ou para dizer que estamos fazendo ou não, senão que é aos olhos de Deus somente. Agora, é claro, infelizmente temos de lidar com esses comentários maldosos. E nós estamos sempre, como sempre estivemos abertos, todas as nossas igrejas, todos, não é? Que têm essa responsabilidade, a transparência. E a transparência, ela significa que tudo está aqui e tudo, e nós não só abrimos todas as nossas tramitações, os nossos gastos, arrecadações, mas inclusive nós queremos que as pessoas primeiro procurem saber, né? Principalmente com os órgãos municipais, principalmente da educação, se há realmente, se isso foi ventilado, nunca, em nenhum momento. Nós, assim como sempre, vamos fazer, abrir as portas e apenas alguma coisinha que, se for da parte da educação poder ajudar, é aquilo que vai ficar para eles também poderem ajudar, mas nunca estipular ou colocar metas ou nem tão pouco exigências. Isso jamais passou pela nossa cabeça e muito menos ainda na nossa intenção.
1: Para quem conhece o padre Paulo Mick, né, e as pessoas que estão ao seu redor, né, Edson, essa comunidade, né, tudo isso que foi colocado aí, não vamos guardar rancor, porque rancor nos prejudica, né? Vamos perdoar e seguir em frente, saber que aqui estão crianças precisando aprender e está aqui a igreja abrindo as portas para que eles possam também estar por aqui. Deixa o nosso recado, padre, porque eu estou sabendo aí de bancos também aí, né? Já foram vários, hein?
0: Sim, nós estamos com a promoção. Nós sempre pensando no bem, sim, no conforto, na acolhida. E como já fizemos a promoção, né, anunciando e mostrando a real e a razão, o motivo, mas faça sua doação, né? Todos os que frequentam, aqueles que têm também a Santa Luzia, a igreja no coração, faça sua doação. Nós estamos querendo trocar os nossos bancos para melhor acomodar a todos nas nossas celebrações. E a minha mensagem é sempre de paz.

0: como você disse, perdão, acima de tudo. Nós, infelizmente, temos de vir aqui, poderíamos usar esse momento para outras coisas, falar das coisas boas, promover aquilo que realmente satisfaz e plenamente une as pessoas. Mas é o nosso também dever de esclarecer. Então, nós estamos de portas abertas e também queremos deixar muito claro para todos os que quiserem conversar sempre. E o maior motivo, nós só podemos fazer isto, abrir as portas das nossas dependências, por conta da colaboração de todos os nossos fiéis, por conta disto. Eu sou apenas um instrumento, faço aquilo que eu posso e que me foi confiado, mas sem a cooperação. Então é um dever da minha parte de dizer a todos os que colaboram, que fazem a sua doação. Nós fazemos tudo com responsabilidade, respeito à sua doação e fiquem tranquilos, nós jamais faremos algo que vá desagradar ou que vá contra os nossos princípios. Então, sintam-se muito bem. Né? Nós aqui não estamos com essa, né? Nem ventilamos, muito menos pensamos nessa possibilidade. Queremos apenas o bem. Então, continuemos trabalhando, deixemos os comentários, ou às vezes até acusações falsas para lá, porque isso infelizmente temos de lidar. E peço a Deus que abençoe, que proteja, que ilumine, fortaleça. E aqui, a partir de segunda-feira, nós estaremos acolhendo e já tudo preparado para que as crianças possam ter um lugar aqui perto de casa, não é? Isso que foi por isso que pensamos. Que Deus possa abençoar a todos, na graça, na alegria e na paz. Em nome do Pai, do Filho e do Espírito Santo. Amém.
1: Edson, Padre Paulo Mico falando conosco, deixo com você.
2: Que coisa, né? Que coisa como uma mentira nojenta, como uma mentira faz, né? Deixa, você vê a cidade inteira aplaudindo, né? A paróquia de Santa Luzia por acolher as crianças, né? Cidade inteira, todo mundo aplaudindo, né? E creio que a região também, né? Essa forma carinhosa como foram acolhidos na casa de Pastoral Jesus, Bom Pastor, os desabrigados pelas chuvas, né? E assistência social, ponto de arrecadação, e também o centro catequético que vai acolher as crianças da escola Estevão Salvando. Tá todo mundo elogiando. Aí vem um porqueira e fala: não, a igreja está cobrando. Mentira, tudo mentira, né? É de forma graciosa. Parabéns a todos os envolvidos aí. A Neia Palmezan, lá de Bitinga, aqui também é feriado em Bitinga, hoje dia do Senhor Bom Jesus, que bênção, viu? Um abraço para vocês aí, também da nossa querida Ibitinga. O João Acácio, né? Testemunhando que ele também passou por traumas, como aquelas pessoas que foram desabrigadas, chuva, vento, né? Ele diz que fica aquele trauma, né? Nas pessoas, e com ele aconteceu a mesma coisa, o João Acácio, né? A Isilda Bertolet também, né? Que ele nunca esqueceu essa mocinha também caindo, né? Parecida, mula enorme, né? Da escola Silveira Coelho, né? Quando aconteceu na Silveira Coelho, a Isilda Bertoletti também está aqui testemunhando, ela morava ali na esquina da escola, não é? Está aqui também a Rosinha da Silva, abraçando a neta Ayla Rezende Furini, que está aniversariando hoje, parabéns da vovó Rosa, vovô Adão, está todo mundo aqui abraçando com muito carinho a Ayla Rezende Furini pelo aniversário hoje. É Funari? Ah, desculpe. Ayla Rezende Funari, perdão. Ayla Rezende Funari, aniversariando hoje, vovó Rosa, vovô Adão, um abraço para vocês aí. Abraço também ao meu amigo Biro, lá de Jurupema. Detonou ontem no Antônio Storch, no encontro de Master. O Biro é melhor que o Neymar. O Neymar deu uma assistência no jogo. O Biro deu 5 assistências ontem, né? Depois daquela água batizada lá, ninguém segurou mais o Biro, o campeão lá de Jurupema. Um abraço para você, viu? 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
4: A Cláudia Aparecida Fortunato perdeu os documentos ali nas proximidades do CAPES do Jardim São Sebastião. Se você tiver qualquer informação, ligar 996049798 com a Silvana ou mesmo aqui na Casa da Canal, Alessandra.
5: A paróquia de São Sebastião está convidando os fiéis para o sétimo dia da novena de Nossa Senhora Desatadora dos Nós, que será realizado nesta quinta-feira, a partir das 18h, com início com o terço mariano, abertura da igreja e às 19h, a celebração da missa. Hoje, com a presença do padre Carlos Alexandre, da paróquia de Santa Luzia de Sertãozinho. Pede-se aos fiéis para doação de açúcar. A doação de açúcar é o gesto concreto desta quinta-feira. Haverá também a bênção dos objetos devocionais. Toda a comunidade católica é convidada a participar ou acompanhar pelo YouTube.
4: Amanhã a gente vai conversar com o padre Daniel, da paróquia da Sagrada Família, para falar de um evento festivo que acontece neste final de semana. É só ficar ligado aqui na Casa da Canal, Zé Lucente.
6: Edson, está na hora de eu trazer o destaque final. E o destaque final são as notas de falecimento aqui em Taquaritinga. Faleceu aos 85 anos de idade o senhor João Grício. Deixa a esposa Iris Aparecida Truzi Grício e a filha Maria de Fátima em memória. Deixa também netos e bisnetos. O corpo está sendo velado no velório da Cristo Rei e será sepultado hoje, 14 horas, no distrito de Jurupema. Tenho também, Edson, falecimento aos 63 anos de idade de Devair Rodrigues. Ele deixa viúva a senhora Ângela Cristina dos Santos Rodrigues, deixa filhos. O corpo está sendo velado no velório municipal e será sepultado às 16 horas no cemitério local. Também, Edson, falecimento aos 36 anos de idade de Rafael Alisson Mateus. Ele deixa os pais Edson Aparecido e Silvia Regina. Deixa o filho Raul e deixa irmãos o Paulo e o Maicon. O corpo será velado no velório municipal e será sepultado no cemitério local. Eu trouxe, Edson, como destaque final, falecimentos aos 85 anos de idade de João Grício, aos 63 anos de idade de Devair Rodrigues e aos 36 anos de idade de Rafael Alisson Mateus. A gente volta amanhã, Edson, então até lá, viu? Boa tarde.
4: Boa tarde, José. Obrigado pelas informações. Mais uma vez, as solenidades do senhor João Grício, do Rafael Alisson Mateus e ao amigo saudoso Vaí, grande nome do esporte amador de Taquaritinga, grande pessoa, funcionário aposentado do SAET aqui em Taquaritinga, que eu tive o prazer de ver brilhar no esporte amador aqui em Taquaritinga. As famílias enlutadas, aos amigos entristecidos, sentimentos de todos nós e também da Funerária Cristo Rei, uma empresa em que todos confiam.
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4: Agora, 12:25, a Rosimeire está abraçando com muito carinho a Maria Azevedo pelo aniversário hoje. Parabéns também do Piton, o rei do feijão. Parabéns dos amigos e familiares. Hora de você atualizar as informações do seu time do coração com ele, José Roberto Gaion.
7: Alô, amigos da Casa da Canal, muito boa tarde. Eu, José Roberto Gaion, chegando com as últimas informações dos quatro grandes clubes de São Paulo. Daqui a pouco nós teremos, ou daqui a pouco, 8 da noite, né? O Corinthians jogando na Neoquímica Arena contra o Internacional. Será que nós teremos a remontada? É um Corinthians que precisará fazer 3 gols de diferença para passar de forma direta, como fez contra o Remo no primeiro jogo pós-Copa do Mundo. Mas o Remo é um adversário, podemos dizer, um pouco inferior ao Inter de Porto Alegre. Corinthians e Internacional disputando uma vaga nas quartas de final, um dinheiro que viria muito bem para o Corinthians, aliás, 4 milhões de reais. O Corinthians está precisando juntar grana para sair dos transfer bans, para pagar salários e tudo mais. O Corinthians que hoje deve ter o possante Pedro Raul como centroavante. Ele e Guinegão brigam pela vaga de Yuri Alberto, que lesionado não joga. O Corinthians tem uma expectativa para que Yuri esteja à disposição na próxima quinta-feira, quando o Corinthians joga contra o Rosário Central, daqui uma semana, jogo da Libertadores da América. Mas hoje é Copa do Brasil, Corinthians e Inter, partida que ocorre às 8 da noite. E o Corinthians não liberou o Dieguinho para o time sub-20. Fernando Diniz diz que com a lesão de Zacaria Labiá, que só volta a jogar na próxima temporada, Dieguinho pode ser ainda mais utilizado. 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Saindo do Corinthians, vamos trazendo aqui as informações do Palmeiras, que ontem jogou, perdeu para o Fortaleza e agora já começa a pensar no Campeonato Brasileiro. Palmeiras encara o Inter, que hoje joga contra o Corinthians, domingo, 16 horas, no Bank Park. Palmeiras começa a pensar nesse jogo e depois o Palmeiras, na quarta-feira, também no Nubank Park, tem o Cerro Porteño pela Copa Libertadores da América. 2 jogos em casa, 2 jogos complicados nessa maratona, mas o Palmeiras rodando o elenco. Ontem foi um time que, com a entrada de Arias, Andreas Pereira e Alan, foi um time que cresceu demais, porém, quando o Marlon Freitas saiu, o time voltou a baixar um pouco o seu potencial de criação. Palmeiras perdeu, mas o Palmeiras se classificou. E sexta derrota apenas do Palmeiras nesse ano. Agora o Verdão pensa no Campeonato Brasileiro, partida contra o Inter, domingo, 16 horas. 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O Santos, o Peixe, começa a pensar no Atlético Paranaense sem Neymar. Jogo domingo, 18h30, na Vila Belmiro. Campeonato Brasileiro, onde o Santos não está nada bem, precisa começar a ganhar pontos importantes se quiser aí brigar por uma vaga na parte de cima da tabela do Brasileirão e não correr risco de rebaixamento. O Santos, que emitiu uma nota contra o Remo devido aí a tudo que está acontecendo, né? O Remo acusou, falou mal da arbitragem, ofendeu os jogadores do Santos e o Peixe ficou a favor dos seus atletas. É o Santos que se prepara para essa partida diante do Atlético Paranaense, o Peixe, que também faturou 4 milhões de reais, dinheiro importante para pagar essas contas aí, essas contas altíssimas, diria, de todas as equipes aqui de São Paulo. 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E para finalizar, o São Paulo anunciou hoje de forma oficial a contratação de Domingos Duarte. O São Paulo também já anunciou essa semana, passou por exames, a contratação do lateral esquerdo Iago. São Paulo volta a jogar contra o Grêmio domingo, 16h, na Arena do Grêmio. E para esse jogo, o técnico Dorival Júnior, quem sabe, possa contar com Iago e Domingos Duarte, desde que o São Paulo pague a primeira parcela do Marco Antônio e seja liberado do transfer ban. É só isso que está faltando. A promessa é que o pagamento seja realizado, seja confirmado, né? Porque tem gente que fala que já pagou, falta cair, né? Sabe quando você paga uma conta e fica esperando cair, dar baixa? Diz que só falta dar baixa para que esses jogadores sejam inscritos pelo São Paulo. Tapia saiu, vai jogar no Columbus por empréstimo dos Estados Unidos. 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Aqui na Casa da Canal você sempre fica bem informado dos grandes clubes de São Paulo. Um beijo no coração de todos. Amanhã eu volto para saber se o Coringão do Delcimar vai passar ou não de fase na Copa do Brasil. Um abraço a todos e cuide-se bem.
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4: Obrigado, Gaion. Atualizando as informações do seu time do coração. Olha quem tá chegando agora para você que fica, é ele, Delcimar Guissoni, é um fuxico do dia. A gente se fala amanhã. 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
2: Começando mais um Fuxico aqui na Casa da Canal, nesta tarde de quinta-feira. Ah, fim de semana tá aí, hein? Amanhã já é sexta-feira, tá chegando aí. Você tá animado por aí? A gente já tá super mega animado por aqui, hein? Vamos começar mais um Fuxico aqui na Casa da Canal. Agora é hora de fofoca, hein? Hora boa do dia. Vamos fofocar então, Delcimar, o que temos para hoje?
3: É, Mateusito, não tá fácil não, viu? Não tá fácil, porque é o seguinte, olha, não tá fácil pra dona Bruna Marquezine. Vista deslumbrante, decoração sofisticada. É a cobertura de Bruna Marquezine, Mateuzinho, no Rio de Janeiro. Você tá morrendo de dor de cotovelo.
1: Ah, é muito bonita a cobertura dela lá no Rio de Janeiro, hein?
3: Você tá qual, igual a jornalista, Mateuzinho, de manhã. Tá igual a jornalista, Mateuzinho. O pau torando no jornal.
1: Isso mesmo, Delcimar.
3: Opa, obrigado com a cobra.
1: Tá chateado comigo ainda, Delcimar.
3: Mateuzinho tá com o saco preto do lado.
1: É, com o saco preto, pra não cair goteira.
3: A atriz e namorada de Shawn Mendes mora numa cobertura em São Conrado, no Rio de Janeiro. É o seguinte, hein? Vista para o mar e para a Pedra da Gávea. É o cenário privilegiado de Bruna Marquezine e Shawn Mendes. Eles se encontraram e, olha, encontram todos os dias ao acordar na cobertura da atriz. Casal tá firme e forte, hein, Mateuzinho?
1: Firme e forte, hein?
3: Tá igual você, não, que tá enrolando, viu?
1: É, aí não tem enrolação não, né, Delcimar?
3: Não tem enrolação nenhuma, Mateuzinho. Olha, a cobertura está localizada em um edifício de frente para a praia de São Conrado, na zona sul do Rio de Janeiro. É de dar inveja, viu? Detalhes do imóvel, né? Onde ela mora desde 2023. É a varanda, que oferece uma vista panorâmica para o mar e para a Pedra da Gávea, um dos cartões postais da cidade. Olha que foto maravilhosa. É isso aí, Mateuzinho. Diz que a cobrinha quer uma dessa aí, um apartamento desse.
1: Ah, só se for para viajar.
3: Tem mais uma apaixonada aqui no programa, Mateuzinho. Aliás, nós estamos esperando o áudio da Moniquita, hein?
1: É, exatamente. A Mônica tá sumida, não mandou áudio, não veio visitar a gente. Ô, Mônica, que é isso?
3: Mateuzinho tá aqui pedindo, Mônica, pra você aparecer no programa.
1: Exatamente. Vem aqui, Mônica, fofocar com a gente.
3: Estilosa Sheila, depois tem uma boa notícia pra você hoje, viu, Mateuzinho?
1: Ah, você vai contar pra mim, Delcimar?
3: Estilosa Sheila Mello posando de vestidinho durante viagem a Roma. Tá apaixonada, a dançarina, aliás, ex-dançarina, né? Tá bonitona a Sheila Mello, hein, Mateuzinho? Ela compartilhou fotos que registrou durante sua passagem pela capital da Itália. A artista, que está curtindo uma viagem de férias e aproveitando o final do verão europeu, pousou com um vestidinho de bolinhas na imagens. Tá apaixonada por Roma, Mateuzinho. Não é por você não, viu?
1: Por Roma, Delcimar. Olha a classe dela.
3: Maravilhosa, hein? Aí a gente fica olhando a classe da nossa colega aqui, Mateuzinho. Que acontece, hein?
1: Blusa listrada hoje.
3: Que situação, hein? Comprou no brechó, viu?
1: É, no brechó.
3: Pagou R$10.
1: É, o japonês comprou pra ela.
3: Como que o negócio, Mateuzinho, sumidinha da Virgínia?
1: É, ela sumiu a Virgínia das suas redes sociais para cuidar dos filhos de Ocimar. E olha, ela não quer treinar não, viu?
3: Ah não, Mateuzinho?
1: Não, não quer treinar. A dona Cacilda precisa incentivar a Virgínia.
3: Alô, dona Cacilda Conká, vai incentivar a Virgínia pra ir pra academia.
4: Galera, certo. Gente, voltar, treinar, é uma coisa.
3: Mas tem mais novidade que você vai contar da Virgínia. O que que tá acontecendo com ela, Mateuzinho?
1: Ela tá tomando café da manhã, Delcimar. Pão com ovo, tomando as suas cápsulas, vai falar do cabelo dela.
3: Vai falar que ela é travada também.
1: Também, Delcimar.
3: Como a jornalista?
1: Como a jornalista.
3: Vamos ouvir, então.
5: Bom dia. Meu ovo já está aqui pronto para eu comer com pão. E vou tomar as minhas cápsulas. Cabelos e unhas e lactococo. Eu não vivo sem, gente. Eu não posto para vocês todos os dias que eu esqueço de postar, porque eu só tomo, sabe? Aí eu esqueço. E lactococo também para me ajudar no banheiro, porque é número 2, que eu sou travada desde que eu nasci. Minha mãe falava que tinha que me dar suco de ameixa pra eu ir no banheiro quando eu era criancinha. Cabelos, gente, minha raiz. Inclusive, vou deixar o print do Washington em choque com a minha raiz, o tanto que ela cresceu. Vamos deixar o print. Cabelos unhas todos os dias. E lá que tu cor?
3: Rumores de casamento, Mateuzinho. Assessoria da Maiara esclarece publicação que movimentou a web. Cantora chamou Felipe Cavalieri de marido durante viagem por Portugal. E a equipe explicou o contexto após a repercussão nas redes sociais, hein?
2: Olha só, hein? Que repercussão que virou.
3: É, tá apaixonada a moça aqui, Mateuzinho. Vou contar pra vocês que uma publicação da Maiara nas redes sociais levou fãs a especularem sobre um possível casamento com o cantor Felipe Cavalieri. Durante uma viagem por Portugal, a sertaneja se referiu ao namorado como marido, o que rapidamente gerou comentários sobre uma possível oficialização da relação. Durante a repercussão, a assessoria da artista esclareceu que o casal não se casou. Ô, Mateuzinho, a tua cobrinha tá chamando você de marido?
2: É,
3: você
2: viu só?
3: Tá chamando você ou não?
2: Futuro marido ela tá chamando.
3: Ah, tá chamando você já de futuro marido?
2: É, já tá mandando indireta já.
3: Que situação, hein, Mateuzinho? Agora é que a dona cobra vai pegar no seu pé, hein?
2: Agora que eu tô ferrado, hein?
3: Ele virou comprador de porcos, Mateuzinho. Conta aí.
2: Você viu só que situação Leonardo se encontra? É, Delcimar, ele protagonizou uma cena divertida na noite de quarta-feira ontem. É, a cena foi gravada pela esposa Poliana Rocha, que adora, né, que ele apareça em suas redes sociais. 3 semanas depois de ele aparecer aprendendo a fazer pix, o cantor sertanejo revelou que realizou uma compra inusitada de 60 porcos, mas o artista acabou se enrolando no momento da transferência e arrancou risadas inusitadas da influenciadora e do público que acompanha.
3: Virou comprador de porcos, Mateuzinho. Vamos escutar aqui.
5: Gente, nós estamos aqui na cama conversando. Aí do nada ele me solta uma. O que você acabou de falar?
0: Nossa, eu tinha que fazer um pix. Segunda-feira esqueci.
5: De que é esse pix, gente?
0: Um porco que eu comprei. 60 porco.
5: Meu Deus, tá onde esses porcos, Leonardo?
0: Eu comprei lá no... Não é 60, não. Eu comprei 12. Com as porcas que vai parir agora.
5: Ah.
0: E eu até esqueci de fazer o pix.
5: E você tá conseguindo fazer certinho?
0: Não, eu tenho que pedir agora o número do pix do carro pra mandar o dinheiro pra ele.
5: Tá difícil?
0: Não, pedi uma ajuda aqui.
5: Universitário?
0: Universitário aqui. Não tá fácil, não.
3: Ó, tem no programa aqui, Mateuzinho, destaque para a Sabrina Sato, viu? Que compartilha ultrassom do filho e reação do Nicolas Prates. É, Mateuzinho, família da Japa vai aumentar, viu?
2: É, a família da Japa vai aumentar. Olha a foto lá como que ela tá bonita.
3: E do Japa, Mateuzinho, vai aumentar?
2: A do Japa também.
3: Que situação, hein, Mateuzinho? E olha só, que você tá sabendo que eu não tô?
2: É, Sabrina Sato aí, Adelcimar.
3: E é destaque, grávida de 5 meses. A apresentadora mostrou o ator acompanhando o exame por videochamada, tá? E a Gretchen, você tá encantado com ela, né, Mateuzinho?
2: Nossa, que encanto. Como a Gretchen está bonita, Adelcimar.
3: Cantora passou pelo procedimento na última segunda-feira após realizar um transplante capilar. O que você achou?
2: Tô achando que ela tá muito linda, Delcimar.
3: Mateuzinho, como você está bonzinho?
2: Está muito linda, Gretchen. Olha lá a foto dela, Delcimar.
3: Vou ficar olhando, Mateuzinho.
2: Isso, não tira o olho dela, não.

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1: 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Hoje tem Coringão. É a Dona Elaine de Fátima Petinati Corindiana.
2: É isso aí, Dona Elaine vai crescer muito hoje.
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2: A doutora Jaque adora fofocar aqui com a gente.
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2: É a loja da Mônica Mora Rosa, que está devendo uma visita para nós.
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2: Sala 4, a Moniquinha esqueceu de nós, Delcimar, não mandou áudio, não veio ver a gente.
1: Tá com saudade dela, Mateuzito?
2: Ah, ela não veio ver mais nós.
1: 997959079. Achadinhos da semana. Tem aí a queridinha do momento, que é a Mary Jane. O tênis famoso, tênis meia super confortável. Todo mundo tá usando, Mateuzinho, esse tênis.
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1: Ah, se prepare, porque nós estamos chegando em São Lourenço do Turvo neste sabadão, Mateuzinho.
2: A tia Juliana já tá louca pra ir, tá morrendo de ansiedade lá pra ver o Maílson e Rafael sábado lá no Turvo.
1: É, grandiosa quermesse, salão de festas totalmente climatizado, hein?
2: Totalmente climatizado, é uma delícia a festa quermesse de São Lourenço do Turvo, Delcimar. Fala mais detalhes aí.
1: É festa grande, Mateuzinho, é festa boa, quermesse, leilão de prendas de assados a partir das 8:30 da noite. Prepara o cartão aí, ô.
2: É, o cartão já tá preparado aí, o cartão da Juliana.
1: Ô, Juliana, prepara o cartão aí pra passar o cartão lá na quermesse, hein?
2: Vai pagar tudo, Delcimar.
1: Frangão assado.
2: Frangão assado, leitoa, vai pagar tudo.
1: É isso aí, juntando as mesas em São Lourenço do Turvo, neste sabadão, dia 8, a partir das 8:30 da noite. Salão de festas de São Lourenço do Turvo. 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
1: Ah, Mateuzinho, notícia boa pra você. 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
2: E acabou o programa de hoje.
3: Acabou por hoje já, Delcimar.
2: Vai tomar um chopinho lá no De Pietro, Mateuzinho.
3: Então beleza, hoje à noite eu vou lá, hein?
2: Daqui a pouco tem a programação da Super Tarde 93.

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Amores, Dime Vida, quinta-feira, 6 de agosto de 2026. É aniversário seu, Fábio, de Catanduva. Fabinho de Catanduva. 2 de altura. E magrinho, atleta. É atleta, meu diretor. Felicidades, meu amor, pra você. Muitos anos de vida, muita luz no seu caminho. Estamos juntos até as 10 para as 4 nessa quinta-feira. Depois estará por aqui o Tempo de Rodeio com Italiano, que é corintiano como a gente, viu, Fábio? Boa tarde para todos nós.

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Abraços a meu queridíssimo Reginaldo. Reginaldo, hoje tem nós, meu amigo. Será que a gente recupera? Os 2-0 da semana passada? Ai, ai, ai. Logo mais, Malu, estarei em Itápolis. Estaremos, é uma equipe do Reginaldo. Trabalhando numa nova academia aqui em Itacoaritinga, muito bonita. Me manda fotos aqui, muito obrigada, Rê. Um abraço, querido. Bom trabalho pra vocês aí. Boa viagem, bom trabalho em Itápolis. Daqui a pouco tá em Arapiraca. E eu vim do La Canal, muito obrigada. A da Canal tá de bem com a vida. Não é, Reginaldo?

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0: 2:06. Boa tarde.
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2: Hoje, 16. 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
2: Abracinhos ao querido Vanderlei, altamente otimista, dizendo que hoje será 3-0 pro Timão versus Internacional de Porto Alegre. Você está tão otimista assim, Reginaldo? Você não se referiu ao Corinthians hoje, meu amigo. Tô achando você mais pé no chão, Rê. O Vanderlei é mais otimista, tá no balaio dos otimistas. Beijinho, Vander, que assim seja. Um abraço. Vilma Dong, um beijo. Rosa Ordine te mandando super abraço, hein? Um abraço pra vocês duas. Ótima quinta-feira, 2h19.

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0: seu talento, qual é? Qual é, meu diretor? Sempre gosto de contração das palavras, redução delas, de nomes próprios. Gosto, meu diretor. E há nomes compridos que são lindíssimos, né? Eu assino embaixo, mas a minha tendência é dar uma contraída, uma reducionida. Não existe essa palavra? É neologismo, eu acabei de criar. Estou chique demais. 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Como cantaria pra todos nós Gilberto Gil? Complete, né? Espero a sua complementação. 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
0: 3:05, boa tarde.
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5: Galera, 3h18, minha querida Itajubi, através da Filó, fale conosco.
6: Boa tarde, Malu, minha amiga querida, tudo bem? Malu, tá com a gente bem bonita, assim. Uma pessoa muito especial na minha vida, do Anderson do Pedro, que é a Dona Marina, a minha vizinha. Eu tenho ela como uma mãe. Hoje ela está completando 84 anos. Lindo. E pensa no amor de pessoa. Eu amo ela, Malu. E eu, Alisson, Pedrinho, a Jade, tudo está cumprimentando ela por essa pessoa incrível que ela é e que Deus colocou nas nossas vidas. Desejo tudo de bom para ela, Malu. Pensa numa pessoa incrível, iluminada por Jesus. Tá bom, Malu? Um beijão, minha querida. Fica com Deus. Uma ótima tarde.
5: Obrigada, meu amor. Super beijo para você. Feliz aniversário para essa sua vizinha. Muita saúde, muita paz. E que lindo chegar a essa altura da vida, hein? Beijinhos, filha.

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6: Olha, são 3 horas e 41 minutos. Ela está a meu lado, Eliana. Oi. Sempre esperada toda quinta-feira ou sexta.
7: Ou sexta.
6: Porque sabemos que o seu horário é enlouquecido.
7: É confuso. Agora endireitou, Malu. Agora eu sou pertencente de Monte Alto e Taquaritinga agora.
6: Ah, é?
7: Agora eu estou 3 dias lá, 3 dias cá.
6: Tem gente da diretoria facilitando pra senhora.
7: Graças a Deus. Deus é bom o tempo todo.
6: É, mas eu preciso daquele papo com essa pessoa.
7: Ah, então. Hoje não vem ninguém, você viu?
6: É, ainda bem.
7: Todo mundo atrasado hoje.
6: É, você hoje eu acho que tá sendo muito super, super protegida.
7: É,
6: né?
7: Ainda bem, né? Graças a Deus. Mas não tá bom eu por aqui?
6: É, CR7 a gente fala depois.
7: Depois, né? É. Depois. Estranho, né? Numa quinta-feira eu por aqui, né?
6: É verdade.
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7: eu não consigo vir aqui. 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
7: vem, né?
6: Tá? Pra que eu combine com o senhor fora do ar algumas 5 a 6 cidades a mais pra grande Eliana trabalhar.
7: Não, isso eu conto com o meu gerente. Ele falou que ele quer eu aqui todos os dias agora.
6: Ah, é?
7: É,
6: mas eu vou combinar com o Reginaldo.
7: Ah, então tá bom.
6: Com ele.
7: Combina com ele. Vamos ver que bicho dá.
6: Bom. Meu amor, seja sempre bem-vinda.
7: Muito
6: obrigada pela presença.
7: Semana que vem eu tô aí de novo.
6: Bom trabalho amanhã. Venha na quinta, venha na sexta. O dia que você puder, é só avisar pro pessoal nosso aqui da produção. Um beijão pra você
7: pro
6: final de semana. Já agradeço a audiência de todo mundo desta quinta-feira. Daqui a pouco tem o Tempo de Rodeio com o Italiano, que já está por aqui. Então, beijo, Eliana.
7: Beijo, Malu. Beijo, ouvintes da canal. E até a semana que vem.
6: E eu me despeço desejando a todos um ótimo finalzinho de tarde. Beijo no seu coração e até amanhã. 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

0: Hoje é quinta-feira, meu amor.
1: Hoje eu vou beber.
0: É véspera de sexta, né? Hoje pode. Hoje pode.
2: Oi, Talianinho.
0: Oi.
2: Vamos tomar uma que tá na hora.
0: Ai, ai, não vamos não, tem que trabalhar, rapaz. Vamos trabalhar.
3: Ô, Italiano.
0: Oi.
3: Não tá na hora de nós ir embora, não, rapaz.
0: Que embora, seus caizinhos, ó. Que embora, rapaz. Ó, até agora tava Malu, hein? Agora eu, Italianinho, até às 7 fazendo companhia. Obrigado pra você que tá chegando agora nos 93.7 da canal. Olha, Kleber e Cauã.

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0: Programação Tempo de Rodeio nessa quinta-feira tardinha. 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

0: pra quê? Fala pra mim, vai.
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0: 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Ó o telefone aqui do Renato, do Oswaldir. Falar nisso, um abraço pra Ana, pra Maria Fernanda. 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
0: Vamos na moda, Itália, nem do céu. Bruno Barreto, Texana.

0: Toda mulher é de Brito e Samuel, toda mulher. 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
3: 4:57, boa tarde pra você.
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0: Adriano e Danilo e Davi. São 5:03, ô seu Andrés. Daqui a pouco atendo meu povo aí, ó. 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

0: Marcos e Beluti, 5:18, a programação Tempo de Rodeio. 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
0: Ah, meu filho, começar a atender meu povo, ô Antônio, o cachaceiro, fala, Tom.
3: Oi, Tarina Invergue.
0: Oi.
3: Boa tarde, aqui é o Antônio Jardim Sebastião. Toca pra mim com o Leo Canito Robertinho.
0: Ah.
3: A Colina do Amor, vai lá pro Cavalo a Branco,
0: Colina do Bairro Bônio, né?
3: E pro Leozinho, aquele mala.
0: Certo.
3: O Claudinho Bandido, Vanelto Cachaceiro, Tião Barriga, Niguinho Limão, meu grande amigo, Gomalina, Silvana.
0: É isso.
3: Nivaldo e Amariza.
0: Isso.
3: Alô, bichão.
0: Você não bebe nada, você come com sardinha frita. Nossa senhora. Ó, Vilminha Dong.
4: Oi, Caroninho, boa tarde.
0: Oi, boa tarde, Vilma.
4: Vilma Dong.
0: Fala, meu
4: queria
0: amor.
4: Queria ouvir uma música hoje, se for possível, né?
0: Diga lá.
4: Qualquer uma do Mato Grosso e Matias.
0: Certo.
4: E mandar pra quem gosta da música, né, Caroninho?
0: Tá ok.
4: Tá no canal, tá de bem com a vida.
0: Tá no canal, tá de bem com vida, Regina.
5: Oi, Italianinho, boa tarde.
0: Boa
5: aqui
0: tarde.
5: É a Regina, queria ouvir com César Menor de Fabiano. A carta, ofereço para Ana Maria Miquelin, para Lucilene, família, para o Angélio, e que você tenha uma tarde abençoada.
0: Você também, meu bem. E a Maria Campanha, fala ou não fala?
6: Talianinho, boa tarde.
0: Boa tarde.
6: Ô, Talianinho.
0: Oi.
6: Tudo bem?
0: Tudo bem.
6: Talianinho.
0: Oi.
6: Ô, filho, manda para nós aqui a música do...
0: Ah.
6: A música...
0: Esqueci.
6: É Mala Amarela.
0: Mala Amarela.
6: Eu quero oferecer para todos os ouvintes, vocês do rádio, na Nintendo.
0: Certo.
6: É, Nicole Novo Horizonte, o Paquinha, Ana Rosa, e tá na canal, tudo bem com a vida.
0: Beleza, tchau, tchau. A minha amiga Luísa, tá na canal, tá de bem com a vida, né, Luísa? Um beijo no seu coração, viu? É, ela tá falando, o meu querido amigo italianinho, a rádio não está pegando aqui, não é que estamos operando com a potência reduzida? Que larápios furtaram, né? Que nem diz aí, larápios furtaram a fiação lá dos transmissores, né? Os técnicos estão trabalhando lá desde ontem, ó. Nunca vi igual. É, o pessoal tá demais, né? Esses roubos de fio tá demais da conta. Reginaldo Aranha.
7: Boa tarde, italiano, meu amigo. Você tá bom?
0: Bom.
7: Reginaldo Aranha de Santa Adélia. Quintou, hein?
0: Quinto.
7: Já estamos aqui no bar, eu, o André, o Luiz Carlos. A galera tá reunida aqui, o Ricardo, tomando aquela cervejinha de lei. Manda um modão pra nós aí, Desatino. Abraço, meu amigo. Fica com Deus, tudo de bom.
0: Você também, meu filho. Destacar pra dentro da gaveta aqui. Aí, vamos ver o outro aqui. Manda aí.
8: Boa tarde, italiano.
0: Oi.
8: Adelinho, manda a programação de hoje para Vilma Dong.
0: Certo.
8: Para Rosimari. E peça uma música do Chitãozinho e Chororó. Teve uma música aí, bem bonita. Maria Rosa, abençoa seu bebê de fora. Tô ligadinha na programação da Canal 1.
0: Valeu! Vamos ver outro recado aqui. Manda falar comigo.
9: Oi, Italianinho, seu cavalo.
0: Fala, filho.
9: Aqui é o Rodrigo do PP de Catanduva.
0: Diga lá.
9: Ô, Italianinho, toca uma pra mim aí.
0: Sai fora, filho.
9: O meu protesto do Tião Carreiro e Pardinho.
0: Meu protesto.
9: Abraço.
0: Outro. Acho que é só protesto, deve ser, vamos ver. Se é esse o nome, né? Protesto. Não, eu tenho protesto aqui com o cacique pajé, deve ser. Eu pus com o cacique pajé. Alô, Celso Zanotti, um abraço. Rogério da Araucaia. Araucaia, é uma árvore araucaia, sabia? Vamos ver aqui.
10: Boa tarde, Taliani. Bora tomar uma, né?
0: É. Ó, cristalzona, hein?
10: Contrato
0: na promoção.
10: Se possível, toca Ronaldo Viola e João Carvalho.
0: Certo.
10: Velho Pianga.
0: Velho Pianga. Feliz
10: pra você, minha esposa Cátia, o Jonas lá de Rondônia, o Thiago Tomador de Café, Nicola 1, Nicola 2, Santo Santana, Giba Sorocaba, todos que curtem, todos que estão antenados.
0: Valeu.
10: Tá na canal 1, tá de bem com a vida.
0: Tá no canal, tá de bem ali. Com vida.
10: Sorte do modão aí.
0: Deixa comigo. Dois corações e uma história, Zezé de Camargo e Luciano.

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1: É claro, o melhor do sertanejão aqui nos 93.7 da Canal. Seja bem-vindo, seja bem-vinda. O pessoal tá perguntando aí, né? Muita gente ouvindo pelo aplicativo, falando, Talarinho, não tô conseguindo pegar pelo rádio. Mais uma vez, vou falar para vocês que tivemos um problema lá nos nossos transmissores, né? Roubaram, né? Roubaram, meteram a mão nos fios lá dos transmissores, né? E os nossos técnicos estão lá, né? Os técnicos estão lá trabalhando para, vamos ver se até a tarde, né? Se até lá para 6:30, 7 horas, estaremos novamente com a pressão total, né? Com a força total. Largue mão dessa mulher, Teodoro e Sampaio.

0: Aí o desabafo de Ovecchio e Tomazini. Beleza, vamos ver aqui. Oi, Taleninho, pessoal da Canal Sinal aqui em Itápolis, tá muito fraquinho. Tá com algum problema aí? Tá sim, filho, eu falei agora há pouco, né? Tivemos problema em nossos transmissores, meter a mão no fio, nos fios, né? Dos transmissores. Mas amanhã já vai estar normalizado. Pode ter certeza que amanhã nós estamos com toda a potência.
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0: Te amo mais a Deus, João Mineiro e Marciano.

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1: Oi, Italianinho.
0: Oi, Regina.
1: Tarde. Tudo bem?
0: Tudo.
1: Italianinho, manda uma música aqui, um modão pra nós ouvir. Pra mim, pro Luiz, pro meus netos, a Luan, Zodinho, minha irmãzinha. Uma música do Mato Grosso e Matias.
0: Chacubi!
1: O que você tiver aí, você manda pra nós.
0: Falou!
1: Bom?
0: Falou,
1: teu amigo tá mandando um abraço.
0: Tá
1: manda bom?
0: Outro pra ele.
1: Obrigado, viu?
0: Falou, obrigado. Meu bem. Tchau. Vamos ver aqui, diz aí, filho.
2: Ô, Talianinho, tá Oi. Bom, boiadeiro? É o Marcelo aqui de Santa Adélia. Talianinho, pediu um modão aí no seu programa. Cajuzinho. Tá bom?
0: Tá bom.
2: Quero oferecer essa moda pra minha esposa, especialmente pra minha esposa.
0: Tá legal.
2: Tá aqui comigo ouvindo o seu programa, que é número 1 de toda a região.
0: Aê!
2: Fica com Deus, tá, Talianinho?
0: Você também, meu irmão. Tchau, tchau.
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0: Minha vida tinha um carreiro de pardinho.

É o velho arado, cacique pajé. Alô, Arlindo Parmerense, um abraço pra você, meu amigo. Vamos rezar um pouquinho, agradecer a Deus por mais um dia que tá se findando, pedir paz e proteção. Eu volto jazinho, não me sai daí não.

0: Obrigado a todos. O Negrão, Zé do Prato, apaixonado. Tudo desejo também.
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0: Olha o endereço da felicidade, Trio Parada Dura.

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1: É, o melhor do sertanejão é aqui. É, o pessoal tá mexendo no transmissor lá, então tem hora que dá aquele vácuo, né? Ô, bora, meu amigo, ó o Thiago tomador de café aí, vai, Thiago. É, pro Giba Sorocaba, pro Santo Santano, Luquinha, quer ver? Vai vir aí, ó, Nicolo, Trinco, Cezinho, Tião, a Dona Rose. Quer ver quem mais que ele manda? O Donizete, lá do sítio Paraíso. É, quem mais que ele manda? O Rogério da Araucaia. Vamos ver se é isso mesmo. Fala aí.
2: Boa noite, Leoninho.
1: Oi, ó.
2: Seu Cavalo.
1: Fala, Vi.
2: Ótima quinta-feira abençoada pra nós,
1: hein? Você viu a Giba Sorocaba?
2: Amanhã já pode, hein, Leoninho? Amanhã tá liberado o shampoozinho, hein? Manda um abraço pro Giba Sorocaba, Santo Santana, Luquinha Cachaceiro, Nicola Purim de Pinga, Trinca, Cezinha, Tião, Dona Rosta Coritinha. Donizete de Paraíso, Rogério Araucária, manda um beijo pro Cláudio de Taquaritinga. Tá na Canal 1, tá de bem com a vida.
1: Alô, Maria Cis, boa noite. Fala, Cezinha, pro pai, pra mãe.
3: O pai, a mãe,
1: o Trica,
3: o Uca,
1: o Lucas, tá bom.
3: O Aú,
1: o Gaúcho,
3: é a Mamuca, é o Xé.
1: Falou, Cezinha.
3: Tá? O Luan, Mico.
1: Tá bom, Cezinha. Alô, Cléo do Jardim São Luís, um beijo pra você. Olha o que ela fez lá, docinho de abóbora. Ela fez de manhã aquilo lá, ó, pro Delcimar. Ela matou o Delcimar de vontade, ele gosta, hein? Fatura aí, meu filho, fatura.
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1: Amor de todo jeito, Pião Carreira e Zé Paulo.

0: velho Pianga, fi. Ronaldão Viola, vamos ver aqui. Fala, Viola.
1: Ô, Taleninho, fala aí pra mim se tá funcionando o FM aí, Taleninho. Que aqui nosso rádio tá ruim de pegar.
0: Tamo com problema, fi. Vamos nessa aqui, ó. Protesto, cacique, pajé.

Tá aí protesto, o cacique pajé, mas acabou, gente. O Italianinho vai ficando por aqui, agradeço a você de perto, a você de longe. Os amigos patrocinadores, obrigado pela credibilidade. O gaúcho já tá no pedaço, eu prometo voltar amanhã, se Deus quiser. Vamos lembrando, se eu amanhecer amanhã, Deus estará comigo, se eu não amanhecer, eu estarei com ele. Um forte abraço, uma boa noite. Até amanhã, se Deus quiser, e Nossa Senhora Aparecida me ajudar.

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0: Nós vai beber, pitar e chorar. Nossa senhora, que zonzura demais.
1: Nove horas e quatro minutos, prepare-se o coração. Bem, amigos da 93,7, venha para o mundo da comitiva, canal 1 FM de Bengua Vida, tchau! E olá, olá, amigos sabantes do rodeio, está começando de novo comitiva, canal 1 FM aqui 93,7. Para mais de 180 cidades antenadas com a gente, 6 milhões de ouvintes, aos internautas, um forte abraço. Noite de quinta-feira, 6 de agosto de 2026, já estamos chegando por cá, meu filho. Só o Coreia Catinho e o Podagai também. Procede perto, procede longe, uma boa noite, Gaúcho da Quaritinga, pra todo mundo, meu filho. Você vai mandando seu recado pra cá no WhatsApp da canal, hora 16, é o 32527293, eu digo a você de lá no Aranzé. Indefinitivamente, eu te faço companhia no seu rádio até as 21 horas. Em nome dos Baluarte, os maiores patrocinadores, vamos chegando pros quatro cantos do Itaquaritinga. Xingue toda a nossa imensa região. Com muito amor, com muito carinho, com a graça de Deus, o arquiteto dono do universo, para mais uma noite de trabalho, sabe, meu povo? 19 horas e 5 minutos, é hora do relógio da máquina sonora, informa, tá tudo pronto, tudo certinho para começar. Amigos, enquanto descansa, a gente dá mais uma volta ao mundo. Mais uma dão do nosso repertório para começar esta noite.

0: Bom demais, minha gente, aí 19 horas e 10 minutos, é a comitiva, Caraú FM de Bem com a Vida. A noite é gostosa, amanhã só os caras aí organizam a noite de quinta, parceiro velho.
1: Ia mesmo, né?
0: Ajeita o teatro, como é que tá? Boa noite, tio, vambora.
2: Boa noite, Gaúcho.
0: Ô, rapaz. É muita pressão também, né, seu Oscar? Vambora aqui, velho. Ah, já coração do lado de cá, vambora aqui. Ah, a dona Adriana também tá ajeitando a merenda por lá, Farcão, velho. Um abraço pra você lá em Baté também, tio Arrado Ligado, antenado com a gente. Um badão chique demais, já tá na tuia, parceiro. Já assim não espanqueia pra você. Um abraço, ligado de coração, pelo cara e vai.
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0: vambora, vai prosseguindo comigo, alô você!
2: Gaúcho, boa noite, Gaúcho.
0: Boa noite.
2: Zé Pedreiro, Monte Alto.
0: Como é que você tá?
2: Gaúcho, coloca uma música pra nós ouvir aí.
0: Vambora.
2: É, Contião Carreiro e Pardinho, Consagração. Aí, Gaúcho, eu vou oferecer essa música aí pro nosso grande amigo Chapéu Preto, aí Itacoaritinga.
0: Certo, certo.
2: Oferecê-la pra Fernando Preste, pra família Moraes.
0: É.
2: Pro Clodoaldo também.
0: Tá bom.
2: E oferecer pro Boca de Égua, aí do Alto Posto Rally. Oferecer também pro seu Wilson e pra dona Marli, lá da cidade de Santa Ernestina, que tá conectado aí, Gaúcho. E pro Venício e pra Valéria, lá do Capão Redondo, que pediu pra mim mandar música pra eles. E tá na Cana Um, tá de bem com a vida, felicidade pra você, um forte abraço do Zé Pedreiro Montial.
0: Outro pra você, quero ver, um abraço. 19 horas 11 minutos. 93,7, o bovão do Jardim São Sebastião, vem pra bronzear.
4: Ô, Gaúcho, véi, boa noite.
0: Boa noite, véi.
4: Que é o Tom de Jardim São Sebastião, toca pra mim, moço. Milhares é rico, longa caminhada.
0: Ih, modão, véi.
4: E vai lá pro bairro Boa, lá, aquele cavalo branco lá, Leozinho, aquele malinha.
0: Certo.
4: E todos os cachaceiros da vila.
0: Ah, tem um
4: pai. Alô, bichão, ah, boa noite.
0: Tem bastante, hein, velho? Vambora. Um abraço lá pro Foto também, lá na Vila Esperança, tá com a gente também aí pelo aplicativo, meu amigo Santo Santana, carregando a vitrola César e Paulinho. Ajeita, velho. Um abraço, um super forte, a galera de errado, ligado de perto e de longe, maestro, vambora. 19 horas e 12 minutos, cabeleiros pela sexta da vida, vai curtindo pelo aplicativo, me ajeita aí. Um abraço até tudo se normalizar, obrigado de coração pelo carinho aí, R.A. Instalações em Catanduva, vai curtindo a programação por lá também, quero ver, quero ver.
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0: E um zoom bem forte a toda a galera aqui de errado, ligado, maestro. Meu endereço é esse. É a máquina sonora. É a Rádio Canal FM pra vocês. 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
5: Dó de Camanha, Soscar de Bem com a Vida no seu rádio. Direita, Soscar. Vai na direita que é melhor, Soscar. Organiza, velho. Organiza pra nós aí, racha coração. É hora de eu trazer o recado. 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Um abraço lá pra Dona Rosa, lá pro show Mortari Fartura, parceiro, vai estar curtindo a programação no aplicativo, lá no fundão da querência. Vamos embora, maestro. 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Um abraço pra toda a galera das estradas. Um abração também lá pro meu amigo Cristiano Queçada. Alô, Cristiano, como é que tá o teado aí lá da Trans Queçada, na minha querida Novo Horizonte, sempre na estrada, antenado com a gente. Tá por lá em Marília, parceiro, vai, um abraço pra você lá no posto Monte Cristo também. Um abração lá pro Andrei, lá pro Luciano, a toda a galera por lá, os frentistas, a galera por lá também, meu amigo Cristiano Queçada, tá na estrada da vida, curtindo a programação. Alô, Andrei, alô, Luciano, um abraço pra vocês lá no posto lá, Sosca de Abastecimento Monte Cristo, em Marília. Um abraço, um zoom é forte. Madrugada de sereno, molho meu chapéu. E a galera que vai tendo paciência aí pra ajeitar no aplicativo, gente, ajeita no aplicativo aí, do lado de cá, vambora. Alô, você.
6: Alô, Gaúcho, boa noite, Oscar. Quintou, hein?
5: Quinta-feira.
6: Tamo aqui de novo, lavando o pescoço por dentro e aperitivando, né, Gaúcho?
5: Com certeza.
6: Já é véspera de sexta, meu amigo.
5: Verdade, é verdade.
6: Gaúcho, toca uma do Mirosmar aí da Placa Preta, fazendo um favor.
5: Placa Preta, velho. Ah,
6: forte abraço. Estamos aqui antenado na máquina sonora.
5: Chama,
6: vem com a vida, como sempre, né? Forte abraço, sucesso sempre, Gaúcho. Abraço. Tudo de bom. Chique, Reinaldo Almeida, aqui em Catanduva.
5: Vambora, Gaúcho.

0: Pega o modão, a gente não atende esse telefone, viu, gente? A gente não atende aí pelo WhatsApp da canal, a gente não atende. Um abraço, vambora. Alô, você!
1: Boa noite, Gaúcho. Manda pra nós a espinheira com o Dudu Pidalvan. Oferecer pra todos os seus ouvintes, pra você, pra quem gostar da música. E a Cidinha vai dar o recado.
2: Gaúcho, boa noite. Mandar pro meu amigo Fernando, pra minha Bitinga e Ana Rosa. E com Deus abençoe. Tchau.
0: Um abraço, muito obrigado. Obrigado de coração pelo carinho. Vambora amanhã, seu Paquinha, em Itacoaritinga. Alô, Paquinha. Ajeita a tua amanhã, social pra nós. É 19 horas 28 minutos. É a comitiva, cara. O FM de Bem com a Vida. Alô, Nicação, velho. Tá no aplicativo também, lá no Estadão do Paraná. Tá bem antenado com a gente. Chuva e um pouquinho de frio por lá também. Um abraço. Falar em Estadão do Paraná, um abração também lá pro Júnior, lá no Texas, nos Estados Unidos, que curte a noite lá com a gente lá pelo aplicativo. Um abraço a todos os caminhoneiros pela Estrada da Vida. Alô, Julião, um abraço pra você, Julião, velho. Aí o Neizinho Espada também, antenado com a gente. O Neizinho tá num sossego, rapaz. Você organizando pra nós aí, seus caras aí. 19h29, amanhã, seus caras aí, ajeitando a tuia pra nós aí. Aqui, tio Oscar aqui, do lado de cá, já coração. Esse recado é pra mim aqui, seus caras aqui. Eu acho que não é não, seus caras, acho que não é não. Eu acho que não é pra nós não. Tá bom, um abraço, vambora, vamos trotear, vamos acelerar do lado de cá. Alô, você, parceiro, vai do Estadão do Paraná, vai.
3: Fala, Gaúcho, Júlio Tobias de Curitiba. Beleza? Como é que tá as coisas? Tudo bom, irmão?
0: Chique.
3: Bom programa pra você aí, Deus abençoe. Semana abençoada pra nós aí, né? Amanhã já é sextou, né, Gaúcho?
0: Amanhã é sexta-feira
3: aí, tá bom? Então, qualquer modo aí. Toca a música Gaúcho, chega. Ô, Gaúcho. Os Serranos. Toca aí qualquer música do grupo Os Serranos aí pra nós aí. Beleza? Música Gaúcha que é pra animar finalzinho de tarde, comecinho de noite aí da galera. Beleza, irmão?
0: Abraço.
3: Deus abençoe. Bom programa. Ótima noite.
0: Vou ficar devendo pra você, Gadeiro, velho. Não tem essa moda, viu, velho? Não tem moda. É que cada região vai no estilão, né? Só chegar naquele estilão, daquele jeitão, que é de bom. Vambora, parceiro, velho. Aí a máquina sonora também tá aí com a dificuldade aí pra chegar no seu rádio aí. Você da toda a nossa região aí, porque teve um problema aí. Eu não vou entrar em assunto de jornal, não, só chegar. Vambora aqui. Do lado de cá, nós temos pra estar quaretinho no aplicativo pra todo mundão de meu Deus aí, o Capataz. Vambora! Chama, Cresciano Queçada, vambora, velho. A galera que vai curtindo pelo aplicativo já sabe, quando saiu fora, vai no aplicativo, já deixa o aplicativo, vai. Escuta lá no Texas, nos Estados Unidos, o Junião tá lá curtindo toda noite. Aí tem uns amigos que falam assim, tô embriagado, eu não consigo ir no aplicativo. Então eu não posso fazer nada, parceiro, não posso fazer nada. Eu não faço milagre, não. É o milagre quem faz é o capataz, parceiro, velho. De nossas vidas, velho. Então, acabou, vambora do lado de cá. Vamos acelerar, vamos trotear, vamos trabalhar, parceiro, velho. Do lado de cá. Mineiro de Araraquara, prosseia, velho. Eu vou de moda.
4: Ô, Gaitiro, boa noite, Gaitiro. Ô, Gaitiro, toca duas pedras que se rolam aí pra gente escutar o modão. Tô mandando a patrulha aqui, olha seus amigos em Itacoaritinga aí, lá pra Turvínia, região toda aí, lá pro Marquinhos, pro Santo Santana. Falou, Gaitiro, boa programação aí.
0: Um abraço pra você, vambora, parceiro. Neizinho Espada antenado com a gente, um super forte, Neizinho. Neizinho curte pelo aplicativo, já acostumou, né, Neizinho? Tá lá em Americana, agora hoje tá lá em Olímpia. Antenado com a gente, um forte abraço, parceiro, velho. Crescendo que é sábado, aquela vai sair, calma. Abraço pra galera também aí, parceiro, velho, lá do posto Monte Cristo, lá em Barilha. Os amigos estão por lá de errado, ligado, velho. Um super forte, é uns amigos de perto, é uns amigos de longe, vai. Muito recado no meu WhatsApp que eu não consigo ouvir, viu, galera? Vocês mandaram áudio e áudio eu não consigo ouvir. Mas vai de modão pra vocês aí. Vou mandar essa aqui, seus caras aqui, ó. Vai de três modas. Organiza aí pra nós, seus caras. É, o senhor que manda, seus caras. Mas o Zoom deixou esse modão aqui, ó. Pra pra galera dar uma pensada, um refletir no que é a vida da gente. Um dia a gente está aqui, no outro dia a gente está lá do outro lado, parceiro. Quem que acompanha nosso... Um dia você é o chefe, no outro dia você vai encontrar com o chefe da nação, parceiro. É desse tipão, desse jeitão aí. Então hoje é o seu dia de você conversar com o arquiteto, dono do universo, e prosear com ele, parceiro, velho. E um dia a gente chega, um dia a gente vai embora. E o Zoom deixou essa moda aqui, nada mais, nada menos, pra gente fazer uma reflexão de que é uma longa caminhada, acordar e às vezes adormecer em outro lado. Nessa longa, nessa jornada, dessa estrada da vida, amigos! Mais um adão pra vocês, do nosso repertório, Fala Zoom. Em uma longa caminhada, ao encontro do nada, eu me arrumei e saí pra trabalhar hoje. Quero ver, quero ver. Fala Zoom.

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0: Bom demais pra gente aí, 19 horas 45 minutos, comitiva, canal FM de Bem com a Vida, na sua rádio, mais associado, dia dos pais está chegando. 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Um bem forte a toda a galera por lá, maestro, ajeita. Manda um abração, meu amigo Thiago, também, o Thiago Detrac, lá pro Dudu, também, um abração pra toda a galera lá de, do Alto Giro, lá, Soscar, um abraço pra toda a equipe lá, Dudu, cara, Alto Giro, lá, funilaria, pintura também, tão tudo antenado com a gente lá, viu, Thiagão, um abração pra você, obrigado de coração pelo carinho, funilaria, pintura mecânica, borracharia, tudo no seu lugar pra 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Maestro, vou trazer o recado da California Storm. Mas vou mandar um super forte lá pro meu amigo Leizinho. Leizinho Espada tá lá em Olímpia, entrado com a gente. Um abraço pra você, parceiro, vai vir na trai, raja coração. Quero mandar um super forte também, mas só quero lá pro meu amigo Cristiano Queçada também, lá da Trans Queçada, na minha querida Novo Horizonte. Esse caboclo é arrojado demais, velho. Esse caboclo aí é fartura, é riqueza de vida, velho. Um abraço pra ele também e pra toda a galera que tá curtindo a programação. Só quero, tá lá em Marília, entrado com a gente, lá em Marília também, lá no posto Monte Cristo. Um abraço lá pro Andrei, lá pro Luciano, os frentistas por lá também. A gerentaiada também lá em Marília. Ai, curtindo a programação por lá também no aplicativo, meu amigo Cristiano Quezada. Um som bem forte pra você. Qualquer hora dessa eu vou chegar na Novo Horizonte, parceiro, né? Vamos apoiar lá no barracão, viu, Gaiteira? Vamos apoiar por lá pra nós prosseguir, colocar nossas conversas em dia, viu, parceiro? Ih, Cristiano Quezada, fartura, velho. Transquezada, seu João Quezada também na minha querida Novo Horizonte. Um abraço, obrigado de coração pelo carinho, obrigado de coração pelo o carinho, toda a galera por lá de Novo Horizonte. 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
0: 19 horas e 53 minutos, maestro Ali Marim também vai curtir a programação pelo aplicativo. Toca desatino para nós aí, tamo no trabalho, na luta. Vou parar não, Ali Marim, um abraço, obrigado de coração pelo carinho no aplicativo lá na Novo Horizonte. Boa noite, que eu chamo o Claudecir também do Busão aqui em Santa Catarina, da mamãe, um abraço. Ei, Claudecir, o Claudecir do Busão, seus caras, acabou que é arrojado demais da conta, velho, da minha querida morada do sol, vambora, um abraço pra você, vai ser... O tio Mortari tá antenado com a gente, foi lá, seus caras. Pega o modão lá do tio Mortari, seus caras, lá na Matão, aí, tá no aplicativo também, que é o Juvena, tamo no aplicativo, tamo com você. Tamo com você, Galchão, até a curva da estrada. Ei, tiozão, lá pro fio, pra toda a galera por lá, também antenado com a gente. Pega o modão lá, velho, vambora, velho.

0: chama na moda amanhã, seus caras. É difícil a gente ficar explicando pra toda a galera aí que nós temos pelo aplicativo pra fora da cidade. E a galera talvez não entenda, não compreende. Mas não é culpa da gente, viu, meus amigos? Não é culpa da gente. Nós estamos aqui pra prossear, pra falar de todos vocês. Do lado de cá, vambora.
1: E aí, boiadeiro? Boa noite. Como Chico. É que você tá, boiadeiro? Estamos por cá, pai. Lá pra Paraná. Olha. Tá um pouquinho de frio aqui, chuva, mas tá bom demais, né?
0: Que beleza, velho.
1: Manda pra nós aí a próxima, tá na ponta da agulha, hein? Oferecer pra todos os nossos amigos aí, de toda a região que tá curtindo seu maravilhoso programa aí. Forte abraço, boiadeiro. Tamo junto sempre, viu?
0: Outro pra você. Obrigado de coração pelo carinho. Vambora, parceiro.
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0: 19:55, o Marcelo lá em Cafelândia também, tá no aplicativo lá em Cafelândia, velho, barbaridade. Tão por cá na Baixada, galera, Baixada Santista, aguardando aí o concerto aí, do Cilindro Mestre, parceiro, velho, ai, ai, ai. Ai, agora, aí eu tô desse tipão também, galera, é louco pra carregar o abacaxi aí, o Ticão da oficina fala pra mim só na terça-feira. Ticão, velho, tira o pé do meu cascai, parceiro. E nós tá afim de acelerar, Ticão, um abraço.
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0: Vai, vai, Gadeira.
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0: Vai pegar o Alfa Romeo, Soscai. Vamos pegar um Alfa Romeo. Quantos abacaxi não entra naquele Alfa Romeo, Soscai? Organiza aí, né? Entra uns mil lá dentro, hein, velho?
3: Ia mesmo, né?
0: É, o bichão é grandão, Soscai. Agora oito canecas é difícil, hein, velho?
3: Gente do céu.
0: Ai, bebê, mais que o senhor, Soscai. Meu Deus do céu.
3: Ia mesmo, né?
0: Ai, ai, ai.
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0: Santa madrugada, vamos. 19:56, minha gente.
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0: E é o dia inteiro a galera no WhatsApp perguntando das coisas. Ô, gente, houve um fato, então vamos aguardar pra acontecer, vamos ajeitar. A equipe da máquina sonora tá ajeitando tudo pra gente prossear com você no seu radão. E você que tá no aplicativo, o Marquinho tá lá em Mirassol do Oeste, antenado com a gente. Alô, Marquinho, um abraço pra você. Tá lá no Mato Grosso, antenado com a gente. Um abraço, obrigado de coração pelo carinho aí. A galera que sempre acompanha a gente pelo aplicativo, obrigado de coração pelo carinho. Ei, barbaridade. Ah, coração, rapaz do céu. Alô, o Cristiano Quezada. Vou passar por ele, vai carregar um caminhão de abacaxi, Galchão. Vai ter que pegar um caminhão da Trans Quezada, parceiro. Vai ter que ajeitar, vai. Como é que ele vai, né, seu cara aí? Ah, coração, vambora. Nezinho Espada, antenado com a gente, Nezinho. Ei, Nezinho, como é que tá o tendo aí? O cabelo cachado tá por aí, parceiro. Tá daqui de volta, que jeitão. Ai, ai, ai, meu pai do céu. Tá lá na Olímpia, lá descansando aí, seus caras ajeitando teada aí, merece também, grande baluarte, grande empresária americana. Um abraço pra você, parceiro, velho, fartura, riqueza de vida. E o Madão é do Zoom, baixo milionário pra vocês. Daqui de bom, daquele jeitão, maestro, quero ver. Desse jeitão.
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0: Super forte, alô, tchau, Mortário, um abraço pra você. Obrigado, amigo. A este pavão arrochado.

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0: vai do lado de cá, mas é só os caras na direita. 20 horas e 9 minutos, quinta-feira, 6 de agosto de 2026. Um abraço para toda a galera que vai curtindo pelo aplicativo, de perto e de longe. Andrado com a gente, mas é só os caras ajeitou o telhado aí, velho. Um abraço lá pro Marcelo, lá de Cafelândia também, andrado com a gente. Alô, Marcelo, abraço pra você lá na Baixada Santista. Haja coração, vambora, parceiro. Aguardando lá do concerto, o cilindro lá do caminhão também. A galera da estrada sofre demais, hein, velho? Um abração lá pro Cristiano Quezada, lá pro Marcelo. A toda a galera, viu? Obrigado de coração pelo carinho. A galera que vive de joelho dobrado aí, andrado com a gente aí. Um super forte aí. Que Deus abençoe a sua noite, Gadiro, velho. Deus abençoe a tua jornada, a tua caminhada. Um super forte. E vamos pra cima, Gadiro. Vamos desistir, não, velho. Vambora. Vambora que essa bandeira verde e amarela aí, com certeza, ela vai ecoar aí. Ah, já coração, vem comigo, vambora aqui, vai. 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
0: Cima da pinta, parceiro, vai, 20 horas e 12 minutos. Do lado de cá, vai prosseguindo comigo, vou trazer o recado da California Store, Dia dos Pais está chegando, alô você.
2: Ô gaúcho, nós estamos aqui ouvindo seu programa aqui, ó. Estamos aqui aí, o meu amigo André aqui, ó. Maquinista, lá de Agudo, tá aqui, né, em Taguaretinga aqui, ó. Nós estamos ouvindo seu programa aí, ó. Manda um modão pra nós aí. Tem o Parada Dura aí, ó. Chuva de mulher aí, ó.
0: Tá beleza, vambora, mais social, pega na tuia.
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0: chuva de mulher, pelo amor de Deus, uma já dá trabalho, você imagina uma chuva de mulher, seus caras, ah, coração, vambora. Ô Bentivim, me ajuda aí, velho Bentivim. Santa madrugada, seus caras, organiza, rapaz. Sandro Santana mandando abração lá pro Tio Mortari também, e lá pro Rio Santa Anestia, lá pro Menino de Araraquara, lá pro Neizinho Espada também, o Marquinho do Coqueiro tá sumindo, hein,
1: velho.
0: Marquinho do Coqueiro lá em Novo Horizonte, sumiu tudo a galera lá de Novo Horizonte. Ah, já coração, vamos chamar o Cezinha pra prosseguir aqui, o Cezinha. Aqui, ajeitando o teatro aqui, seus caras aqui. E vou falar da Califórnia só depois você fala, Cezinho. Um abraço pra toda, lá pro Mentirinha também, que é carreteiro. 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

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Tá sempre por lá pra atender a gente com todo aquele carinho. Maestro Oscar Raja, coração. E o festão continua. O festão continua em São Lourenço Tour. Pega na tua, Oscar, aí. Ajeita o dedo aí. Continua o festão lá em São Lourenço. A festa quermesse. Ah, tá um show, tá um sucesso, hein, rapaz do céu. Aí, olha, nesse sabadão agora, dia 8 agora, o salão é totalmente climatizado pra você de São Lourenço Trufe, toda a nossa região. Vem pra cá, você de Matão, Taquaritinga e toda a nossa região aí, que vai curtindo aí pelo aplicativo, minha gente, vem pra cá. A festa quermesse em louvor a São Lourenço, da minha querida São Lourenço do Turvo. Passe por lá, parceiro, velho. Sabadão agora, dia 8 de agosto, continua as festividades e vai ter o leilão de prendas de assados, vai ter Bailson e Rafael cantando pra você no salão de festa. É uma delícia, velho. É gostoso demais encontrar os amigos pra você. Bailson e Rafael vai dar um show pra vocês nessa festa que quermesse em louvor a São Lourenço, em São Lourenço Turvo. A festa termina no dia 10, minha gente, na segundona. Na segundona é nossa folga, né? Vamos lá, seus caras, vamos lá. Vamos lá prestigiar dia do padroeiro, leilão de prendas e assados, a partir das 20 horas. Logo após tem Léo e Fernando, tem a queima de fogos, que é um show, é um espetáculo. A festa que quermesse em São Lourenço Turvo. 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A festa quermesse em São Lourenço Turvo é um show, galera. Então, neste sabadão, vai lá prestigiar. Convide a família, pega esposo, os amigos, as crianças, venha para a sensacional festa em louvor a São Lourenço Marte, no salão de festa em São Lourenço Trufo, totalmente climatizado. Vai ter aí o Maílson e o Rafael cantando pra você. É gostoso demais a gente rever os amigos. É um festão pra você, amigos de São Lourenço Trufo e toda a nossa região. A gente se encontra por lá. 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O escritório fica lá na Matão, maestro, um abração aí, contabilidade pra você, meu amigo homem do agronegócio. Um abraço lá pro velho Xim também, um abraço lá pro Tozedão. Sabe quando a gente chega no quebersão aí e você é recebido com todo aquele carinho, velho? O Luiz Gesso, um abraço pra você, viu, parceiro? Obrigado de coração pelo carinho, por esse carinho aí na São Lourenço Turvo. Vai, maestro. O Alex também lá da Falser, lá em Novo Horizonte. Estamos por aqui no bar também do seu Valentim. Um abração lá pra galera. Tá lá no bar do seu Valentim, tá curtindo pelo aplicativo lá. Manda um matão pra nós aí, oferecendo pra todos os amigos. O Urubuzinho de Bordá, velho. Pelo amor de Deus, velho. Urubuzinho Funileiro. Anderson também lá. Tá beleza. Lá pro Wilson Borracheiro. Lá pro

0: Roberto Cristiano também, um abraço pra toda a galera por lá de madrugada aí, lá pro seu Valentim, a esposa também, firme na traia, obrigado de coração por lá, da minha querida São Lourenço Turvo, lá pra Dona Ju, obrigado de coração pelo carinho, o bar do seu Valentim, lá em Novo Horizonte, toca Gaitê.
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0: Quero ver, maestro.
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0: Então, deixa eu ver aí, ai, ai, ai, um abraço pra você, viu, velho? Obrigado de coração aí. Tá bom, chique demais da conta, velho. Ai, ai, ai, não é fácil não, velho. Não é fácil não. Se eu lesse o seu recado, Gaiteiro, velho, ficaria difícil pra mim. Mas eu te falei ontem pra você, velho. Não é culpa da gente, velho. A galera lá. Levaram todos os fios, os cabos lá da torre, da máquina sonora, parceiro, velho. Não tem jeito da gente prosear para 180 cidades, 6 milhões de ouvintes. Então vai no aplicativo. Um abraço. Tá bom. Um abraço pra você. Obrigado de coração, aí. Tá beleza? Nós vamos desse tipão aqui. Neizinho Espada, um abraço pra você no aplicativo. Tá lá curtindo a programação. Obrigado de coração lá em Olímpia. Eu gostaria de passar aí pertinho do C amanhã, né, assim, mas não dei conta, velho. Não teve jeito. Organiza aí. Ah, já coração, vambora. Limarinho, um abraço. Chuva de mulher aí, Limarinho. Não festão aí. Ah, olha lá, o senhor Oscar. Não fala isso não. O senhor Oscar já pega, já vai para o Horizonte, viu, Limarinho? Meu Deus do céu.
2: Ia mesmo, né?
0: Tá boiada, velho.
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0: Olha lá, Calim Marim mandou os seus caras. Tá num festão, tá trabalhando lá. Toca o desatino pra nós aí. Chuva de mulher por cá, gaúcho. Meu Deus.
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0: O senhor vai arrumar problema, seus caras.
3: Eu vou.
0: Você vai aonde, rapaz? Para. Orgaria, seus caras. Vai.
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0: Quero ver, zoom.
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0: O senhor fica quietinho pra mim gostar do senhor, seus caras, que a pancada tá meio seca pro nosso lado.
2: Ia mesmo, né?
0: Fica quietinho aí, porque olha...
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0: Vai com karma.
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0: Não chegamos nesse bronzeamento aí, nesse ágora, viu, diretor? Organiza, vambora aqui, do lado de cá. O Pedrinho da Costa apareceu no zap da canal lá, vambora. Mas não manda nada também, vambora aqui.
1: Ua.
0: Aliás, os amigos de Itaquaritinga não mandam nada, né? Só a galera de toda a nossa região aí. Eu agradeço muito, com certeza, o arquiteto Dono do Universo pelo carinho dessa galera, imensa massa humana que de longe, né, seus caras? Porque de perto eles não mandam nada. De perto eles não mandam nada, não entra em contato, não fala nada, tal, coisa e tal. Eles querem que nós fiquemos lembrando deles. Acho que nosso computador aqui tem 999 GB. E eu tô pra prosear com a Alan Musk. Quem sabe ele melhora a minha memória pra lembrar de todos vocês, viu? É, tem muitos amigos aí que a gente passa no subotecão aí, os caras, manda um abraço pra nós. Vai. Custa você mandar um zap na canal? Não manda, vai. Então tá bom, vai. Tocando pau assim, galera, vai. Você quer ser lembrado, nós quer ser também, com certeza, mandar o nome do seu, mas se não mandar nada, não vai tocando pausa. E é desse tipão, desse jeitão que nós vai tocando, desse modelão, parceiro, é raja coração. Chama na moda, Márcio, vai, quero ver. 20 horas e 23 minutos.

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0: demais, já tá aí, 20 horas e 36 minutos, comitiva, Caramba FM de Bem com a Vida. Alô, Cezinho, abraço pra você. Haja coração, boa noite, Claudinha. 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E aí, galera da Novalto, o maestro ajeita. 20 horas e 37 minutos, Califórnia Estoura. 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
0: 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Sofrer.

0: bom demais, meu gente. São 20 horas e 40 minutos. Ajeitando o teado, Maestro Oscar Valle. Quero mandar um abraço lá pro meu amigo Reginaldo, lá em Santa Fé do Sul. Professora Tati, um abração pra vocês. Já curtindo pelo aplicativo por lá. Rubinéia, Santa Clara do Oeste. Do lado de lá do Gorguinho, Maestro Oscar Ajeito. Um abraço lá pra Aparecida do Taboá.
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0: É muita informação na minha cabeça, não consigo responder todo mundo não, galera. Um abraço, obrigado de coração pelo carinho, minha gente. São 20 horas e 41 minutos. Haja coração aí, vamos ajeitando aqui do lado de cá, só os caras vão tocando os modão do jeito que a gente pode aí. Pra toda a galera que tá antenado com a gente, amanhã você vai, pega na tua, quero ver, quero ver.

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0: 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Quem não sentiu saudade na sua vida, parceiro, vai, talvez nunca amou. Fátima Leandro. Um zumba é forte. Uma das maiores poetas do mundão sertanejo. Quero ver.
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0: Desse jeitão, vai. Mas

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3: Bom demais, minha gente, aí 20 horas e 52 minutos. Ah, já coração organizando pra nós aí, mas os caras aqui, quero mandar um abração pra toda a galera lá do Posto de Moras Mascote em Matão, mas seus caras, jeito de é, depois na tela aí, seus caras aí, ai, pelo atraso aí, seus caras, desculpa aí, do break comercial aí, Posto de Moras Mascote em Matão, um abraço. O Cezinho, ele continua ligando no zap do canal e a gente não atende pro Cezinho. 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
4: Eu não quero.
3: 20 horas e 54 minutos. Velho Bentivi, gosta demais dos Madão. Velho Bentivi, um abraço pro senhor aí. Obrigado de coração pelo carinho. Vamos embora, maestro de Madão, velho. Quero ver.

0: 20h59. O som é de Brasília, vem aí, maestro.
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0: E é deste pão nesse modelão que nós vamos continuar a nossa programação.
2: E é mesmo, né?
0: Amanhã, 5 da manhã, a gente volta acordando da Guaratinga e região.
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0: E obrigado com certeza aos baluartes, aos patrocinadores dessa programação que tem a paciência. Um abraço a cada um de vocês aí pra gente voltar a todo vapor aí para mais de 6 milhões de ouvintes da máquina sonora. O som é forte. Obrigado de coração pelo carinho. Agradeço com certeza ao arquiteto capataz de nossas vidas. 5 da manhã e eu volto. Haja coração. Famílias, amigos, de perto e de longe. Eu sei que vocês estão todos fazendo uma pergunta.
3: Nesta hora.
0: Por que que a gente não consegue conectar a Canal UFM? Mas calma, gente, depois a gente vai prosseguir, a gente vai explicar no ar aí o que aconteceu. Um super forte, que Deus abençoe as famílias, os amigos, pelo rádio e pelo aplicativo, você que está tão longe da gente. Um super forte, força, coragem, vambora. Desistir jamais, apodar com certeza no retão é fácil demais. Nas curvas da vida, aí fica difícil, como dizia o Ayrton Senna do Brasil. Vambora! Obrigado, vambora, meu povo.
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0: Ajeita a noite, é gostosa, meu povão. O som de Brasília vem aí, aí, maestro. Vai carregando lá, maestro, os caras ajeitando o teado. Haja coração.
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0: às 5 da manhã a gente volta te acordando.
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0: Minha Taquaritinga, minha região, vambora, maestra, ajeita.
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0: Obrigado.
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0: Tem amigos que é pra acabar com Goiás, minha gente. São 20 maras, um minuto, vai carregando lá, maestra. Só os caras voz do Brasil, vai ajeitando aí. Então tá bom, aqui aperta lá do lado de cá, funciona aqui do lado de cá, isso, ajeita a telhada aí, aos amigos de verdade, de pé de longe, um super forte pra vocês e obrigado com certeza, meu povão.

0: 5 da manhã e eu volto te acordando da Guaratinga região.
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0: Pra falar de tantas coisas bonitas. Falar do amor, falar com certeza. Da paixão pelos madrão, meu babão.

Para-brisa é o nosso destino. Contagiando no 3000. Acelere, vambora. Vá em busca dos seus sonhos, nunca desista deles. E o arquiteto, dono do universo, te abençoe, te guarde e te proteja, aonde quer que você esteja. Obrigado, Deus. Amigos, até 5 da manhã.

0: Está no ar a Voz do Brasil. 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
1: Olá, boa noite.
2: Boa noite para você que nos acompanha em todo o país.
1: Quinta-feira, 6 de agosto de 2026.
2: Vamos aos destaques do dia.